0: renovar suas frotas com taxas de juros mais baixas. As regras para essa categoria ainda serão regulamentadas. O ministro da Secretaria-Geral da Presidência da República, Guilherme Boulos, comentou que o programa também permite a aquisição de carros elétricos.
1: O carro elétrico é um desejo dos taxistas, dos motoristas, porque para além do ganho ambiental, o carro elétrico tem um custo operacional muito menor do que a gasolina ou álcool. E o Move Brasil também priorizou carros elétricos ou híbridos para que pudessem ser utilizados por essas categorias que trabalham a partir do seu carro.
0: Pelo Move Brasil é possível comprar automóveis novos, movidos a etanol, flex, elétricos ou híbridos, de até R$ 200 mil, e parcelar em até 84 vezes. No caso das motos, o prazo para pagamento é de 48 meses. Os juros do Move Brasil são de 12,6% ao ano para homens e 11,5% para mulheres. O ministro do Planejamento e Orçamento, Bruno Moretti, explica como funciona o pagamento das parcelas.
2: Na prática, é um sistema de amortização que garante que a prestação começa menor para caber no bolso da trabalhadora e do trabalhador e, ao longo do tempo, na medida em que o trabalhador aumente sua renda, aumente sua produtividade, o valor sobe, mas ele, na partida, começa menor para garantir que o trabalhador possa acessar.
0: Até agora, mais de 48 mil carros e 19 mil motos foram financiados pelo Move Brasil. Para aderir, os motoristas precisam estar cadastrados nas plataformas de transporte ou de entregas há pelo menos 6 meses e ter realizado ao menos 100 corridas nesse período. No caso dos taxistas, é preciso ainda estar com licenças e registros ativos e com regularidade fiscal. Mais informações pelo gov.br/movebrasil. Reportagem Graziele Bezerra.
3: Segurança nos aeroportos e no ar. A Agência Nacional de Aviação Civil, a ANAC, começa a aplicar novas regras para passageiros que tenham comportamentos que comprometam a proteção ou a ordem durante viagens de avião.
4: A Resolução número 800 busca estabelecer procedimentos mais claros para situações de indisciplina e reforçar a segurança durante o transporte aéreo.
3: Para nos ajudar a entender o que muda a bordo nos aeroportos, vamos conversar com a repórter Gabriela Noronha. Boa noite, Gabriela. Então, Gabriela, a resolução foi assinada hoje, foi em março, e começa a valer hoje. E o que, que muda na vida do passageiro e quem trabalha no aeroporto?
5: Olha, muitas mudanças agora com a resolução, viu, Luciana? Boa noite, Nazi, uma boa noite a todos que nos ouvem na Voz do Brasil. Então, vamos começar a explicar. Essa resolução número 800, ela busca estabelecer procedimentos mais claros para situações de indisciplina e reforçar a segurança durante o transporte aéreo. Além disso, essa resolução ela vai listar uma série de comportamentos proibidos e também regulamenta o tratamento e providências necessárias a serem dispensadas ao passageiro. Né? Essa medida entra em vigor a partir desta segunda-feira e vale tanto para passageiros no interior das aeronaves em voos domésticos nacionais, quanto para conexões em voos internacionais, respeitando as legislações aplicáveis e as exceções previstas em lei. A grande novidade é que agora existe um critério muito claro, dividindo as infrações por gravidade. O passageiro que arrumar confusão leve, ou seja, como ignorar os comissários ou usar o celular na hora errada, recebe aí advertências e multas menores, já quem fumar a bordo, por exemplo, ou ameaçar funcionários, cometer agressões ou importunação sexual, entra na faixa de faltas graves e gravíssimas. E nesses casos, ele pode até ser banido de voar.
4: Agora, Gabriela, o que a tripulação pode fazer no momento dessa confusão dentro do avião?
5: Nazi, a resolução dá total respaldo legal para que os comissários e o comandante ajam rapidamente. A companhia aérea pode agir para controlar a situação de indisciplina. E dependendo do que estiver acontecendo, a equipe pode orientar ou advertir o passageiro, realizar a contenção física temporária dessa pessoa indisciplinada, usando lacres ou algemas de contenção do próprio kit da aeronave, e também solicitar o apoio da Polícia Federal federal. O piloto também tem autoridade para realizar um pouso forçado no aeroporto mais próximo para expulsar o infrator. Dados divulgados pela ANAC mostram que o número de passageiros indisciplinados no Brasil aumentou quase 70% em um ano. De janeiro a setembro de 2026, já foram 800 casos. Destes, 154 foram gravíssimos. E olha, de acordo com o ministro de Portos e Aeroportos do Brasil, Tomé Franca, o objetivo da resolução aprovada em março deste ano é garantir a segurança e o bem-estar de todos os usuários e trabalhadores do transporte aéreo. Vamos ouvir.
6: Então, proteger quem viaja, a tripulação, proteger também quem trabalha em solo é o foco, né, dessa resolução, a proteção do passageiro. Então, e dos tripulantes, dos trabalhadores. Então, esse é o foco da resolução. A resolução não tem um foco de punir, a resolução tem um foco de proteger, de trazer segurança para o transporte aéreo brasileiro.
3: Gabriela, como você disse mais cedo agora, em alguns casos o passageiro fica impedido de voar. Isso porque foi criada uma lista de banimento chamada no-fly list. Você pode explicar como ela vai funcionar aqui no Brasil?
5: Luciana, essa é uma das principais inovações aí da norma. A no-fly list é uma lista de restrição de voos. Então, os passageiros que cometerem infrações classificadas como gravíssimas poderão ser proibidos de voar em qualquer companhia aérea comercial do Brasil por um período aí que varia de 6 a 12 meses, vai depender da infração. E os sistemas das empresas serão interligados para bloquear a compra de passagens, o check-in e o embarque aí do CPF penalizado.
4: Agora, Gabriela, existe algum direito de defesa desse passageiro que for incluído nessa lista?
5: Sim, a aplicação do banimento temporário de voar é feita inicialmente pela própria companhia aérea onde ocorreu o incidente. No entanto, a empresa é obrigada a notificar formalmente o passageiro, garantindo a ele o direito à ampla defesa e ao contraditório dentro de um processo administrativo regulamentar. O diretor-presidente da ANAC, Thiago Feinstein, explica que a empresa deve comunicar também a infração do passageiro à agência dentro de um prazo que varia conforme a gravidade. E as infrações gravíssimas, por exemplo, precisam ser informadas imediatamente. O diretor-presidente também destaca que a resolução prevê punições para as empresas que negarem essa defesa aí do passageiro. Vamos ouvir.
7: Se a companhia aérea não der o amplo direito de defesa para o passageiro, a companhia aérea também será punida pela ANAC. Haverá uma decisão de primeira instância, o passageiro pode recorrer, uma decisão de segunda instância, e a ANAC estará sempre monitorando todos esses passos e sempre também de ouvidos abertos para que os passageiros também possam nos procurar para dar segurança e amplo direito de defesa do passageiro.
3: Gabriela, em relação ao passageiro, quais são as penalidades previstas para quem passa do limite?
5: Agora vamos para a parte que pesa no bolso, né? E as multas administrativas começam aí em R$500 para infrações leves, mas podem chegar a R$17.500 em casos graves ou gravíssimos. E vale lembrar que esse valor, Luciana, é apenas a multa administrativa da ANAC. A companhia aérea ainda pode processar o passageiro na justiça comum para cobrar os custos de um pouso forçado, por exemplo. E o passageiro ainda pode responder criminalmente na Polícia Federal. E olha só, quem estiver interessado em saber mais detalhes sobre essas novas regras, a resolução está disponível na página da ABAR, no endereço pareceexagero.com.br.
4: Muito bom. Obrigado, Gabriela, pelas informações ao vivo aqui no estúdio da Voz do Brasil.
3: O setor cultural representa cerca de 3% do Produto Interno Bruto brasileiro, índice que representa a riqueza do país.
4: E para dar voz a todos, artistas, produtores, agentes culturais, pesquisadores e outros integrantes da área podem participar da eleição do Conselho Nacional de Política Cultural.
3: Quem conversou com a Mariana Jungmann sobre o assunto foi a secretária de Articulação Federativa e Comitês de Cultura do Ministério da Cultura, Roberta Martins. Vamos ouvir.
8: Secretária Roberta Martins, bem-vinda à Voz do Brasil, um prazer ter a senhora conosco aqui.
9: Obrigada, adoro esse programa.
8: Vamos então falar do Conselho Nacional de Política Cultural, começar falando o que é esse órgão, em que ele atua, a senhora pode dar exemplos práticos para a gente dessa atuação?
9: todas as políticas sociais têm conselhos, conselhos para acompanhar a política pública junto do Poder Executivo, do governo, como a gente fala. Então, um conselho, e no nosso caso, o Conselho Nacional de Política Cultural, o Conselho Nacional que acompanha as políticas nacionais que são construídas pelo governo federal junto com essa representação da sociedade civil, que juntos criam, acompanham, fiscalizam e deliberam coisas importantes da vida da política pública de cultura no Brasil.
8: E para a gente ter essa participação da sociedade, a gente tem eleições, então inscrições estão abertas. Então eu queria que a senhora falasse também para a gente quem é que pode participar das eleições para esse conselho, quem é que pode se inscrever tanto para ser conselheiro quanto para votar no conselho, porque isso também está aberto,
9: isso,
8: né?
9: Isso. Isso que é o mais legal. A gente conseguiu esse ano fazer um processo totalmente online e, além dele ser online, um processo simplificado. Para você ser eleitor, você se credencia para votar na área da sua atuação. Se você é do teatro, você se credencia para votar nos conselheiros do teatro. Para você votar na música, você se credencia no lugar, lá na nossa plataforma, que vai votar nos candidatos a conselheiros nacionais da música. Para isso, você, para ser eleitor, tem que comprovar um ano de atuação. Se você atua na área, no setor, você tem um portfólio, você tem um currículo, todo mundo tem um currículo.
8: Uhum. E aí você... Quem é do setor cultural, então, né? Sempre tem seu portfólio ali.
9: Maravilhosos, né? A produção cultural brasileira é tão intensa, então a gente tem muita gente para participar desse processo. A pessoa vai lá, comprova um ano para ser eleitor. E para ser eleito, tem que ter um pouco mais de bagagem. Então a gente está pedindo 3 anos de comprovação de atuação no setor. Esse processo tem sido super rico, porque a gente simplificou a forma das pessoas entrarem neste lugar, que é pensar políticas públicas junto com o governo.
8: Muito bem. O processo eleitoral também, ele está garantindo aí diversidade, a representatividade no conselho, que é uma coisa muito importante, né? Quais são as regras, né, para essa diversidade? Por que que é tão importante garantir, assim, que não tenha um grupo muito homogêneo, vamos dizer assim?
9: Porque a sociedade brasileira é isso, essa diversidade maravilhosa. Então, a gente pensou em alguns condicionantes. O primeiro deles é que a gente tivesse pessoas de todas as regiões, do norte, do sul, do leste, do oeste. Ou seja, a gente precisa que as pessoas do Brasil inteiro estejam, não apenas das macro-regiões, mas pensar em chegar em representações dos interiores. Isso para nós é importante, então esse é o primeiro condicionante. E depois a gente pensou nos povos. Os povos indígenas, a gente precisa valorizar a cultura indígena do Brasil. Ela está ligada não apenas à relação com a natureza, mas com a produção cultural, com este lugar que a gente tem tão especial. Então, temos cotas para pessoas indígenas. Nós também temos cotas para pessoas negras. Parte da fonte da beleza e da diversidade cultural brasileira reside na cultura negra. Então, é importante que a gente tenha pessoas que são ligadas a esses processos da produção da cultura negra também. E a gente está ousando em duas questões. Uma delas é que ter, no mínimo, uma pessoa de cada colegiado nacional, que eu já vou explicar o que é, com deficiência. Nós precisamos trazer as pessoas com deficiência para esse universo da participação política. Essas pessoas precisam ser vistas na sua integralidade. Isso é uma ousadia nossa, que vai exigir também aprendizado por parte do governo. E a segunda ousadia é ter paridade. A política precisa enxergar as mulheres como lá sentadinhas à mesa e orientando a política. Então, a paridade de mulheres no conselho, a gente está buscando e vai conquistar.
8: Agora, existe aí um edital, né, que já está disponível com todas as regras, e tem até um tutorial também para quem quiser participar como eleitor ou se candidatar, também entender melhor como fazer isso. Onde é que as pessoas podem acessar esses documentos?
9: Graças a Deus, a gente tem muitos recursos tecnológicos. A eleição é toda eletrônica e a gente tem um portal incrível chamado Vota Cultura, onde tem recursos de acessibilidade para ampla e plena, linguagem simplificada, a letrinha está grande e a gente precisa que a pessoa esteja no GovBR, o que é um aprendizado também para o brasileiro. Todas as coisas agora oficiais, elas estão lá no GovBR, a gente precisa dominar. Então, entrou no GovBR, se inscreveu, mandou lá, fez o upload, que é subir a documentação, você já pode estar apto para votar ou para ser votado. E aí você escolhe, você pensa, está na sua hora de contribuir com o povo brasileiro, ser conselheiro junto com a gente? Pensa nisso, gente, e vem somar com a gente também.
8: Então, só para a gente concluir, vamos dar o serviço, até quando vão as inscrições?
9: Ó, molezinha, molezinha, 22 de setembro, a gente está com as inscrições até dia 22 de setembro. E anota aí, é no portal do Vota Cultura, votacultura.cultura.gov.br. votacultura.cultura.gov.br. É molezinha, vem com a gente participar, porque quanto mais a gente participa, mais a gente democratiza esse Brasil e é nos conselhos que a gente precisa fortalecer também para poder fazer valer a voz do povo.
8: Muito bem, nós conversamos com Roberta Martins, secretária de Articulação Federativa e Comitês de Cultura do Ministério da Cultura. Muito obrigada, Roberta, pela
9: entrevista. Obrigada a vocês e vem com a gente. Vota Cultura no Conselho Nacional de Política Cultural.
4: É na despedida de uma pessoa que outras podem ser salvas.
3: A doação de órgãos no Brasil depende da autorização de familiares.
4: Por isso, este mês, Setembro Verde é para lembrar sobre esse desejo. Converse com a sua família sobre a intenção de ser um doador.
10: No Brasil, cerca de 49 mil pessoas estão na fila aguardando a doação de um órgão para continuar vivendo. Dados do Ministério da Saúde apontam que cerca de 45 mil esperam por um rim. O publicitário Leandro Cavalcante fazia parte dessa fila. Ele esperou durante quase 2 anos fazendo hemodiálise para receber um rim. E fala da gratidão de voltar a ter uma vida normal.
11: Tudo tem continuidade. Então, é pensar que aquele fim daquela vida, ela pode perpetuar ou continuar em outra vida.
10: Segundo o Ministério da Saúde, o Brasil tem o maior programa público de transplante de órgão do mundo. Quase 90% dos transplantes são feitos pelo Sistema Único de Saúde, o SUS. E um único doador falecido pode salvar mais de 8 vidas e também beneficiar outras pessoas com a doação de tecidos. O nefrologista Giuseppe Gatto fala sobre quem pode ser um doador.
12: Nós temos 2 tipos de doação. Nós temos doador vivo e o doador falecido. O doador vivo, que é a família até 4º grau, seja avô, tio, primo, o primo de 1º grau, né, irmão, pai. E nós temos o doador falecido. O nosso doador falecido é aquele que teve uma morte muito específica, que é a morte encefálica, onde o cérebro morreu, ele não funciona mais, mas todos os outros órgãos estão funcionando.
10: Leandro Cavalcante fala de um presente recebido de alguém que ele não conheceu.
13: Seja doador, a única coisa que você deixa por aqui são as coisas boas que você fez e a intensidade que você deixou as coisas para as outras pessoas.
10: No Brasil, a manifestação da vontade de doar em vida é importante, mas a autorização para a doação após a morte depende da família. Por isso, conversar com familiares é fundamental, como alerta o nefrologista Giuseppe Gatto.
12: A nossa legislação, ela define que quem escolhe se você vai doar ou não é a sua família, não é você. Então é muito importante que a gente manifeste à nossa família o interesse de ser doador.
10: O Dia Nacional de Doação de Órgãos, celebrado em 27 de setembro, foi criado para conscientizar a população sobre a importância de conversar com a família sobre a vontade de ser doador. Reportagem Cleide Lopes.
3: No Brasil, a cada grupo de 100 mil idosos acima de 80 anos, quase 3 mil foram internados por pneumonia só no ano passado, de acordo com dados do Ministério da Saúde.
4: Agora, idosos com 85 anos ou mais contam com uma nova proteção pelo SUS.
3: É a vacina Pneumo20, que já está disponível nos postos de saúde de todo o país.
4: O imunizante reduz risco de internações e de quadros graves nas idades mais avançadas, quando as infecções respiratórias costumam ser mais agressivas.
14: Nova vacina para idosos está disponível no Sistema Único de Saúde para pessoas com 85 anos ou mais. A vacina pneumocócica 20 valente conjugada, conhecida como pneumo 20, protege contra a doença e formas graves, como pneumonia e meningite. Segundo o Ministério da Saúde, a estimativa é de que mais de 2 milhões e 300 mil pessoas façam parte do público-alvo em todo o país. A distribuição das doses começou neste mês de setembro. O envio das próximas doses vai considerar critérios como o número de pessoas que podem ser vacinadas, a média mensal de aplicações e os estoques disponíveis. Para receber o imunizante, é necessário apresentar documento que comprove a idade, sem necessidade de prescrição médica. A indicação da pneumo 20 varia de acordo com o histórico de vacinação contra a doença. Para mais informações, acesse gov.br/saúde. Thaísa Vitória para a Voz do Brasil.
3: E essa agora vai para quem gosta de ler.
15: A plataforma Mac Livros mantém um acervo digital 100% gratuito, que reúne mais de 25 mil títulos organizados em 26 categorias temáticas.
3: A divisão permite explorar acervos específicos, como clássicos, juvenis, biografias e poesia.
16: Clássicos da literatura, best-sellers e lançamentos do mercado editorial. A Biblioteca Digital do Brasil, conhecida como Mac Livros, reúne um catálogo variado com mais de 25 mil títulos gratuitos. E a organização do acervo é feita para agradar diferentes perfis de leitores, como explica a diretora de apoio à gestão educacional da Secretaria de Educação Básica do MEC, Anita Stefani.
17: O Mac Livros tem mais de 25 categorias, então atende uma diversidade enorme de gostos. Você pode ter biografias, aventura, clássicos, obras infanto-juvenil, poesia, contos, enfim, tudo o que você precisar está no Mac Livros.
16: Somando mais de 450 mil horas de leitura, o que equivale a 51 anos, a plataforma registra forte engajamento. Entre os destaques dos mais procurados está Torto Arado, de Itamar Vieira Júnior. A diretora Anita Stefani faz uma sugestão de leitura.
17: Olha, eu acho que o que eu mais gostei de ler foi o Vegetariana, que está super em voga, né? Porque ganhou, inclusive, prêmios e tal. E ele está disponível no Mac Livros. Mas é também interessante ver e um tipo de literatura que eu não conhecia tanto, que é a literatura de quadrinhos. E que tem alguns exemplares disponíveis e que é interessante ler pelo Mac Livros.
16: Para saber como usar e outros detalhes sobre o Mac Livros, acesse agora mesmo gov.br/mac. Reportagem Gilberto Evangelista.
15: E essas são as notícias do governo federal.
3: Uma realização da Secretaria de Comunicação Social da Presidência da República.
15: Com produção da empresa Brasil de Comunicação.
3: Fique agora com as notícias do Poder Judiciário e do Congresso Nacional. Uma boa noite.
15: Boa noite, até amanhã.
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20: STF vai decidir se crise humanitária pode dispensar visto para reunião familiar no Brasil.
21: Para o STJ, famílias acolhedoras mantêm guarda provisória de crianças, mesmo após saírem do programa.
20: O governo federal vai apurar falhas da Uber e da 99 no atendimento a idosos e pessoas com deficiência.
21: Boa noite, eu sou Arthur Filho.
20: E eu sou Walter Lima.
21: Supremo Tribunal Federal vai decidir se situações de crise humanitária podem justificar a dispensa de visto para permitir a reunião familiar de estrangeiros no Brasil.
20: O julgamento, ainda sem data definida, vai orientar os limites da atuação do Poder Judiciário em situações nas quais exigências migratórias entram em conflito com direitos fundamentais, especialmente o direito à convivência familiar em contextos de crise humanitária. Fernanda Porto.
1: O caso envolve um cidadão do Haiti que vive no Brasil e pediu autorização para que a esposa e a filha pudessem entrar no país sem a apresentação do visto. O pedido foi negado pelo Tribunal Regional Federal da 4ª Região. No recurso apresentado ao Supremo, o Ministério Público Federal argumentou que o direito à reunião familiar deve ser preservado, especialmente quando dificuldades administrativas impedem, na prática, que o estrangeiro consiga solicitar o visto. Em sessão plenária virtual, o STF reconheceu por unanimidade a repercussão geral da questão. Isso significa que a decisão será tomada no julgamento do mérito, que deverá orientar casos semelhantes em todo o país.
21: Famílias acolhedoras que saíram do programa público de acolhimento podem continuar com guarda provisória de crianças.
20: Essa decisão é do STJ ao manter crianças com três famílias acolhedoras na cidade mineira de Itapeva.

0: Começou hoje a Semana Nacional da Execução Trabalhista.
1: Durante 5 dias, os Tribunais Regionais do Trabalho vão concentrar esforços para garantir o pagamento de direitos reconhecidos pela Justiça. Repórter Nídia Rios.
2: Já pensou ganhar uma ação trabalhista e não receber o valor devido? É justamente para evitar situações como essa que a Justiça do Trabalho promove todos os anos a Semana Nacional da Execução Trabalhista. A 16ª edição da campanha será realizada entre os dias 14 e 18 deste mês, em todos os 24 Tribunais Regionais do Trabalho do país. Quem tem uma ação trabalhista nessa fase pode procurar a vara do trabalho da sua região ou entrar em contato com um advogado que acompanha o caso.
0: Governo vai apurar falhas da Uber e da 99 no atendimento a idosos e pessoas com deficiência.
1: A medida atende a uma recomendação feita pelo Ministério Público Federal. Vanessa Pereira.
3: A Secretaria Nacional do Consumidor, a Senacom, acatou a recomendação e vai apurar casos de cancelamento de viagens motivados pela idade avançada do passageiro ou pela presença de equipamentos assistivos, como cadeira de rodas, bengalas, muletas e cães-guia. A secretaria, que integra o Ministério da Justiça e Segurança Pública, já notificou as empresas Uber e 99 para que esclareçam quais medidas adotam quando há recusa de transporte nesses casos. A recomendação do MPF também foi encaminhada às duas empresas, que ainda não informaram quais providências pretendem tomar.
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0: A você, uma boa noite.
1: E até amanhã.
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1: Eu sou Paula Groba.
2: E eu sou Humberto Pinheiro.
1: E estes são os destaques de hoje do Jornal do Senado, que começa agora.
2: Projeto de Lei Orçamentária 2027 chega ao Congresso com reajustes travados pelo arcabouço fiscal e regra de ouro.
1: Regulação das redes sociais divide especialistas em audiência no Senado.
2: Um terço dos alunos do ensino médio já apostou em bets, segundo pesquisa.
1: Boa noite.
2: Boa noite.
1: As bets já fazem parte da rotina de muitos jovens brasileiros. Uma pesquisa da Frente Parlamentar Mista da Educação revelou que um terço dos estudantes do ensino médio já apostou em jogos online.
2: Diante desse cenário, um projeto do Senado quer diminuir o apelo das apostas e reforçar a proteção de quem está mais vulnerável a esse tipo de jogo. Repórter Raíssa Abreu.
3: Uma pesquisa da Frente Parlamentar Mista da Educação, em parceria com o Instituto Equidade.info, mostrou que 9,5% dos estudantes brasileiros de 11 anos já fizeram apostas online. A proporção aumenta com a idade e entre os alunos do ensino médio, um a cada três estudantes já teve experiência com bets. Foram ouvidos, entre agosto e setembro, 1.912 estudantes de 191 escolas públicas e privadas no país. Para diminuir o apelo das plataformas de apostas online proibidas para menores de 18 anos, especialmente junto aos grupos mais vulneráveis, a Comissão de Ciência e Tecnologia do Senado acaba de dar parecer favorável a um projeto que amplia as restrições à publicidade e ao patrocínio das bets. A proposta foi apresentada pela senadora Damaris Alves, do Republicanos do Distrito Federal, e por outros seis senadores que fazem parte da Frente Parlamentar Mista da Saúde Mental.
4: É um projeto construído a várias mãos. Eu só tenho a honra de ser a primeira signatária, mas foi construído com especialista, com a participação de parlamentares, Câmara e Senado, um corpo técnico extraordinário, e a gente está preocupado realmente com essa questão da saúde mental por causa do vício nos jogos de apostas.
3: O objetivo do projeto é limitar o que chama de publicidade predatória, aquela focada no sofrimento humano. Para isso, propõe restringir a propaganda de bets em rádios, TVs, uniformes esportivos.

0: aplicativos, redes sociais, eventos culturais, plataformas de streaming e campanhas com influenciadores digitais. De acordo com informações do Ministério da Saúde, os atendimentos na rede pública relacionados a jogos e apostas cresceram 140% entre 2018 e 2025. Em julho, diante do aumento dos casos de endividamento e até de suicídio associados aos jogos, o Ministério da Fazenda determinou que a publicidade das apostas viesse acompanhada de advertência sobre os riscos envolvidos, a exemplo do que acontece com a propaganda de cigarros e bebidas. A proposta deve ser votada no plenário.
1: O projeto de lei orçamentária de 2027, que chegou ao Congresso, prevê o preenchimento de mais de 48 mil cargos vagos e a criação de 4.704 novas vagas no setor público federal.
2: Mas o ritmo dessas nomeações e a realização de novos concursos terão que respeitar as travas do arcabouço fiscal, que limitam o crescimento real das despesas com pessoal a, no máximo, 0,6% ao ano. Os detalhes na reportagem de Douglas Castilho.
3: A proposta orçamentária atual reserva ao todo 3,84 bilhões para a criação e o preenchimento de cargos públicos em 2027. No entanto, pelas regras fiscais em vigor, chamadas de arcabouço fiscal, o crescimento real do gasto com servidores de cada poder não pode passar de 0,6% acima da inflação ao ano, quando as contas estiverem no vermelho. Além desse mecanismo, o consultor de orçamento do Senado Federal, Sérgio Machado, explicou que a autorização não gera obrigação de contratar.
4: É uma autorização legislativa de orçamentária para realização de determinadas despesas com pessoal. Ele não se confunde com dotação orçamentária e muito menos representa uma despesa de execução obrigatória.
3: O projeto de orçamento já prevê gastos acima do permitido em quase 53 bilhões de reais com despesas de salários e aposentadorias. Isso exigiria a aprovação de um projeto de lei de crédito suplementar para cumprir outro limite fiscal, a chamada regra de ouro, norma constitucional que impede a dívida do Estado para pagar esse tipo de gasto.
1: O país já tem pelo menos 36 casos de sarampo confirmados, com maior concentração em São Paulo. No Amazonas, parte dos casos tem origem no Peru, que enfrenta um surto da doença.
2: No Senado, a preocupação com o desenvolvimento de vacinas de importância estratégica para o país levou à criação de uma subcomissão. As informações com o repórter Pedro Pincer.
5: Depois de 36 semanas avaliadas, São Paulo totalizou 32 ocorrências, sendo duas infecções novas na semana mais recente. Simultaneamente, o Amazonas confirmou 3 casos importados do Peru na cidade de Tabatinga. O quadro acende um alerta para a vigilância epidemiológica, especialmente em áreas de fronteira, em meio a surtos da doença em outros países das Américas. Mas desde 2024, o Brasil é considerado pela Organização Pan-Americana de Saúde um território livre de sarampo, como ressaltou o senador Marcelo Castro, do MDB do Piauí, ex-ministro da Saúde.
6: Enquanto notamos aumento alarmante de casos de sarampo em outras partes do mundo, no Brasil, reforçamos a vigilância e promovemos ampla cobertura vacinal visando prevenir surtos e garantir a proteção para todos. Infelizmente, não podemos deixar de mencionar o período sombrio que vivemos recentemente, quando o negacionismo em relação às vacinas permitiu que doenças antes eliminadas, como o sarampo, voltasse a ser um problema.
5: A Comissão de Ciência e Tecnologia aprovou em agosto a criação de uma subcomissão permanente para acompanhar o desenvolvimento científico e tecnológico de vacinas de interesse nacional. O colegiado deverá acompanhar pesquisas, projetos estratégicos, financiamento e produção de vacinas, além de promover o diálogo entre pesquisadores, empresas, órgãos públicos e agências de fomento. Hoje, a vacina contra o sarampo faz parte do Calendário Nacional de Vacinação do Sul para pessoas de 12 meses a 59 anos. Quando há circulação do vírus, porém, o Ministério da Saúde recomenda ainda a aplicação da chamada dose zero em bebês a partir de 6 meses.
1: E os limites para a regulação das redes sociais sem restringir a liberdade de expressão foi tema de discussão em uma audiência pública do Conselho de Comunicação Social do Congresso.
2: Especialistas divergiram sobre a necessidade de regras mais rígidas para combater abusos e o risco de restrições restrições excessivas. A reportagem é de Yasmin Rodrigues.
7: Até onde regular as redes sociais sem transformar a moderação de conteúdo em censura? Essa foi uma das principais questões levantadas durante a audiência pública do Conselho de Comunicação Social do Congresso. Um dos problemas apontados durante a audiência foi a falta de transparência das próprias plataformas. A diretora do Internet Lab, Fernanda Campanucci, afirmou que as regras utilizadas pelas empresas são genéricas e devem ser mais transparentes.
8: Transparência real sobre os critérios de moderação. Só vai funcionar se tiver essa transparência real. Na prática, os termos das plataformas são genéricos demais. Como ela regula o seu espaço, as regras que ela define. Isso deixa um limbo, tanto para o usuário quanto para o moderador.
7: A audiência também discutiu o que se espera de uma eventual regulação. A presidente do Conselho, Patrícia Blanco, destacou que as contribuições apresentadas durante o debate podem ajudar o Congresso na construção dessas regras.
9: Que esses registros, essas contribuições possam ajudá-los na hora da decisão, para que a gente tenha um ambiente digital, que a gente consiga, de fato, excluir as questões relacionadas a discurso de ódio, à intolerância, à desinformação.
7: Mas a criação de novas restrições também recebeu críticas. Para o diretor do Instituto Civis, Jamil Assis, o Congresso precisa ter cautela antes de estabelecer novas regras para as plataformas.
10: A gente está legislando em um assunto que ainda a gente mede e avalia muito mal, muito novo. É imprudente empilhar restrições sobre o objeto que a gente ainda não sabe medir de maneira adequada.
7: O desafio colocado no debate é encontrar um modelo de regulação capaz de estabelecer parâmetros para a atuação das empresas sem retirar dos usuários o direito à informação e à manifestação.
2: Com a edição de Paula Groba e trabalhos técnicos de Eliseu Caires, o Jornal do Senado fica por aqui. Acompanhe agora as notícias da Câmara dos Deputados. Boa noite.
1: Boa noite e até amanhã.
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12: Projeto proíbe propaganda sexual em eventos com crianças e adolescentes.
13: Avança a proposta que amplia políticas de acessibilidade no ensino superior.
12: Deputados analisam sugestões que regulamentam plataformas de conteúdo.
14: Boa noite. Continuamos hoje com o projeto de gravação de edições do jornal Câmara dos Deputados em emissoras da Rede Câmara de Rádio. Este programa está produzido diretamente da cidade de Parauapebas, com a participação do colega Francesco Costa, da Rádio Câmara de Parauapebas. Eu sou Márcio Aquilissardi, bem-vindo, Francesco.
15: Boa noite, Márcio. Obrigado, Márcio. Uma honra profissional participar da apresentação desta edição do jornal Câmara dos Deputados, dentro da Voz do Brasil. Vamos agora às notícias da Câmara dos Deputados. Eli Borges, do Republicanos, do Tocantins, celebra a retirada de pauta do projeto que trata liberdade democrática e religiosa nas plataformas digitais. Segundo o deputado, a proposta poderia restringir a liberdade de expressão.
16: Esse PL 2630 de 2020, ele faria um ataque muito forte nas plataformas digitais, que a partir disto, as plataformas não poderiam fazer determinadas divulgações. Por exemplo, não poderia, a sociedade não poderia questionar ministros do Supremo, não poderiam questionar o presidente da República, porque as plataformas seriam vigiadas num colegiado que viriam de setores do governo.
14: Eli Borges observa ainda que a proposta comprometia a liberdade religiosa, que considera um direito fundamental. O deputado destaca que a mobilização da bancada evangélica foi fundamental para a retirada do projeto de pauta.
15: Maurício Neves, do PP de São Paulo, quer proibir órgãos públicos e empresas de contratar ou patrocinar serviços de pornografia com recursos próprios ou dinheiro proveniente de repasses governamentais. O texto veta ainda parcerias e incentivos públicos para plataformas de conteúdo adulto.
14: Maurício Neves explica que o projeto impede o uso de verbas institucionais para financiar conteúdos sexualmente explícitos. O texto prevê ainda multas, perda de benefícios fiscais e impedimento de contratar com o poder público para empresas que descumprirem as regras.
11: Meio Ambiente.
15: Silvio Costa, filho do Republicanos de Pernambuco, apoia a criação de uma CPI para investigar, apurar casos de crueldade contra animais. A ideia é investigar também o uso de plataformas digitais para divulgar ou incentivar esse tipo de crime.
14: A comissão deve ainda identificar possíveis grupos organizados, avaliar falhas na apuração desses crimes e discutir medidas para fortalecer a proteção aos animais. Segundo Silvio Costa Filho, o objetivo é combater a violência, sem tratar da regulamentação da liberdade de expressão nas redes sociais.
11: Segurança Pública.
15: Sargento Faul, do PL do Paraná, é autor do projeto de lei que permite à polícia e ao Ministério Público acessar o monitoramento de presos com tornozeleira eletrônica. De acordo com o deputado, o objetivo é agilizar investigações e evitar a prática de novos crimes.
17: Para te dar um exemplo, um crime acontece, um homicídio acontece em determinado local. Para saber se uma pessoa que é suspeita passou por ali ou não, e essa pessoa usa tornozeleira eletrônica, é preciso de uma ordem judicial. Isso pode atrasar em muitas horas a obtenção dessa informação. O meu projeto permite que policiais e o Ministério Público ali mesmo já tenham dados junto ao centro de monitorização para poder saber se aquele criminoso passou ali.
14: Na opinião de Sargento Faur, o projeto facilita o trabalho policial ao permitir consultas mais rápidas sobre a localização e os trajetos registrados pelas tornozeleiras. O projeto foi aprovado pela Câmara e agora tramita no Senado, onde o deputado articula apoio para a votação do texto.
15: Dal Barreto, do União da Bahia, defende a aprovação de projetos que impõem novas restrições a condenados por crimes sexuais contra crianças e adolescentes. O texto prevê áreas de afastamento para impedir a aproximação das vítimas e de locais frequentados por menores.
14: Dal Barreto afirma que o principal objetivo é reduzir o risco de novos crimes após a saída da prisão. A proposta proíbe o contato digital com menores de 14 anos e o exercício de atividades profissionais voltadas a jovens dessa faixa etária.
11: Justiça.
15: Avança na Câmara. Projeto que proíbe propagandas com apelo sexual em eventos de livre acesso a crianças e adolescentes. A repórter é Silvia Munhato.
7: A Comissão do Esporte da Câmara dos Deputados aprovou proposta que proíbe a exibição de propagandas com apelo sexual, erotização ou conteúdo sexualmente explícito em eventos esportivos ou recreativos de livre acesso ao público. A regra também vale para as transmissões desses eventos. O texto foi aprovado na versão sugerida pela relatora, deputada Helena Lima, do PSD de Roraima, para um projeto de 2003 e outros 91 projetos analisados em conjunto. Enquanto o texto original proibia anúncios com apelo sexual em todos os meios de comunicação, a relatora limitou a medida aos ambientes esportivos e recreativos. Para ela, a medida protege o público vulnerável sem criar regras que prejudiquem a liberdade de expressão.
18: Criança tem que viver a infância, adolescente precisa ser protegido em sua fase de desenvolvimento. Quando esse conteúdo aparece em estádio, em evento e na TV ou na internet, ele chega a milhões de pessoas, inclusive a menores de idade. Então ela ajuda a proteger os pais e responsáveis. E ela também cobra a responsabilidade de quem anuncia, de quem organiza e também quem transmite esses eventos.
7: Pela legislação atual, programas de TV e espetáculos precisam exibir a classificação indicativa por idade, mas as peças publicitárias não passam por classificação. Pela medida, o descumprimento da regra será considerado publicidade abusiva. Com isso, as empresas infratoras sofrerão as punições administrativas e civis que já existem na legislação de proteção do consumidor e de crianças e adolescentes. O projeto que proíbe a exibição de propagandas com apelo sexual em ambientes de livre acesso ao público será analisado pelas comissões de comunicação e de Constituição e Justiça. Em seguida, será apreciado pelo plenário. Da Rádio Câmara de Brasília, Silvia Munhato.
11: Trabalho.
14: Mauro Benevides Filho, do União do Ceará, apoia a proposta de emenda à Constituição que reduz de 44 para 36 horas semanais a jornada de referência para o piso da enfermagem. Segundo o deputado, a mudança aumenta a complementação paga porque o cálculo passa a considerar uma jornada menor.
19: Qual é o benefício? O valor remuneratório de complementação financeira que eles recebem hoje sobre 44 horas, vamos dizer, R$ 700, R$ 800, com a redução para 36 horas, esse benefício vai aumentar para 1.200, 1.300, ou seja, é um impacto direto na remuneração, vai estimular mais ainda a enfermagem brasileira, a todo um acompanhamento da enfermagem comigo aqui na Câmara dos Deputados, aqui no Congresso Nacional, e eu, portanto, apresentei a emenda constitucional 127, que encontrou 10,6 bilhões de reais para pagar o piso da enfermagem em todo o território brasileiro.
15: Mauro Benevides Filho relata que a proposta previa inicialmente uma jornada de 30 horas, mas foi ajustada para 36 horas para reduzir o impacto financeiro. A mudança já foi aprovada pela Comissão de Constituição e Justiça do Senado e aguarda a inclusão na pauta de votações do plenário.
11: Economia.
14: Jefferson Campos, do PL de São Paulo, pede a votação da proposta que reformula a cobrança do IPVA e impõe teto de gastos para órgãos públicos. O texto limita a alíquota do IPVA a no máximo 1% do valor venal do automóvel e passa a calcular o imposto com base no peso do veículo.
15: A proposta também estabelece limites orçamentários para despesas com publicidade institucional e fixa um teto para os gastos do Poder Legislativo e dos Tribunais de Contas. Segundo Jefferson Campos, a medida busca garantir maior responsabilidade fiscal na administração pública.
14: Paulo Litro, do União do Paraná, defende o projeto que aumenta de 81 mil para 130 mil reais o limite de faturamento do microempreendedor individual. A mudança permite que pequenos empreendedores ampliem a receita sem perder o enquadramento como MEI.
15: A proposta, que tem o apoio de Paulo Litro, também amplia de 1 para 2 o número de empregados que podem ser contratados pelo microempreendedor. Cada funcionário deverá receber um salário mínimo ou piso salarial da categoria profissional.
14: Beto Preto, do PSD do Paraná, quer extinguir o conselho que hoje analisa recursos de empresas e contribuintes contra cobranças de impostos federais. Ele explica que esses casos passariam a ser julgados diretamente pela Justiça Federal, inclusive os processos que já estão em andamento.
15: Para Beto Preto, a mudança reduz a morosidade, aumenta a segurança jurídica e evita a duplicidade de julgamentos entre a esfera administrativa e judicial. O deputado acredita que a proposta preserva o contraditório, a ampla defesa e o devido processo legal dos contribuintes.
11: Agricultura.
14: Tião Medeiros, do PP do Paraná, apoia o projeto que garante indenização a produtores rurais por perdas de produtos perecíveis causadas por interrupções no fornecimento de energia elétrica. A proposta obriga as concessionárias a analisar o pedido de ressarcimento em até 30 dias.
15: Tião Medeiros argumenta que apagões e oscilações na rede provocam prejuízos recorrentes no campo, com perda de leite, peixes, vacinas e alimentos refrigerados. Segundo ele, a medida reforça a responsabilidade das distribuidoras e incentiva um serviço mais eficiente nas áreas rurais.
11: Ciência e tecnologia.
14: Otineu Cortes, do PL do Rio de Janeiro, sugere a criação de uma frente parlamentar em defesa do Programa Espacial Brasileiro. De acordo com o deputado, o objetivo impulsionar projetos voltados ao fortalecimento do setor espacial e da inovação tecnológica no país.
15: Altineu Cortes acredita que o colegiado pode contribuir com a estabilidade orçamentária para as ações da Agência Espacial Brasileira. Para ele, o desenvolvimento de áreas como telecomunicações e monitoramento climático reforça a soberania nacional.
11: Esporte.
14: Vinícius Gurgel, do PL do Amapá, destaca a aprovação na Câmara de projeto que cria o regime especial de tributação para associações desportivas, sem fins lucrativos. O texto enviado ao Senado estabelece cobrança unificada de tributos com alíquota de 5% sobre a receita bruta.
15: Vinícius Gurgel ressalta que a medida estimula o financiamento de modalidades olímpicas e paralímpicas. As entidades que investiram continuamente em pelo menos 6 modalidades poderão abater parte desses gastos nos tributos devidos.
11: Educação.
14: Alice Portugal, do PCdoB da Bahia, comemora a aprovação na Câmara de projeto que proíbe cursos de graduação à distância na área da saúde e de educação física. A deputada considera que a formação desses profissionais exige atividades práticas e contato direto com pacientes e equipamentos.
20: É possível formar um contador, até um licenciado para ensinar nas diversas regiões longínquas desse país à distância, contanto que sejam cursos com controle, com aulas semipresenciais. sociais, com monitoria. Mas em saúde é algo difícil, porque como ensinar a um enfermeiro como aplicar um injetável no quadrante superior do glúteo esquerdo à distância? Como saber sem tocar para o aprendizado? As tecnologias em saúde são extremamente dinâmicas e complexas, e é preciso que o estudante tenha contato direto com a evolução dessas tecnologias.
0: Alice Portugal avalia que a mudança contribui para melhorar a qualificação dos profissionais que atendem a população. Ela alerta que o alto número de matrículas à distância em cursos que exigem laboratórios e contato com tecnologias pode comprometer a formação dos profissionais.
21: Comissões.
14: Aprovada na Comissão de Educação da Câmara, prevê a divulgação de dados sobre estudantes com deficiência no ensino superior. A ideia é aperfeiçoar as políticas públicas de inclusão e acessibilidade. A repórter Mônica Tati tem os detalhes.
22: Proposta aprovada pela Comissão de Educação da Câmara dos Deputados quer melhorar informações sobre estudantes com deficiência no ensino superior. O projeto determina a coleta e a divulgação sistemática de dados sobre o acesso, a permanência, a conclusão e a evasão de pessoas com deficiência nas universidades. O relator na Comissão de Educação, o deputado Ismael, do PL de Santa Catarina, destacou que o INEP, o Instituto Nacional de Estudos e Pesquisas Educacionais Anísio Teixeira, já realiza o levantamento dessas informações, mas falta uma sistematização específica para esses dados.
23: Na sinopse estatística da educação superior, anualmente publicada pelo INEP, já se encontram informações sobre o número de matrículas em curso de graduação das pessoas com deficiência por sexo e tipo de deficiência em cada município brasileiro. Não há, contudo, especificação por instituição de educação superior ou o cálculo de indicadores de permanência, conclusão e evasão, embora nos questionários do referido censo sejam coletados dados por aluno, curso e instituição que permitam esse detalhamento.
22: O deputado Ismael ressalta que a abrangência dos dados do censo é ainda maior do que a prevista no projeto original, pois inclui todas as instituições de educação superior, públicas e privadas, e não apenas as universidades federais e estaduais. No entanto, falta a organização desses dados para auxiliar na criação de políticas inclusivas. O deputado propôs que não seja criada uma nova lei, mas que as obrigações da União na divulgação dos dados referentes ao ensino superior sejam incluídas no capítulo do Estatuto da Pessoa com Deficiência, que trata do direito à educação. As informações divulgadas deverão subsidiar o planejamento, a implementação, o monitoramento e a avaliação de políticas públicas governamentais voltadas para a inclusão e acessibilidade. A proposta, que dispõe sobre a coleta e a divulgação de dados de pessoas com deficiência no ensino superior, ainda será analisada pelas Comissões de Defesa dos Direitos das Pessoas com Deficiência e de Constituição e Justiça. Se for aprovada, segue para a apreciação do Senado. Da Rádio Câmara de Brasília, Mônica Tati.
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11: Direitos Humanos.
0: Acácio Favacho, do MDB do Amapá, apresentou o projeto que obriga companhias aéreas a conceder desconto mínimo de 80% na passagem de quem precisa viajar por motivo de morte de um familiar. A tarifa humanitária vale para deslocamentos destinados a velório ou sepultamento.
14: A proposta de Acácio Favacho também assegura remarcação sem multa, crédito ou reembolso integral quando o falecimento ocorrer antes da viagem. O parlamentar afirma que as medidas diminuem as barreiras enfrentadas pelo passageiro durante o período de luto.
11: Saúde.
0: Projeto de Kleber Verde, do MDB do Maranhão, assegura aos pacientes e seus responsáveis o acesso integral
3: Há informações sobre medicações administradas na rede de saúde pública e privada. A proposta exige o detalhamento de dados como lote, dosagem, validade e nome do profissional responsável.
4: De acordo com Kleber Verde, casos de urgência e UTI deverão contar com a presença de ao menos 2 profissionais de enfermagem para aplicação de medicamentos. Na visão dele, a medida busca evitar fraudes, erros e tragédias no ambiente hospitalar.
3: Eunício Oliveira, do MDB do Ceará, apoia o trabalho da Frente Parlamentar em defesa da Política Nacional de Plantas Medicinais e Fitoterápicos. O deputado informa que o objetivo do colegiado é incentivar pesquisas.
4: A iniciativa também visa apoiar a produção e ampliar o uso de plantas medicinais e fitoterápicos na saúde pública. No entendimento de Eunício Oliveira, a Frente Parlamentar contribui para o aproveitamento sustentável da biodiversidade brasileira e para o fomento à agricultura familiar.
3: Termina agora esta edição especial do Jornal Câmara dos Deputados, produzida e apresentada pela Rádio Câmara de Brasília, em parceria com a Rádio Câmara de Parauapebas, integrante da Rede Câmara de Rádio.
4: Eu agradeço ao Francesco e a toda a equipe da Câmara de Vereadores de Parauapebas pelo excelente trabalho conjunto.
3: Obrigado à Câmara dos Deputados por esta oportunidade. Esse programa teve trabalhos técnicos de Everson Urani e apresentação de Márcio Aquilissade e Francesco Costa. Boa noite.
4: Muito boa noite. O Jornal Câmara dos Deputados volta amanhã. Você fica agora com o Minuto do TCU.
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5: 22 horas e 2 minutos.
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4: 10 e 11.
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9: 22:23.
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11: Essa aqui é problema, hein?

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1: Cinecista. 22 horas e 59 minutos.
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1: 23 horas e 8 minutos.
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1: 11:21. 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
1: Pra todo mundo que já esteve envolvidão uma vez na vida, assim.

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1: Luan Santana.
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1: 23:40.
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dia! Cheguei, hein? Hoje é dia 15 de setembro de 2026. Estamos por cá, né? Com mais um programa Sertão em Violas. Bom dia a você da cidade, a você da zona rural, a vocês das capitais. Muito obrigado, hein? A você do ônibus escolar, tá nos dando uma carona. Valeu! A você pedreiro, servente, carpinteiro, pintores. A você do lar, a você chefe de família. Um abraço, hein? Bom dia, terça-feira aí, que seja abençoada a todos. 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São os nossos parceiros, daqui a pouco as cadeiras cativas, participação do ouvinte também. A equipe vem com Francisco Souza, Jair Gomes e Reginaldo Araújo. Vamos lá pra primeirinha? Diz aí. Sebastião da Silva canta com Moacir Laurentino. Olha a hora, hein? 6:02. Bom dia.

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4: Olha a hora, hein? 6 da manhã, 12 minutos, tá na hora da meninada levantar, hein? Tá chegando a hora da escola, eita, vamos que vamos, hein? Um abraço, quem levanta cedo é saúde, é desenvolvimento, vê o mundo primeiro. 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Rapaz, quem tá apagando as velinhas hoje é o pai do Austin, né, Francis Souza? Eita, o Austin Flow, né? O apaixonado namorado, o homem mais namorador de Picuí, tá aí apagando as velinhas, né? Que Deus possa lhe abençoar, né? Lhe desejo toda a felicidade do mundo, viu, Austin? Muita saúde, muita felicidade, uma namorada nova pra você também. Né? E a gente vai trazer uma lindíssima aí de Paulo Nascimento. Mas antes eu queria... Ontem, rapaz, eu dei uma volta na zona rural. Todas as casas, Francisco, que a gente chegou, escuta a Cenecista FM. Que bom, rapaz. Audiência fechada, né? A gente começou ali por o sítio Pedra d'Água. Lá tem meu amigo Bastinho e Vitória, que é ouvinte de todos os dias. Ainda em Pedra d'Água, Profírio e o Wellington também sempre ouvindo a gente, muito obrigado pelo carinho. Lá no Massapê, a Zilda e a Luiz, também ouvinte nosso. Ainda no Massapê, Rosa Maria e Ronaldo, também na escuta. A Maurina também está com a gente. Zuza e Nega, um abraço para esse casal maravilhoso. Muito obrigado aí, hein, ter recebido a gente tão bem. Cito Cauaçu, a Lúcia e a Écio e a Guia também está na escuta da gente. Cito Caissara, Maria de Lourdes e Deda, na escuta do programa Sertão e Violas. Aí lá no Urubu eu passei lá em Lúcia e a Armando, a Lidielma, Laura, também o Armando, né? Tem dois Armando lá, né? Valeu, um abraço pra vocês. A Ivanete Nils, também no Urubu. A Eusilene e Erivanils, Ícaro e Kaique, também na escuta. Ainda no sítio Urubu, Josa Pinhara e Maria, um abraço pra vocês. A Zefinha Pinhara também está curtindo a gente. Ainda no sítio Urubu, Nildo de Josa e Aparecida estão ouvindo. Abraçando aqui também a Edilza, também está com a gente lá, né? Ouvindo aqui o programa. A Dijanilson e Vitória, Jaelson e Thaís também na escuta. Erli Carvalho, um abraço, Erli Carvalho. Encontrei ele ontem lá em Dudinha. Estava ouvindo aí. Todos os dias ele diz que escuta a gente, meu amigo Erli Carvalho. Então obrigado por estar ouvindo aqui a Cenecista, hein? Abraçar meu amigo Dudinha do Bar, lá no Mari Preto, pessoa bacana demais, que a gente tem a maior estima aí. Então são muita gente na zona rural que escuta, né? Que todos os dias estão ligadinho aqui na Cenecista FM. Para o aniversariante, para vocês aqui que eu falei o nome agora, vamos trazer aí cantando Paulo Nascimento, A Vida Não Tem Graça Sem Você. Essa é para o Austin Flow, namorador.

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8: Aí, olha a hora, hein? 6 da manhã, mais 25 minutos. 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Francisco, vamos atender, começar a atender aí o ouvinte. Muita gente aí para participar. Hoje é aniversário de Washington Flo, programa dedicado aí inteiramente aí para o Washington, né, que tá aí apagando as velinhas. Mais tarde vai estar com a namorada. Abraçar aqui meu amigo Miguel Nóbrega, tá ouvindo a gente. Muito obrigado aí pelo carinho. De estar sempre ligado aqui com a Cenecista. Antes de botar o ouvinte, dizer que a programação do primeiro dia da festa de São Francisco, lá na capela do Cenecista, tem aí a Santa Missa presidida pelo vigário Padre Miguel. Após Santa Missa, teremos aí o tradicional chá de São Francisco. Será no dia 24. Já no dia 25, às 19h30, grupo de oração com o grupo de oração Ressurgido em Cristo. Logo após o grupo, teremos quermesse e o show de prêmios. E o encerramento será aí às 19h. Procissão pelas ruas do bairro. Às 19h30, Santa Missa presidida pelo Padre Claudeci. Logo após, haverá a quermesse e o tradicional leilão. Então, termina no dia 26. Você é o nosso convidado especial em nome de todos que faz a capela de São Francisco. Ainda não recebi a programação do leilão de São Sebastião, né? Estamos aguardando aí a Deusinha mandar aí, onde vai ser sábado. Primeiro ouvinte, Chico Souza, vem chegando. Alô, você, bom dia. Oi, bom dia.
5: Bom dia, Reginaldo, aqui da Barra Mira. Quero pedir a canção Aguduchinha para oferecer a dona Adélia lá no sítio Vertente.
8: Certo.
5: A Gordo, a minha esposa Vitória.
8: Certo, quem mais?
5: A Pedro e a Bininha, a todos de infraestrutura.
8: Beleza, meu amigo.
5: Bom dia, Reginaldo.
8: Vai para toda a família, né? A gente lembra para os ouvintes que a gente...
9: Bom dia, Reginaldo Araújo. Espero que esse dia seja um bom dia. Quero pedir uma canção, Lençol na Cama, para oferecer a meus 6 filhos, meus netos, minha nora e todos meus amigos e amigas, e todos vocês da rádio, por ser legal, principalmente você. Por ser legal.
8: Beleza, e pra toda a família, né?
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8: Mais um ouvinte, bom dia.
11: Bom dia, Reginaldo. Bom dia, Francisco Souza, Jair Gomes, aqui é Josinete. Passa a canção aí, Casa Amarela, pra Josinete, que eu sou fã dessa canção. Vai para todos meus amigos e minhas amigas. É para Divanice Dantas, Poço de Pedra, Gilceline, Júlia Clarice, Maria da Conceição, Cecília, Gilceline, Mata Terezinha com Pazé Vieira, para todos meus amigos que gostam das canções. Especial para Josinete, viu, Reginaldo? Sou fã das suas canções. Um bom dia.
8: Valeu.
11: Para todos aí.

0: Reginaldo. Vê o seu programa, pedi o poema A Volta do Vaqueiro para dividir com a turma da minha amizade. Minha voz, fique malice.
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2: Bom dia, Reginaldo Araújo, aqui é também de Serra dos Brandões. Quero ouvir uma canção, Casa Amarela, que eu curti e ofereci a todos os ouvintes aqui de Serra dos Brandões e a todos vocês aí da Rádio Cenecista. Rita Medeiros, Serra dos Brandões.
3: Bom dia, meu amigo Reginaldo, meu amigo Francisco. Quero que você coloque aí a próxima canção aí para todos os ouvintes. Vai para meu amigo Jair Gomes Tavares e todos que vai para também amizade, né? Para o meu primo Raimundo Alves, na Baixa da Negra. E para o Orso Fogo, está completando a noite, né? Seu amigo Francisco Nelson Alves. Deus ilumine o caminho de todos e um bom trabalho aí. A próxima canção vai para o Orso Fogo aí. Toca uma de aniversário aí para ele. Tudo de bom aí para todos.
4: Valeu. Parabéns para o Washington Flow. É o aniversariante de hoje, hein? Todos parabenizando a Silvana, parabenizando a Washington. Toda a família. Mais uma ouvinte aí. Alô, bom dia.
5: Bom dia, Reginaldo Araújo. É Lurdinha de Pedra Lavrada. Estou passando para pedir a canção Lençol na Cama, para oferecer ao esposo Gilmar, para oferecer ao Osto Flor, para você e toda a família, Francisco Souza e família, Marinaldo e família, Jair, Tavares, tudo. Deus quiser, que é do meu coração vocês. Vocês são um ótimo locutor. Um bom dia, tudo de bom.
4: Valeu, um abraço para você também, tá certo?
6: Bom dia, Reginaldo. Aqui é Maria da Palmeira. Eu quero curtir a próxima canção que foi rodada aí, para oferecer minha família, meu sogro, Chico Carreiro do Saco, meu esposo e todos os amigos e amigas. E vocês da rádio aí, então, bom dia, bom trabalho.
4: Casa...
6: Deus abençoe.
4: Valeu para você também. Casa Amarela, vem chegando aqui no Sertão em Violas. Vai para você que pediu.

0: Cadeiras cativas do programa Sertão e Viola, Zezão do Pinicado e esposa Demilza Nautilo Pinheiro. Neném de Anunciada lá na chácara. Manuel das Balinhas e Copinho Lanches. Wesley Lanches no centro de Picuí. Luiz de Bedega, o Dedinha do Fogão e da Panela, abraçando o povo da Timbaúba. Mauro e Peruca em Quinturaré. Chique Elias e Maria Emiliano. Luísa na Travessa Maria Cunha de Araújo. Dedé e Nevinha no bairro São José. Valdinho Diniz e Vitória no Monte Santo. Maria do Hospital Regional Monte Santo. Lainha e Zé no bairro São José. Adonias do Confeito. Jaime Valério e Dourinha. Neuzinho Oliveira, Monte Santo. Leandro e Mocinha no PS. 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Renilson, Hit, Chiquinho e Nininha, na Mauri Salles. Cantor Silvio Braz, em Santa Luzia. Edinaldo e Otaciana, na Francisco Claudiano. Rita Medeiros, em Serra dos Brandões. Dona Nega, no Monte Santo. Vandinho do Panela de Barros, tudo em comidas típicas do Nordeste. Geusa, na Pousada Polo Picuí. Severino Baixinho e família no Limeira. Janeide Brito, em Pedra Lavrada. Geraldinho dos Peixes, em Nova Floresta. 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Benedito Cassiano no Monte Santo. E a namorada Marta Sueli na Praça João Pessoa. Carlinho da Feira e família no Cenecista. Antônia Rosa e seu Sebastião no Monte Santo. Cida do CEOP e toda a turma que faz o CEOP de Picuí. Ângela em Nova Floresta e família. Deda no Limeira. Chico Rosa e Rosália no sítio Cágado. Messias e Zefa no Monte Santo. Canidé e Luzia lá nos Floras. O homem da pasta de alho melhor da Paraíba. Anselmo Motos trabalhando aí com motos aqui no Monte Santo. Luana e Edberto lá nos Floras. Tatão e Nanalva em Frei Martinho. Anderson Lira, o homem do feijão verde. Joaquim e Nininha em Frei Martinho. Maria Adelina, mãe de Zé de Doca. Toda a família, Didi, todos que faz parte da família. Betânia do Açougue Boi Bom. Ricardina e família no Monte Santo. Aldo e Alzilma em Nova Palmeira. Francisco e Neide em Nova Palmeira. Roberto na rua Antônio Domingo. Rafael da Polícia e toda a família. Vitória no bairro Limeira. Antônio Algaroba e família no bairro São José. Nena da Água, a melhor água da cidade. Zé do Logradouro e toda a família. Doca Luiz, o bonitão de Frei Martinho. Jurandir e Fátima, City Cirurgião. Geraldo das Meninas no Limeira. Damiana, São José. Nina Quirino, Chico Nolasso e Guinha, sítio Conceição. Josimar Churrasqueiro no Monte Santo. Nena, irmã de Zé do Bode, no PS e toda a família. Francisco Cantor em Nova Palmeira. Poeta Basto Picareto e esposa Graça no Monte Santo. Sival Caminhoneiro no Monte Santo. O Washington Flow Namorador no Monte Santo. Deca Esmerina, sítio Quixaba. Nenê Marques na Vaza Verde. Frangão Sabor Pernambucano agora ali na Praça Getúlio Vargas, organização Sansão. Nonô dos Teclados na Rua Ferreira de Macedo e toda a família. Paulinho Pintor Automotivo no São José. Luizinho e Leninha em Nova Palmeira. Neném Genil do Sítio Coruja. Marmoaria Picuí, organização de Vanzinho. Fátima Miranda, Baixa Verde. Valdenor Pedreiro e Josilene na Bela Vista. Didi do Lanche no IFPB, tudo em pastelão, coxinha, suco, ali em frente ao IFPB. Pelé e Maria, Pelé tá lá na cerâmica curtindo a gente.
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0: Mas esse é o programa mais cultural do rádio, hein? É o que acorda cedo, a gente toma café aí com a dona de casa, com o chefe da família, né? A você, fazendeiro. Bom dia, ó, cheirinho do cuscuz. Eita, que é o café melhor do mundo, né? É o café na fazenda, cedinho. Bom demais. Mas hoje é aniversário do nosso amigo Austin Flow, né? Um ouvinte fiel aqui da Cinecista, né? O Austin tá completando aí 59 anos, rapaz. Tá novo demais, né? E ainda é doido pra casar, viu, Chico Souza? Antes que a gente atenda aqui a meu amigo Deda e também mandar pra o aniversariante do Austin, quer dizer que ainda tem cadeira cativa. Chagas em Nova Palmeira, Zezinho da Borracharia do Lagedo Grande, um abraço. Toninho de Madalena em Tanque do Boi, Barraca do Januário, do meu amigo Negro de Zequinha ali ao lado do mercado, Duda do Cavão em Maricota no São José, Zefinha, vó de Caíque no Monte Santo, um abraço aí pra todos, né, que liga a gente todos os dias. Deg Maia, esposa preta no bairro Limeira, Boboque do Dé, esposa também no Limeira, são os filhos aí, né, do saudoso Chico das Agulhas. Deda e Vitória no Limeira, Maria, mãe de Naldo no Limeira, Dudinha do Bar lá no Mari Preto, cerveja gelada tira gosto, é com Dudinha, viu? No Mari Preto, toda a sua família. Diga, Austin.
2: Reinaldo, bom dia, obrigado pelo espaço aí. Semana também pra Nilda lá de Barão, né? Aí, Nilda, muito obrigado aí, se deu meus parabéns, né? Que eu ganhei um troféu, ganhei uns troféus e umas medalhas, né? Obrigado aí, viu, dia, viu? A toda a turma aí de Baraúnas, Nilda. E pra você e sua família. Obrigado, Angel.
0: Valeu, Agudoxinha. Canta pra Deda, canta pra Osho, canta pra você que liga a gente. Bom dia.

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0: Tá aí, bom demais da conta, hein? Eu e você aqui no Sertão e Violas, a gente curte juntos as melhores canções, os melhores poemas. Francis, pega Lençóis na Cama para atender aqui a ouvinte. Essa vai para Sival, o caminhoneiro, gosta muito de ouvir essa canção. Vai para Maria do Regional, né? Vai para Luísa, que agora mora no bairro São José. Para Rosilene, Adriano, para Lucenilde, para toda a família, né? Vai também para meu amigo Natan, Naelso, também com Dora aqui pertinho da rádio, né? Vai também aí para toda a família que liga a gente lá em Natal, Parnamirim. Abraço aí Queiroz, Anaíde, estão ouvindo a gente, Edson e a Rejane também lá em Natal, no RN, tá curtindo a gente. Prefeito Orlando, lá em Nova Palmeira, tá curtindo também o nosso programa. Abraçar aqui em Picuí, né, ao nosso vereador Tony Henriques e o papai dele, a sua Assunção Henriques, que é ouvinte todos os dias, todos que faz a farmácia da Lourdinha, tudo em medicamentos para você, atendimento, qualidade. Inclusive a Lourdinha, o Luiz também está na escuta do nosso programa. Muito obrigado por estar sempre com a gente, hein? A todos que nos patrocinam, os patrocinadores, cadeiras cativas, muito obrigado. Vamos para a última, Francisco Souza, trazendo aí Lençóis na Cama, e eu mando para todos os ouvintes. Zona urbana, zona rural, a vocês das capitais, a vocês das cidades vizinhas. Valeu, um abraço, até amanhã com mais um programa Sertão e Viola. Vai para Ranieri, para Patrício, tá curtindo a gente.

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0: da manhã, 34 minutos para você que acompanha a programação aqui da sua emissora de rádio e também pelas multiplataformas nesse momento. Aqui você acompanha de perto as ações que estão movimentando Picuí, obras, serviços, investimentos, projetos, iniciativas que fazem parte do trabalho desenvolvido para transformar a cidade e melhorar a vida da população. Fique por dentro agora dos destaques do Jornal Municipal de hoje. Hoje aqui no Jornal do Município, no Fala Prefeito, Ranieri destaca obras de pavimentação no bairro Pedro Tomás e também o programa Garantia Safra voltado para os agricultores do município de Picuí. Hoje também aqui no Jornal, você sabe quais são os direitos da pessoa com deficiência? Nós vamos receber assistente social do CRAS e falar sobre esse tema de grande importância para você. Você para nos acompanhar agora no rádio, nesse momento, também nas redes sociais, muito obrigado pela sua companhia. Hoje é dia 15 de setembro de 2026, as notícias mais importantes do dia começam agora. Está no ar o Jornal Municipal.
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0: Muito bom dia para você que está nos acompanhando, são 7h36 para você que está com a gente aqui na programação da sua emissora de rádio, para você que está em casa nesse momento nos acompanhando, muito bom dia, obrigado a você pela companhia, muito obrigado por estar com a gente aqui na programação da sua rádio e também onde quer que você esteja nesse momento acompanhando a programação da sua emissora, tá bom? Obrigado a você pela companhia, obrigado a você que está nos distritos de Santa Luzia e Serra dos Brandões, para você que está com a gente agora também nos acompanhando nesse momento na zona rural do município de Picuí, para você que está acompanhando o Jornal do Município também nesse momento nas repartições públicas municipais, muito obrigado a você pela companhia. A partir de agora ficamos juntos com as notícias da Prefeitura de Picuí. Vamos começar com a parte da agenda previsto para hoje na equipe 1, atendimento nessa terça-feira na comunidade de Mato Grosso. O médico da equipe atende com saúde mental, o enfermeiro atende com pré-natal e o odontólogo atende geral. À tarde, o atendimento é praticamente da mesma forma, com exceção do odontólogo que vai atender na comunidade de Mato Grosso, pessoal agendado, mas os demais seguem o mesmo atendimento pela manhã. Já na equipe 2, comunidade do bairro Limeira, agora pela manhã, atendimento com o médico e a enfermeira atende com o pré-natal e a odontóloga atende as gestantes. À tarde, o atendimento segue todo mundo atendendo geral na equipe 2. Já na equipe 3, comunidade Lajedo Grande, atendimento agora pela manhã com a médica e o odontólogo, atendem geral. À tarde, a médica atende com saúde mental e o odontólogo atende geral. Já na equipe 4, no bairro Cenicista, atendimento agora pela manhã com o médico da equipe, atende geral, a enfermeira atende custológico e a odontóloga atende geral. À tarde, o atendimento segue da mesma forma, na equipe 4. Já na equipe 5, no centro de saúde, agora pela manhã, todo mundo atende geral. E à tarde, a médica e a enfermeira atendem com pré-natal e a odontóloga atende as gestantes. Já na comunidade 6, agora pela manhã, atendimento na comunidade de Caboré. A médica da equipe atende geral, a enfermeira atende costológico e a odontóloga atende geral. À tarde, o atendimento na comunidade Urubu. A médica da equipe atende geral, a enfermeira atende com testes rápidos e a odontóloga atende geral. Em Serra dos Brandões, atendimento agora pela manhã com o médico e a enfermeira atende com hiperdia e a odontóloga atende geral. À tarde, o atendimento se repete da mesma forma. Já no bairro Pedro Salustino, atendimento agora pela manhã com o médico atende geral, a enfermeira com citológico e a odontóloga atende geral. À tarde, o médico atende com hiperdia, a enfermeira atende com exames citológicos e o odontólogo atende geral. A odontóloga atende geral. Hoje tem atendimento noturno na equipe 8. Já na equipe 9, no bairro JK, atendimento agora pela manhã com a médica e o odontólogo.

0: Atende em geral. À tarde, o atendimento é da mesma forma, a enfermeira da equipe ainda está de atestado. E no bairro São José, acontece o atendimento da seguinte forma hoje, para você que está acompanhando o Jornal do Município, da seguinte forma: houve uma alteração na equipe 10, no bairro São José. Para você que está ouvindo, a médica não tem atendimento hoje com a médica da equipe 10. A dentista está de férias e a enfermeira atende geral agora pela manhã e também atende geral à tarde, hoje na equipe 10, lá no bairro São José, tá bom? Na questão do cronograma das salas de imunização previstos para hoje, você que está acompanhando aqui o Jornal do Município, na sala de vacinação do bairro Pedro Salustino, agora hoje tem vacinação de rotina. No bairro Limeira também tem vacinação de rotina. E aqui no centro também seguem as vacinações de rotina. Nas áreas descentralizadas, hoje, dia 15, não tem ainda. Esse mês começa a partir de amanhã. Vai começar com a área descentralizada lá da comunidade de Caboré, na área da enfermeira Érica. Pela manhã, amanhã, tá bom? Tem vacinação de rotina. Já na coleta de resíduos sólidos, agora pela manhã, tem coleta nos bairros Limeira, Chico de Adalto, São José, Pedro Tomás e Cenecista. E no CRAS, agora pela manhã, tem acolhimento coletivo com o pessoal da zona rural e urbana. E à tarde tem orientação coletiva sobre o BPC a partir das 3h30 da tarde. 7h40, voltamos daqui a pouquinho, logo após o intervalo, com mais informações para você que acompanha a programação da sua rádio.
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1: Hoje, não comemoramos somente um número. 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
7: E os resultados mostram que estamos no caminho certo. Em 2025, Picuí atingiu 69% de crianças alfabetizadas, superando em 8 pontos percentuais a meta estabelecida de 61%.
8: Esse resultado pertence a todos nós, professores, coordenadores, equipes pedagógicas, gestores e principalmente as nossas crianças. A cada um que fez a sua parte, o nosso muito obrigado.
9: Picuí superou a meta. Picuí avançou no índice criança alfabetizada. E esse avanço tem um nome: compromisso com a aprendizagem de nossas crianças. Hoje estamos muito felizes porque estamos celebrando os bons resultados no índice de criança alfabetizada ICA 2026. É o momento de celebrarmos, junto com os nossos professores e todos os profissionais que fazem educação no município, por esses resultados alcançados. Nós tivemos o índice de alfabetização que saiu de 43% para 69%. Isso mostra os resultados extremamente significativos. Ultrapassamos a meta de 2025, que correspondia a 61%. Atingimos 69%. Isso é uma conquista de todos nós. Uma conquista construída por muitas mãos. E eu gostaria de parabenizar a todos os professores da educação infantil que fazem a base do processo de aquisição de leitura e escrita, assim como os professores dos anos iniciais que contribuíram com muito trabalho e compromisso para que os nossos resultados fossem alcançados. 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

0: Muito bem, acerte seu relógio, são 7h48 para você que acompanha a programação aqui da sua emissora de rádio. Muito obrigado a você pela companhia, obrigado por estar com a gente aqui no Jornal do Município. As notícias oficiais da Prefeitura de Picuí que você encontra no site picuí.pb.gov.br, também através das plataformas digitais no Facebook e Instagram, no perfil @ Prefeitura de Picuí Oficial. Gente, falar sobre direitos da pessoa com deficiência, falar sobre inclusão, cidadania, respeito e principalmente acesso a oportunidades e serviços que devem estar à disposição de todos. Muitas vezes as pessoas com deficiência e também os familiares, eles conhecem algumas dessas garantias, na verdade, mas ainda existem muitas dúvidas sobre benefícios, sobre atendimentos, acessibilidade, educação, saúde e sobre onde procurar orientação quando um direito não está sendo respeitado. Para conversar com a gente sobre esse assunto e explicar também a forma simples quais são os direitos e como a população pode buscar apoio, estamos recebendo aqui no estúdio do Jornal do Município a assistente social do CRAS, Regina de Cássia, para conversar com a gente sobre esse assunto. Regina, bom dia, bem-vinda aqui ao Jornal.
1: Bom dia, Jandy, é uma honra estar aqui com vocês.
0: Regina, para a gente começar a nossa conversa aqui, quando a gente fala em direitos da pessoa com deficiência, no caso, quais são as principais garantias, né, que são asseguradas pela legislação brasileira e que muitas famílias ainda não conhecem esses direitos?
1: Sim. Jandy, a principal referência que a gente tem hoje, né, é a Lei Brasileira de Inclusão, que é a Lei número 13.146 de 2015, né, que é também o Estatuto da Pessoa com Deficiência, que busca assegurar a pessoa com deficiência, né, igualdade de oportunidades, autonomia e participação social.
0: Uhum. Bom, e o CRAS tem um papel, claro, importante, né, no atendimento às famílias. Então, que tipo de orientações e também acompanhamento a pessoa com deficiência pode encontrar na assistência social aqui de Picuí?
1: Aqui em Picuí nós temos a orientação BPC, né, que no CRAS Limeira acontece a cada 15 dias.
0: Uhum.
1: Né, também temos o cadastro único, que podem ser realizados encaminhamentos e atualização para ter acesso a um dos direitos, que é o BPC. Né?
0: Sim.
1: E temos também o PAIF, que é o Serviço Integral de Atendimento às Famílias, né, que é o principal serviço do CRAS, que nós oferecemos acompanhamento social, escuta, visitas domiciliares, orientações, encaminhamentos. E a pessoa com deficiência, ela é um dos principais públicos. Se você que está nos ouvindo procurar agora CRAS no Google e colocar nas imagens, você vai ver a casinha e vai ver vários tipos de indivíduos.
0: Sim.
1: E lá terá uma pessoa cadeirante, né, que é para representar a pessoa com deficiência.
0: Né? A logomarca do CRAS, né?
1: Isso.
0: Agora, muitas famílias, elas têm dúvidas sobre benefícios sociais, né? Principalmente o benefício de prestação continuada, o famoso BPC, né? Benefício de prestação continuada. Quem pode ter direito a esse benefício, né? E como deve procurar orientação para saber se enquadra nesses critérios do BPC?
1: Nós oferecemos essa orientação, né? A gente hoje não vai adentrar tanto no tema do BPC,
0: sim,
1: porque esse tema ele vai ser estendido até a semana que vem, né?
0: Semana que vem vai vir alguém para falar sobre isso, né?
1: Isso,
0: com mais detalhes.
1: Do CRAS, né, municipal.
0: Uhum.
1: Mas a gente vai ter essa continuação, mas a gente oferece essa orientação, a gente explica o que é o benefício, quem é elegível, quais são vamos dizer assim, os problemas de saúde que a pessoa tem, que é elegível a receber o BPC.
0: Certo. E quando a gente fala em acessibilidade, né, falamos não só da questão de rampas, né, estruturas físicas, em repartições públicas, em locais públicos, calçadas, eventos e tudo mais, ou esse conceito é mais amplo, né? Quais são os principais direitos relacionados à questão de acessibilidade da pessoa com deficiência?
1: É muito mais amplo. Se a gente fosse aqui falar sobre essa lei, né, o Estatuto da Pessoa com Deficiência, a gente ia passar o dia inteiro.
0: Uhum.
1: Porque pela lei, né, a gente tem que ter acesso. A pessoa com deficiência, ela deve ter acesso arquitetônico, que são calçadas, prédios, escolas, UBS, essa acessibilidade, né, acessibilidade no transporte, né, que inclusive recebemos recentemente a van do CRAS, né?
0: Que o CRAS é móvel, né?
1: Isso, o CRAS móvel, que é com acessibilidade.
0: Ah, ela tem acessibilidade?
1: Tem acessibilidade.
0: Que maravilha.
1: Olha, uma novidade para a gente não tinha aqui. Né? E a gente recebe muitos idosos com comorbidades que não podem subir as escadinhas dos ônibus. A gente tem idosos cadeirantes também, né, que participam de projetos. E isso é garantir que eles tenham acesso,
0: sim,
1: né, aos produtos e serviços. A gente tem acessibilidade da comunicação, né? Hoje a gente assiste São João pela televisão, ou algum carnaval, alguma coisa, grandes festivais, e você vai ver lá os intérpretes de Libras.
0: É, na, né? Tanto nas transmissões como ao em loco também.
1: Isso, né?
0: Tem
1: isso,
0: muito.
1: Isso é uma conquista muito importante, porque hoje ainda, a gente ainda tem essa questão de que a pessoa com deficiência, às vezes, ela não é vista.
0: É, exatamente.
1: Né? E isso é uma forma de incluir. A gente tem uma profissional que começou isso, que não sabe mais, Marília Mendonça, né? Que começou.
0: Foi, começou essa.
1: Nas lives.
0: Sim, nas lives, inserindo. Né? É mesmo.
1: É.
0: Se tornou comum na pandemia, né?
1: Para
0: o pessoal poder ter, quem tem deficiência auditiva, poder e sabe Libras, né? Porque não é só ter a deficiência auditiva, mas saber Libras. É, tiveram essa inclusão muito grande, muito,
1: sim,
0: ampla, e de lá ficou, até hoje.
1: E a política pública, ela nasce da necessidade.
0: É verdade.
1: Né? A gente tem um questionário que chama-se BPC na escola, que são para alunos de 0 a 18 anos, que estão inseridos na escola, e a gente vai ver quais são as dificuldades, as barreiras,
0: uhum,
1: para eles chegarem à escola.
0: Sim.
1: É tanto que a gente já teve alguns avanços, a gente teve os ônibus, tem os ônibus com acessibilidade, né? Você vai fazer uma pergunta lá na frente, mas eu já vou falar hoje,
0: uhum,
1: agora, né? Que são os profissionais de apoio na educação, né? Que nasceu de uma necessidade. Temos a sala do AEE, que a gente chama de sala de recursos, que são para esses alunos que têm alguma dificuldade no aprendizado. Né?
0: Uhum.
1: Isso nasceu de uma dificuldade. Né? As políticas públicas, elas sempre nascem de alguma dificuldade que a gente está passando.
0: Exato. E aí vem a questão da educação, né? Os direitos,
1: isso,
0: da pessoa com deficiência, né? Os cuidados que são observados para garantir realmente essa educação inclusiva. Né? Aqui,
1: isso,
0: em Picuí tem até mais, tem até transportes exclusivos para crianças, né? PCD aqui em Picuí.
1: Exatamente.
0: Acho que Picuí está um passo à frente de muitos municípios, inclusive, em relação,
1: sim,
0: a isso.
1: Sim, isso nasce da necessidade.
0: Uhum.
1: Né?
0: Exato. Bom, e outro ponto fundamental é a questão da saúde, né? Quais são os direitos, que direitos a pessoa com deficiência possui no acesso aos serviços de saúde e onde a família pode buscar ajuda quando encontra alguma dificuldade?
1: Na saúde, né, segundo a lei, a pessoa com deficiência, ela tem que ter atenção integral à saúde, né, acessibilidade nos serviços, habilitação e reabilitação, que é a fisioterapia, o acompanhamento, a questão da oferta de órteses e próteses gratuitamente e de acordo com a necessidade de cada pessoa com deficiência, né, vai o profissional de saúde juntamente com a pessoa com deficiência, eles vão ver a melhor órtese, a melhor prótese.
0: Ah, sim.
1: Né? Eu tenho um pai que tem deficiência e quando ele vai trocar, são vários processos, você vai várias vezes para você saber se aquilo ali vai se adaptar ao seu corpo.
0: Sim, porque é um negócio permanente. Assim,
1: isso.
0: Passa um tempo, bom tempo, né?
1: Passa muitos anos.
0: Pois
1: muitos
0: é.
1: Muitos anos.
0: Então, isso é uma seriedade dessa questão.
1: É.
0: Eu entendi. Bom, vamos falar sobre essa questão aqui também do apoio da própria família, né? Que às vezes ela nem sabe a quem recorrer quando percebe,
1: isso,
0: que um direito está sendo negado. Né? Então, no caso, qual deve ser o primeiro passo e quais os órgãos ou serviços podem ser procurados nesse caso? De alguma família, por um acaso, perceber que tem um direito negado. Não. A gente fala isso aqui, mas é porque o jornal, ele tem um alcance muito grande na região.
1: Isso.
0: E às vezes alguma política pública que esteja sendo garantido em Picuí, por acaso não esteja sendo garantido em outro município.
1: Com certeza. Picuí é referência em muita coisa, né? O primeiro passo é buscar uma orientação para registrar formalmente, né? O CRAS, ele é uma das primeiras portas para isso, uhum. né, que a gente oferece essa orientação. Também a Defensoria Pública, uhum. que é muito importante, que isso é uma questão de violação de lei.
0: Sim, né? sim.
1: E o Ministério Público, e a gente também tem os telefones que são os DISCs, né, que a gente fala, são os telefones diretos para quem tem um direito violado, que é o DISC 100, que é o nacional, e temos o DISC 155, que é o aqui do estado, que só tem aqui no estado da Paraíba, que inclusive ele é mais rápido para ser atendida essa denúncia. Em Picuí, a gente tem um conselho municipal da pessoa com deficiência muito atuante, né? Até ano passado, a presidenta era Geana, professora.
0: Sim, professora Geana.
1: Eu não sei se ela é ainda, mas ela é uma representatividade muito forte. E esse conselho, ele também acata as denúncias, né? Ele delibera, ele fiscaliza, mas ele também acata essas denúncias.
0: Excelente. Bom, para a gente encerrar aqui a nossa conversa, qual a mensagem que você deixa para as pessoas com deficiência, não só para a pessoa com deficiência, mas também para os familiares, né? Uhum. E a comunidade também, porque não é obrigatório você ter, possuir deficiência para defender a causa.
1: Não.
0: Ser simpático com a causa, né?
1: Não, de jeito.
0: Tem outras e outras formas de fazer isso também. Você pode ser um defensor sem precisar necessariamente ter deficiência, né?
1: Até porque a gente não sabe. Hoje a gente pode sofrer um acidente
0: porque tem existe a deficiência que vem na ciência, né? Mas também tem a deficiência adquirida.
1: Isso,
0: né, ao longo do... O pessoal nunca fala sobre a deficiência adquirida. O pessoal fala pouco sobre isso, mas
1: isso.
0: Né, a deficiência adquirida é algo que qualquer pessoa, qualquer ser humano vivente sobre esta terra pode acabar adquirindo.
1: Até o medicamento que você toma,
0: exato.
1: Se você for alérgico, você pode ficar com alguma sequela.
0: Exatamente. Né? Então, deficiência adquirida. Depois eu vou procurar uma pauta para falar sobre esse tema aqui no jornal, que é importantíssimo. Mas vamos lá, qual a mensagem que você deixa para o pessoal que está nos ouvindo agora, nesse momento, na audiência do programa?
1: Eu, para falar para vocês que conhecer o direito é fundamental, né, para transformar a realidade.
0: Uhum.
1: Né, as pessoas com deficiências, vocês não estão sozinhos. A gente sempre está pautando a defesa dos direitos das minorias. A lei, essa lei, ela tem 10 anos. O Brasil tem 500 anos.
0: Nossa, é pouco, pouquíssimo.
1: Imagine isso.
0: É.
1: Imagine. Para a sociedade, eu queria falar, sai um dia, fecha o olho, 2 minutos andando na rua para você ver como é que vai ser.
0: Não dou 2 segundos, cai.
1: Exatamente. E para a gente ver, e para você ver que a gente ainda não tem a acessibilidade que a gente realmente precisa.
0: Uhum.
1: Né? Você não precisa realmente ter aquela deficiência e nem ter alguém na família para você defender a causa.
0: Exato.
1: E é uma causa que a gente precisa defender, porque, como a gente acabou de dizer, a gente não sabe se hoje eu ou você vamos ter.
0: Uhum.
1: Né? E vamos respeitar quem tem. Né? Aleijado, não vamos parar de falar isso. O mudinho.
0: Pejorativo.
1: Não, ele tem uma deficiência, né? O moco. Quem já ouviu falar?
0: Exato.
1: É o doido. Acho que a gente precisa combater essas coisinhas aos poucos. Você não precisa, vou pegar uma bandeira aqui, tô levantando essa bandeira agora. Mas começa aos pouquinhos.
0: Uhum.
1: Olha, não fala assim com ele é uma pessoa que tem deficiência. Às vezes, antes, né, era muito motivo de chacota. Hoje isso tem parado.
0: Isso.
1: Mas às vezes, nas rodinhas que a gente tá, ainda acontece.
0: Acontece,
1: né?
0: Verdade.
1: Você precisa combater ali, no pouquinho onde você tá. Você já tá fazendo muita coisa.
0: Exatamente. Muito bem, muito importante essa conversa, principalmente porque a informação também é uma forma de garantir cidadania, conhecer os direitos é fundamental para que as pessoas com deficiência e as famílias saibam onde buscar orientação, atendimento e também apoio, né? Eu agradeço muito a participação de Cássia aqui no jornal e por trazer essas informações aos espectadores que estão acompanhando agora o Jornal do Município. Obrigado, Cássia. Até o próximo encontro.
1: Eu que agradeço. Estamos aqui sempre à disposição.
0: Você está no CRAS? Qual dos CRAS?
1: Eu estou no CRAS Limeira.
0: No Limeira.
1: Inclusive, já tem um acolhimento, viu? Minhas queridas usuárias, me aguardem. E usuários.
0: Perfeito. Obrigado, Cássia.
1: Obrigada a você.
0: E a você que nos acompanha aqui no Jornal, daqui a pouquinho, logo após o intervalo, nós voltamos com o Drops do Fala Prefeito, com mais uma participação do prefeito Ranieri Ferreira, que está todos os dias aqui no rádio, sexta-feira ao vivo, mas no, durante a semana com cortes aqui no programa. Voltamos já já.
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1: Hoje, não comemoramos somente um número. 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E é assim que todo o processo começa bem sucedido.
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8: Esse resultado pertence a todos nós, professores, coordenadores, equipes pedagógicas, gestores e principalmente as nossas crianças. 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
9: 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Hoje estamos muito felizes porque estamos celebrando os bons resultados no índice de criança alfabetizada ICA 2026. É o momento de celebrarmos, junto com os nossos professores e todos os profissionais que fazem educação no município, por esses resultados alcançados. Nós tivemos o índice de alfabetização que saiu de 43% para 69%. Isso mostra os resultados extremamente significativos. Ultrapassamos a meta de 2025, que correspondia a 61%. Atingimos 69%. Isso é uma conquista de todos nós. Uma conquista construída por muitas mãos. 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
1: 8:06. Vamos ao Drops do Fala Prefeito da manhã de hoje. Para você que está acompanhando aqui a programação do Jornal do Município, hoje o prefeito Ranieri Ferreira vai falar sobre a questão da... entre os assuntos, né, que ele sempre fala vários assuntos aqui no jornal, vai falar sobre a questão de obras de pavimentação no bairro Pedro Tomás e também sobre um evento realizado do programa Garantia Safra, voltado para os agricultores aqui do município de Picuí. E é claro, a procura, a busca busca ativa junto aos agricultores para aumentar a quantidade de agricultores inseridos no programa Garantia Safra ocorrido ao longo dos anos. Picuí hoje é referência em busca ativa e garantia desse programa para os agricultores aqui do município de Picuí, entre outros assuntos. Vamos ouvir o Drops do Fala Prefeito, edição desta terça-feira.
2: Essas ruas todas no bairro Pedro Tomás, que foi um dos bairros também que recebeu um volume de investimentos, está recebendo de mais de R$1 milhão, as ruas estão em execução, tivemos que quebrar muitas pedras, fazer diversos rebaixamentos, deixamos toda a parte estruturada de esgotamento sanitário e tubulação de água da Cajepa também, com tubos adequados. Ali é onde nós estamos passando, minha gente, no Pedro Tomás, não haverá pelos próximos 50 anos, Patrícia, podemos dizer com toda segurança, pelos próximos 50 anos, nessas ruas que nós estamos pavimentando aí no Pedro Tomás, não vai ter problema de rompimento de cano de esgoto, porque nós colocamos cano de alta qualidade, fizemos uma parceria com a Cajepa, a empresa forneceu o material e nós instalamos. As escavações de vala não foi nada fácil, nós tivemos que custear pela prefeitura e está lá tudo prontinho. A Cajepa está preparando uma nova ação de extensão de rede de água para contemplar o bairro Pedro Tomás e vai encontrar uma obra bem feita, que nós deixamos tubulação pronta, pavimento pronto, sem ter nenhuma dificuldade nem transtorno para a população. Vamos fazendo limpeza das ruas, instalação de todas as calçadas também com acessibilidade, tudo que é necessário, que manda de acordo com o convênio que nós assinamos, que tem sido executado via Prefeitura Caixa Econômica.
1: Bom, prefeito, essa semana também teve um evento do Garantia Safra que você esteve participando, né? Do que foi esse evento?
2: Garantia Safra é um programa que dá dignidade às famílias agricultoras, familiares de todos os municípios nas áreas semiáridas, onde estão maior sujeitas à perda de safra por falta de chuva. Em Picuí, a gente tem feito um trabalho gigantesco nesse sentido, desde que estamos na Secretaria da Agricultura, durante o governo de Olivandro, a partir de 2018. Juntamente com os demais parceiros que trabalham em emissão de documentos, como a EMPAE, o Sindicato dos Trabalhadores Rurais, nós fizemos uma verdadeira busca ativa de famílias que, porventura, ainda estavam de fora do programa, porque, sendo agricultores e não tendo CAF, não tem acesso a muitos benefícios que hoje em dia tem. E a gente foi atrás desse povo. A gente regularização fundiária, nós fizemos em Picuí. Nós regularizamos documentos, fizemos o que era necessário dentro do que a lei permite para que o povo viesse para dentro do CAF, antiga DAP, atualmente CAF. DAP era Declaração de Aptidão ao Pronaf. Hoje em dia, CAF é Cadastro da Agricultura Familiar. Qualquer família que está no campo, que se declara agricultora, tem que possuir esse documento. Senão, não consegue comprovar que é agricultura. E a gente sabe o quanto isso foi importante ao longo do tempo para o povo se aposentar, para se declarar agricultor perante a Previdência e acessar a Pronaf, acessar outros benefícios. E o Garantia Safra é um desses. É um valor que chega todo ano, se houver a identificação dos órgãos técnicos de que a safra foi perdida em pelo menos 50%. É aquilo que chega no final do ano para diminuir os prejuízos de quem teve que limpar o roçado, de ajeitar tudo aquilo ali, de ter todas as despesas de preparação da terra, de plantio, de limpeza, e chega no momento que a colheita não vem como se esperava, gera um prejuízo e o Garantia Safra chega para diminuir isso. Garantia Safra é formado entre a Prefeitura, o Governo do Estado e o Governo Federal. Os três entes se juntam, cada um paga uma parte, coloca lá numa conta bancária, que a gente chama de um fundo financeiro para isso, e fica lá esperando. Se houver a perda de safra, esse recurso é liberado para cada uma das famílias, que era R$ 800 e subiu para R$ 1.200 no atual governo. É uma ação que chega, que eu sei muito bem o quanto isso é importante para equilibrar a vida de todo mundo. Pois bem, a gente procurou sempre aumentar esse programa, sempre aumentar mais famílias. Saímos de 600, depois fomos para 700 famílias, passamos para 1.150 e agora nós temos 1.500 famílias nesse programa no município de Picuí. É um grande benefício. Todo ano vem sendo pago regularmente. A prefeitura está chegando a quase 100 mil reais de aporte financeiro, que a gente paga dividido em 5 parcelas, e as famílias são inscritas. A gente vai em todas as localidades para inscrever as famílias. Ampliamos o prazo anualmente para poder alcançar mais pessoas, porventura não tiver tempo de acessarem no início. E essa semana, olha, gente, nós, o governo do estado veio através do secretário de Agricultura Familiar e Desenvolvimento para o Semiárido, trouxe a sua equipe para o auditório municipal. Nós juntamos os prefeitos e secretários e demais interessados da região e assinamos o termo de adesão ao programa na etapa 2026-2027. O que é que eu quero dizer com isso? Quer dizer que o prefeito de Picuí já está com a nossa parte feita, aquilo que nos compete, a nossa responsabilidade já está feita. No final do ano vai haver as inscrições de todos os beneficiários e a gente aguarda os resultados das medições de perda para ver se o benefício é repassado ou não. Mas a nossa parte está feita, nós fizemos todo o esforço, termo de adesão assinado, parcelas do município devidamente pagas em dia, e para poder vocês terem acesso a isso da maneira mais eficiente possível. É sempre o nosso compromisso. E eu disse no encontro que a gente aproveita a lista do Garantia Safra para conceder todo ano o benefício do corte de terra também. Tudo casadinho, tudo certo, e o benefício chegando a todo mundo. Então, essa está dada a notícia. Termo de adesão ao Garantia Safra da etapa 26-27, assinado, e o nosso compromisso reafirmado com os agricultores e agricultoras familiares.
1: Oito da manhã em 3 minutos, lembrando que o jornal, o Drops do Fala Prefeito, acontece todo dia aqui no jornal e toda sexta-feira ao vivo você tem o encontro marcado do prefeito Ranieri Ferreira junto à população no Facebook e Instagram, no perfil @Ranieri13 no Instagram e prefeito Ranieri Ferreira no Facebook, e também, é claro, através das multiplataformas, Facebook, YouTube, Instagram e no canal 7 da Uniplay, além aqui do rádio. E aí você pode participar, pode interagir, pode ficar à vontade. Para você que está acompanhando a gente, também pode mandar mensagem para a sua emissora de rádio e também que eles encaminham para o nosso estúdio, tá bom? 7 da manhã, 14 minutos. Umas últimas notícias aqui para você que está acompanhando, justamente sobre a questão do CRAS, o Centro de Referência em Assistência Social. Está lembrando, gente, que está com um novo número de WhatsApp para facilitar o atendimento da população de Picuí, a população. E aí os usuários podem entrar em contato pelo número 839-3300-9265. Vou repetir, 839-3300-9265. E esse é o canal que está disponível para informações e orientações, serviços, programas e benefícios, além de agendamentos e comunicados e atendimento com respeito e acolhimento. A orientação é que a população salve o número nos contatos e atualize o WhatsApp para buscar informações e serviços oferecidos pelo CRAS do bairro Limeira. Lembrando, o número é 839-3300-9265. 65, tá bom? Para você que está acompanhando aqui o Jornal do Município, a Prefeitura de Picuí, agora por meio da Secretaria de Saúde, reforça junto à população a proibição da fabricação, comercialização, guarda, transporte e utilização de fogos de artifício e artefatos pirotécnicos que produzam ruídos, estouros ou estampidos. A medida está prevista na Lei Estadual número 13.235, de 13 de maio de 2024, e busca promover mais segurança, respeito e bem-estar durante as celebrações realizadas no município. A restrição é especialmente importante para a proteção de pessoas com hipersensibilidade auditiva, autistas, idosos e pessoas enfermas, que podem sofrer impactos físicos e emocionais provocados pelos sons intensos. Os animais também podem ser afetados pelos estampidos, apresentando medo, desorientação e alteração também de comportamento. Diante disso, a Prefeitura de Picuí orienta a população a optar por formas de comemoração que não provoquem ruídos excessivos e que permitam que todos possam participar dos momentos festivos com tranquilidade e segurança. Comemore sem estampido. Respeite a lei e proteja vidas. A Prefeitura de Picuí e a Secretaria de Saúde reforçam que diversão de verdade é aquela que não causa sofrimento a ninguém. 7:16. Gente, lembrando que esse final de semana, Picuí se prepara para receber uma noite especial de música, cultura e confraternização em homenagem aos trabalhadores do comércio, serviços e turismo. A Festa do Trabalhador do Comércio, Serviços e Turismo será realizada nesse sábado, dia 19, a partir das 7 horas da noite, lá na Praça de Eventos. A programação vai contar com apresentações musicais de Elaine Tine e os Três do Nordeste, garantindo muito forró, música boa e animação para o público. A proposta é reunir trabalhadores, familiares e amigos no momento de celebração e reconhecimento àqueles que contribuem diariamente para o desenvolvimento da cidade. A iniciativa é uma realização do SESC, FEComércio e SINAC, que celebram 80 anos de atuação com apoio da Prefeitura de Picuí. Além de proporcionar uma noite de lazer e confraternização, a festa reforça a importância dos profissionais dos setores de comércio, serviços e turismo para a economia e crescimento de Picuí. A organização convida todos os trabalhadores dessas áreas e principalmente para participarem do evento e aproveitarem uma noite preparada especialmente para quem celebra e quem movimenta a cidade todos os dias. Não esqueça aí marque aí na sua agenda, neste sábado, a partir das 7 horas da noite, na Praça de Eventos, Elaine Tine e também os Três do Nordeste na Festa do Trabalhador do Comércio, Serviços e Turismo. A realização é do SESC FEComércio SINAC, 80 anos, com apoio da Prefeitura Municipal de Picuí. E assim chegamos ao final de mais uma edição aqui do Jornal do Município. As notícias que você ouviu aqui estão disponíveis no site picuí.pb.gov.br e também através das redes sociais da Prefeitura de Picuí, com atualização constante no perfil @ Prefeitura de Picuí Oficial. Amanhã estaremos de volta com muito mais informações para você. Siga com a programação aqui da sua emissora de rádio e a gente se encontra amanhã com muito mais. Jornal Municipal, apresentação e produção de Jandir Macedo. Uma excelente continuação de dia. Boa terça-feira e até amanhã com muito mais informações para você.
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2: Bom dia, irmãos. A Santa Igreja de Deus hoje está celebrando a bem-aventurada Virgem Maria, Nossa Senhora das Dores. Simão disse a Maria: este menino será motivo de queda e de ressurreição para muitos em Israel e sinal de contradição. Uma espada traspassará tua própria alma. Está escrito em Lucas, capítulo 2, versículo 34 seguintes. Amado povo de Deus, a devoção à Nossa Senhora das Dores sintetiza as tribulações de toda a vida de Maria. Ela viveu na própria alma os sofrimentos do seu filho. Esta memória litúrgica que hoje celebramos foi inserida no calendário romano pelo Papa Pio VII no ano de 1814. Por isso, no dia de hoje, não percam as celebrações nas suas paróquias, sobretudo onde é cultuado Nossa Senhora das Dores. Nós somos hoje convidados a reviver um momento decisivo da história da salvação e, naturalmente, venerar juntamente com o Filho exaltado na cruz, a Mãe que com Ele compartilha o sofrimento. E desta forma, prezados irmãos e queridas irmãs, nós rezamos pedindo a intercessão da Mãe das Dores. Ó Deus, junto a vosso Filho exaltado na cruz, quisestes que a Mãe estivesse de pé sofrendo com Ele. Concedei que a vossa Igreja, associada com Maria à paixão de Cristo, mereça participar da sua ressurreição. Que Nossa Senhora das Dores interceda por todos nós, sobretudo pelas mães que sofrem. O Santo Evangelho de hoje é o de João, capítulo 19, versículos do 25 ao 27.

Naquele tempo, perto da cruz de Jesus, estavam de pé a sua mãe, a irmã da sua mãe, Maria de Cleófas, e Maria Madalena. Jesus, ao ver sua mãe e ao lado dela o discípulo que ele amava, disse à mãe: "Mulher, este é teu filho." Depois disse ao discípulo: "Esta é a tua mãe." Daquela hora em diante, o discípulo acolheu consigo.

Amado povo de Deus, cristãos, meus queridos irmãos e minhas queridas irmãs, o sofrimento de Cristo na cruz atraiu para si todo o sofrimento da humanidade. Isso nós estamos cansados de saber. E com tal suplício, todos os suplícios do mundo deveriam ser banidos. Deus o ouviu, diz a carta aos Hebreus, e seu sofrimento representa a libertação do nosso sofrimento. Por isso, preste atenção. Quando olhamos para a cruz, devemos lembrar o seu significado redentor e saber que foi por nós que Ele deu a vida. Deu-nos a vida para que tenhamos vida plena e vida em plenitude, prezados, significa uma vida sem opressão ou sem tantos sofrimentos. Uma vida onde as pessoas possam amar, respeitar umas às outras, amparando-se na hora da dor, como Ele mesmo pediu na hora da cruz à sua mãe e ao discípulo amado. Por isso, no texto do Evangelho de hoje, nós encontramos Maria ao pé da cruz. É uma das imagens mais chocantes que podemos imaginar. A sua mãe ali assiste à execução de seu filho, sem nada poder fazer para livrá-lo da dor. A mesma dor de Jesus é a dor do coração de Maria. Ela parece nada poder fazer, mas faz muito. Sabe por quê? Porque a presença dela naquele momento já é um conforto para o próprio filho. Quem não gostaria de ter ao seu lado, na hora do momento mais doloroso da vida, a pessoa que mais ama? Quem não gostaria? Então a presença da mãe ali, naquele momento, foi extremamente confortadora. Ela ofereceu seu olhar, mesmo sem poder tocá-lo. Ela ofereceu a sua compaixão, fazendo-se do sofrimento de seu filho o seu próprio sofrimento. Foi um conforto mútuo, ao mesmo tempo, prezados, em que ela confortava, foi confortada e amparada. Jesus, naquele momento, ao vê-la ao lado do discípulo que ele amava, o entrega como seu filho. O discípulo amado teria a missão de amenizar a dor e ocupar o espaço vazio deixado pelo seu filho Jesus. Maria o adota como filho a pedido do próprio filho. Ao assumir o discípulo amado como filho, Maria assume toda a humanidade como filhos e filhas amados por Jesus. Eu fico aqui pensando daqueles filhos que não têm Maria por mãe, que rejeitam Nossa Senhora. Eu acabei de dizer para vocês que Maria assume toda a humanidade como filhos e filhas amados por Jesus. Porque o discípulo amado representa cada um de nós que foi adotado por Maria como filhos e filhas. Guarde isso no coração. E você, que dar as costas para Maria, um dia vai se arrepender. Deus eterno, que com bondade paterna não deixais de atender às nossas necessidades. Derramai a abundância da vossa bênção sobre todas as famílias e residências e santificai os seus moradores com o dom da vossa graça, para que, cumprindo os vossos mandamentos, desincumbindo-se dos encargos do tempo presente, chegue um dia a mansão celeste para todos preparada por Cristo, nosso Senhor.
Amém. Hoje, às 16 horas, com a graça de Deus, eu estarei celebrando a missa de encerramento da festa de Nossa Senhora das Dores, na cidade de Caruaru. Fui convidado por Dom Rui para que hoje eu pudesse fazer o encerramento, levando uma palavra à luz da palavra de Deus, no encerramento da festa de Nossa Senhora das Dores em Caruaru. Fiquem com Deus, até amanhã, com mais um Bom Dia, irmãos.

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0: dia até às 11 horas com Ligados e Conectados e até o meio-dia com o Jornal Silencista. Legal, cheguei, estou de volta. Ligados e Conectados. Bom dia, bom dia, bom dia.
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0: É bom demais.

0: tudo tem jeito e tudo se resolve. Pode não ser instantaneamente, mas tudo se resolve, tá? Lembre-se que hoje vai ser um dia bem melhor do que o de ontem, porque o amanhã melhor do que hoje será. Acredite, tenha fé, e aí faz brotar a esperança e a renovação. Eu tenho o Chico Souza na mesa de áudio, que é o pai da Yasmin, a grande campeã, né? Lá em João Pessoa nos Jogos, 2 medalhas de ouro, vai participar agora em São Paulo, né, Chico? São Paulo, né? Competindo com os adultos, já que ela tá numa faixa bem boa de posicionamento em ranking, tá? E a Silvana sempre acompanhando. E parabéns aí para Yasmin, que Deus possa iluminá-la sempre nessa caminhada. Eu tenho a Vanessa Souza, que está aí na mesa da recepção, está aqui no apoio. O Jair Gomes está na direção geral. Jair Gomes hoje tem retorno ao médico, foi para Campina Grande, e a gente torcendo e pedindo a Deus que tudo funcione da melhor maneira possível nessa recuperação do irmão Jair Gomes, nosso companheiro de rádio. Eu sou Jota Tavares, enquanto o Jair Gomes não volta, eu tô por aqui fazendo a comunicação até Deus quiser, né, Chico Souza? E assim a gente vai fazendo a manhã bonita, bacana. Estamos vivendo tempos um pouco apertados com os horários eleitoral e tudo mais, mas depois volta à normalidade. Vamos ter muito mais tempo de conversar, muito mais tempo de tocar, muito mais tempo de atender a você. Ligados e conectados, está no ar.
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0: Começando a parte musical do programa, e eu chego com Gustavo Lima. Bom

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1: Agora, 9 horas, hora de informação e de notícia. A Força Aérea Brasileira, por meio do Centro de Investigação e Prevenção de Acidentes Aeronáuticos, informou à Tribuna do Norte, um jornal da capital norte rio-grandense, que prosseguem nesta segunda-feira com os trabalhos de investigação do acidente envolvendo o avião que transportava o cantor Rei Vaqueiro em Parelhas, na região Seridó do Rio Grande do Norte. Esse caso aconteceu ontem. A aeronave de matrícula PPWMO saiu da pista durante o pouso e pegou fogo na madrugada de domingo. Além do cantor, estavam a bordo 5 integrantes da equipe, o piloto e o copiloto. As 8 pessoas conseguiram deixar o avião e foram encaminhadas para avaliação médica. Segundo a Força Aérea Brasileira, equipes especializadas realizam a chamada ação inicial, etapa que ocorre logo após uma ocorrência aeronáutica e é destinada à coleta e confirmação de informações consideradas relevantes para a investigação. Durante o trabalho, investigadores qualificados e credenciados verificam os danos provocados à aeronave ou pela aeronave, além de reunir dados que poderão ajudar a esclarecer as circunstâncias da ocorrência. Esse fato aconteceu ali na pista de pouso do aeroporto da cidade de Parelhas, né? Fica então aí o registro. A fase do quadrangular da Série C do Campeonato Brasileiro chega à metade do caminho. E pela terceira rodada, o Botafogo da Paraíba entra em campo precisando da vitória para seguir na briga pelo acesso à Série B. Para isso, o Belo encara o Maringá neste sábado, às 7 horas da noite, lá na cidade de Maringá. Às 10h30 volto com outras notícias, outras informações no Cinecista Hora e Meia. Segue o Ligados e Conectados.
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1: Legal, 9h04. Bom dia pra você, acompanhando o nosso programa. Amiga Ângela de Cocada, ela diz: bom dia, Tavares, na escuta do programa. Um abraço pra família inteira, hein? A outra ouvinte diz: oi, Tavares, eu queria mandar um alô pra minha mamãe Patrícia, minha avó Adélia e o meu avô Mariano. Opa, joia, é a Gabriela Freitas. Valeu, Gabriela, saúde e paz, viu? Deus lhe abençoe com sua família, lhe cubra sempre de saúde, paz e prosperidade. A Gabriela está acompanhando a nossa programação senecista. Amigo Josuel Raça está lá em Parelhas. Ele diz: bom dia, Tavares, se possível, tocar em um sucesso com Júlio Nascimento, Luana. Valeu, Josuel Raça. Tudo de bom para você, obrigado mesmo pelo carinho. Minha amiga Maria de Fátima também está acompanhando o nosso programa. E para você que se liga, para você que acompanha, mando música e mando um abraço para minha amiga Neuzinha em Nova Palmeira, para o Palito, que acho que está aqui na cidade de Picuí, e para essa turma joia que se liga na Senecista. Bom dia!

0: Aquele abraço para você e o ouvinte que participa, que dá show aqui conosco. Alô, bom dia.
1: Bom dia, Tavares, tudo bem? Aqui é Vitória Reis do JK. Tô passando aqui para me pedir uma música, Amor Faminto com Magníficos, para me curtir, para vocês aí do rádio, para minha mãe Ivonete que tá aqui comigo e um bom dia para vocês.
0: Bom dia, minha querida. Coisa boa ter você como ouvinte. Participe sempre, viu? Alô, bom dia.
2: Bom dia, Tavares. Aqui é Rita Medeiros Tese Brandões. Estou ligadinha, curtindo o seu programa, J. Tavares. Bota aí uma música pra mim com Raça Negra, J. Tavares. Rita Medeiros Tese Brandões. Pra eu curtir e oferecer a todos os ouvintes que estão de radinho ligado na Cinecista. Raça Negra aí.
0: Pronto, minha querida. Vamos tocar, Chico? Tocar, né? No Ligados e Conectados, 9h10. Você curtindo o programa nesse 15 de setembro. Magnífico.

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4: Bom demais, manhã bacana, a gente começando aqui nessa terça-feira de sucessos, de música boa, de boa informação para você ligado, para você que nos acompanha. Sempre bom ter você. Olha, 11 horas teremos o Jornal Cenecista, muitas notícias, né? Brasília é que continua assim, quente demais, principalmente nesse período de eleição, porque é interessante que nesse período de eleição é onde tudo acontece, né, Chico? Tudo parece que chega ao mesmo tempo. É notícia em cima de notícia. Cada uma mais cabeluda do que a outra. Cada um que queira derrubar mais o outro, né? Dino tá pedindo apuração sobre elo entre Master e Instituto ligado a Mendonça. Rapaz, esses caras do Supremo, cara, não precisavam se envolver com essas coisas, né? Os caras têm um salário assim, Chico, de fazer o queixo cair, né? Nós pagamos... É muito, mas muito caro para esse setor da justiça e o pessoal às vezes não presta o serviço que deveria. Aí o pessoal se envolve com politicagem. E aí se cria um mar de lama desse, perde a credibilidade, perde a confiança. Tudo que vai se falar, você não acredita mais. É uma desgraça nesse período de eleição. Mas, em compensação, também é o período que vem tudo à tona, né? É um período que vem tudo à tona para você ver que somos todos mortais, né? Que ninguém está acima da lei, acima das coisas e precisam vir à tona para a gente ver como é que funciona esse sistema todo aí, tá? Vamos lá, vamos seguindo aqui. 9h24, no Ligados e Conectados para você. Você que é especial demais. Vamos com o ouvinte, Chico? Vamos com o ouvinte, né? Então vamos lá. Alô, bom dia!
5: Bom dia, meu amigo! Opa. É o do Cenecista, amigão! Passando nessa terça-feira maravilhosa, de sol ensolarada, para agradecer ao nosso Senhor Jesus por mais um dia de vida, oferecendo almoço para o nosso Jona de casa, nossos amigos da zona rural, zona urbana, para todos que estão em seu trabalho, para meu amor, Antônio de Bedega, e para todos nós, né, amigão? A música é Grafites, Heróis da Fé. Tenha um bom dia, amigo.
4: Tá joia, tá bom. Minha amiga Rita Medeiros, em Serra dos Brandões. Minha amiga Fátima Silva. Ela diz, bom dia, Tavares, aqui na escuta do programa Nota Mil. Valeu, Fátima. Deus te abençoe. Saúde e paz pra turma toda aí. Nessa cidade querida, Frei Martinho. Alô, bom dia.
6: Bom dia, Tavares. Que é Maria Joaquim Moreno, de Baixa Verde, está mandando os parabéns para a Daniela, que mora em Natal. Está completando o ano hoje. Aí você bota uma música aí de... Só os parabéns para ela. Que Jesus lhe abençoe ela. E vocês também da rádio, viu?
4: Tá bom, meu irmão. Um abraço. Vamos tocar, Chico? Raça Negra, antes deixa eu mandar um abraço aqui para o Nelfran, ele está lá em Fortaleza, na terra de Iracema, sempre curtindo a nossa programação. Ele disse que o tempo lá está nublado, com muita gente desprovida de beleza, mas tem muita gente bonita aí também, viu, Nelfran? Eu acho que você não está andando no lugar muito certo, não. Dá uma desviada de caminho, que aí eu morei aí. Aí tem muita gente bonita, viu? Brincadeira, né? Quero ouvir a dança do dia com Flávio Leandro. Abraço com saudades de casa. É verdade. Quando a gente tá fora, a saudade sempre bate, né, Neofran? Um abraço, meu grande. Deus te abençoe. Felicidades. A música toca porque você pede.

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1: Terça-feira, 15 de setembro de 2026. Este é o Giro de Notícias. Eu sou Norberto Notário e você acompanha os destaques do momento. O ministro do Supremo Tribunal Federal, Alexandre de Moraes, negou ter cometido qualquer irregularidade. Afirmou que nunca favoreceu o Banco Master ou Daniel Vorkaro e diz que jamais julgou processos envolvendo o banqueiro ou a instituição financeira. Foi a primeira vez que o magistrado falou publicamente sobre as suspeitas levantadas contra ele. Hoje, o Supremo Tribunal Federal realiza a sessão que vai analisar o relatório da Polícia Federal sobre as mensagens trocadas entre o ministro Alexandre de Moraes e o ex-banqueiro Daniel Vorkaro. O presidente da corte, Edson Fachin, que assumiu a relatoria do caso, será o responsável por conduzir a sessão e delimitar quais questões serão analisadas pelo plenário. O cacique Raoni Metuktiri, de 94 anos, foi diagnosticado com câncer no sistema digestório e está recebendo cuidados paliativos. A informação foi divulgada nesta segunda pelo Instituto Raoni. A decisão da equipe médica se dá por causa da idade, das condições clínicas e dos riscos relacionados a tratamentos mais agressivos. Os Estados Unidos reconheceram pela primeira vez publicamente que possuem armas de controle espacial posicionadas em órbita. A informação foi divulgada pelo secretário da Força Aérea norte-americana, Troy Manch. Isso aconteceu durante uma conferência militar. Hoje tem jogo decisivo da Libertadores da América. O Fluminense encara o Platense fora de casa. Mesmo se perder por até um gol de diferença, o tricolor carioca garante vaga nas semifinais. Pela Sul-Americana, o São Paulo encara o Boca na capital, precisando vencer. O Vasco recebe o Santa Fé em São Januário. O Giro de Notícias é uma produção da Agência Rádio Web. Produção e apresentação, Norberto Notari. Trabalhos técnicos, Mário Melo.
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dando em dias melhores, mesmo quando parece que a vida da gente tá passando por uma tempestade, mas ela passa, né? Toda tempestade passa, tudo na vida passa e se resolve. É assim que a gente tem que acreditar. 9h40, tô ligado, tô conectado com você, agradeço o carinho da sua audiência e desejo muita coisa boa, sempre ligado na gente, porque o mundo é feito pra gente viver. Olha, as Betis, né, as casas de apostas, né, Chico? Elas viram alvo nas eleições, elas tiram até 141 bilhões do PIB, diz um estudo. Rapaz, é dinheiro, né, Chico? O povo gosta de um joguinho, né, Chico? Gosta de um joguinho. O cara às vezes já tá numa situação meio difícil, aí

0: vem a esperança de que vai ganhar. Aí termina se afundando mais ainda, né? O jogo é isso, né? Por isso que chama jogo de azar, né? É, amaldiçoado, né, Chico? Eita, rapaz. É porque a nossa mente, nós somos fracos, né? Você vê que a gente termina se viciando em muitas coisas que não leva a nada, né? Você se vicia em cigarro, em álcool, em uma série de coisas, mas tão besta que você muitas vezes nem acha que é um vício. E é um vício, você sente necessidade, você sente aquela falta, você sente aquele desejo. Isso chama-se vício, viu? Quando você fica repetindo as mesmas coisas, né? Cara, álcool, por exemplo, o cara começa tomando uma vez perdida, né? Aí daqui a pouco já não desperdiça o domingo, tem que tomar uma todo domingo certinho, né? Aí depois o domingo já se torna pouco. Aí ele começa a dar uma tomar umas gorobinhas na quarta, que é pra intercalar. Vou dar aqui uma intercalada. Aí daqui a pouco vai emendando, né? O sábado também. Daqui a pouco é sexta, sábado, domingo. Aí depois já vira um expediente rotineiro, segunda, terça, quarta, quinta, sexta, sábado, domingo, e embala segunda de novo. É o vício. Infelizmente nós somos assim. E o pior é que quando a gente diz, ó, alguém fala, né? Você tá se tornando viciado. Que viciado? Fica logo com raiva. Hã? Faz logo, fica logo bravo e diz que para na hora que quer, né? E não é assim, amigo. Nossa mente é... Nós somos fracos demais, viu? Para, mas não para mesmo, viu? Precisa de muita ajuda, muita força de vontade. Na verdade, é uma doença, né? É uma doença. E aí precisa de acompanhamento, precisa de apoio, precisa de atenção. Não é fácil, mas acontece desse jeito. Vamos com o ouvinte? Alô, bom dia!
1: Oi, Tavares, aqui é a Neida Vertente. Tavares, passou um anúncio pra mim, pode ser a próxima. Eu ofereço a minha família aqui em Vertente, pra Impicuí, a minha filha Daliane, e todas as minhas amigas, lá em Posto de Onça, minha irmã Cida, e a turma da Eja Noite, lá nas Pedreiras, Tavares, e todos vocês da rádio, que são maravilhosos. Valeu, Tavares, é Neida Vertente.
0: Tá bom, minha querida. Saúde e paz. A gente não para aqui, não, viu? Alô, bom dia!
2: Bom dia, Tavares. Alexandre, estou passando esta manhã. Gostaria de ouvir a música com Paulo Fernandes, para dividir com os familiares, amigos. Ou seja, assim, tchau e bom dia. Fica na paz de Jesus.
0: Pronto, minha amiga. 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Toca Flávio Leandro aqui no Ligados e Conectados. Olha, hoje no daqui para 11h30 mais ou menos, quem vai estar por aqui é um pessoal que vai rodar um filme aqui na nossa região, viu? Um pessoal que vem. Eu vou conversar com o João Conceição, né? Ele vem e estamos fazendo inscrições de elenco de apoio. O elenco de apoio, né? Acaba chamando de coadjuvante, né? Para fazer figuração, vamos resumir. É um filme longa-metragem que será rodado aqui na região. O filme vai ser rodado aqui na região. E tem aí esse longa-metragem e vai precisar de figurante. Chico Souza, você não quer ser figurante, não, Chico? Opa, Chico. Guaraná é quem acha bom, né? O Guaraná? Guaraná, quase todo filme ele tá lá como figurante, né? Júnior dos Poços também é quase um ator de fama internacional. Ele, o Guaraná, né? Fazer como diz o Tom Oliveira. São atores de fama internacionalmente desconhecidos, né? Brincadeira, né? Mas hoje eu converso com o pessoal. Você tá interessado aí, quem sabe fazer uma... Aparecer, pelo menos andando no meio do povo, né? Dar um sorriso, passar a mão no cabelo. Tudo é figurante. Vamos lá, Chico. 9h45, música pra você.

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0: Você na sua manhã super legal, super bonita, numa boa. 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Seguindo com o ouvinte senecista. Alô, bom dia.
1: Bom dia, Rádio Senecista.
0: Dona Chiquinha.
1: Bom dia, J. Tavares. Nessa manhãzinha de terça-feira, para pedir uma linda música com Zé Vaqueiro, Coladinho, Coladinho, que eu pedi ontem do tempo para sair, ou Eduardo Costa, que é a sua escolha. Vou oferecer meu esposo Deda, para amar todo o meu coração, a todos os familiares deles, amigos, aqui na Jaruíra está lavrada, todos os meus familiares e amigos de passagem, e Picuí a todos os meus amigos, todos do meu coração. Um abração, nosso amigo Chiquinha, do Vicente.
0: Valeu, dona Chiquinha. Minha amiga Rosineta, ela diz, bom dia, Tavares, que Deus abençoe o seu dia hoje e sempre. Já aí tá bem? Tá na luta, né? Tá em Campina Grande hoje, teve o retorno e a gente depois tem informação pra vocês, tá bom? Valeu, Rosinete, aquele abraço. Agora é a vez de Paula Fernandes, cantando com sua bela voz aqui no Ligados e Conectados.

0: 11:02, é hora para você do Jornal Cenecista às 11 horas e agora o plantão de notícias. Afinal de contas, você fica por dentro de tudo. O Tribunal Superior do Trabalho determinou a manutenção de 80% do efetivo de trabalhadores dos Correios durante a greve da categoria. A decisão foi proferida no último sábado pelo presidente do TST, ministro Vieira de Mello Filho, após a estatal recorrer ao tribunal para garantir o funcionamento mínimo da empresa, que considera a greve abusiva. O presidente entendeu que o serviço prestado pelos Correios é essencial e que a greve pode impactar nas eleições. Os trabalhadores dos Correios entraram em greve na quinta-feira passada e buscam a aprovação do acordo coletivo de trabalho. Jornal Cenecista, 11 horas. Vamos falar de diálogos de Vorcaro, que citam filho de Nunes Marques e pagamento de R$500 mil. Tem mais, viu? Trump critica a influência do Brasil na carne dos Estados Unidos, mas abre espaço ao setor, porque o americano gosta de uma carninha, gosta de um hambúrguer, né? Senão o McDonald's não existia, né, Chico? Agora 10:03, ligados e conectados para você, voltando.
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0: Abraço para ela. E agora eu vou conversar com a Margarida, se me foge a memória. É a Margarida que está na linha. Margarida, Margarida. Bom dia, Margarida.
1: Bom dia, Jota Tavares. Passando por aqui nessa manhã, eu gostaria de pedir uma música para dividir com minhas amigas que estão na escuta do programa. Eu mando para Cileide Beto, lá do Felizardo Bezerra, para Gilson na Pousada Polo, mando para Dona Lenice, seu Luiz do Bar, Gracinha e Raminho aí em Nova Palmeira, Tia e França lá no Maris, para Antônio, meu esposo, e para todos vocês da rádio. Eu gostaria de ouvir a música de Magnífico, Me Usa, se puder ser. Fique isso, com Deus, meu. E tenha um bom trabalho.
0: Tá bom, já tocamos o Magnífico, mas as próximas todas vai para você, tá bom, minha querida? Vamos lá, de ouvinte, alô, bom dia.
2: Bom dia, Tavara, aqui é Lisandra, aqui de Pele Lavrada. Eu queria pedir uma música dos dois meninos, por você, pra minha mãe na luta, vai pra Ana, São Raiano, vai pra Rafaela, Renê, vai pra Helena, de Jane Pretinho, vai pra Raíto, vai pra Maria Clara, vai pra Goreto, Bebel, vai pra Davi, vai pra Osto Flor, vai pro meu esposo, Ivanildo, vai pra minha sogra Maria, e vai para Ramon lá na Baixa da Negra, Armin, Rayane, vai para Gil, Mariquinha, e vai para vocês aí da rádio, né? Vai para o Osso Fro, vai para Neide, Geraldo e Nevinha, e vai para vocês aí, viu?
0: Tá certo, amiga. Tá bom demais, viu? Tem mais, Chicão? Que não é o Chicão dos teclados, mas é o Chicão da mesa de áudio, né? Vamos lá, alô, bom dia!
3: Bom dia, aqui é a Josinete. Jair, passa a próxima para nós curtir, viu? Que tiver na sequência.
0: Certo, minha
3: aqui
0: querida.
3: Aqui é a Josinete de Racho Navio. Quero mandar para o meu amigo Adivanito Danta, lá em Poço de Pedra, para mim, meu esposo Givanildo. Para você, Tavares, sua esposa, Jair Sônia, Marinaldo e família, e Francisco Souza e família, e todos para Picuí. Todos de Picuí, pois valeu. Um bom dia.
0: Bom dia, minha querida. Agora é a música, né, Chico? Desejo de Menina, você gosta? Então, se você gosta, escute. Se você não é tão simpático, vamos escutar todo mundo assim mesmo. Vamos lá, Desejo de Menina.

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1: Tô ligado, tô conectado, tô com você. Manhã de terça-feira, semana praticamente começando e a gente numa boa sonhando sempre com dias melhores. É, um abraço, viu? Olha, o Senado aprova nova estrutura para a OAB e abre espaço para diretorias temáticas nos estados, né? A Anvisa aprova genéricos para diabetes e obesidade e novo medicamento para prevenção de enxaqueca. Olha, quem sofre de enxaqueca, meu amigo, não tem coisa mais terrível. Ave Maria. Lembro da minha mãe quando jovem, ela tinha enxaqueca, caramba, era quase todos os dias. E é daquela que arriava, ficava dentro de um quarto escuro, para que não podia ver a luz. Meu Deus do céu, que agonia. E a gente sofria junto com ela, né? Porque ela não podia fazer as coisas e a gente era pequeno e ficava dependente, né? É uma luta para vencer a enxaqueca. Vamos lá, Chico. Deixa eu mandar aqui um bom dia para o Carlinhos, para o Iraildon e o Jardel. Jardel, flamenguista apaixonado, viu? Mas não é do tipo que rasga a camisa, não, quando o Flamengo perde, viu? Mas é apaixonado demais. E o Carlinho brinca com ele. Carlinho tava dizendo que o futebol tá ficando chato, né? Tá ficando só Flamengo e Palmeiras, cara. Os outros é só coadjuvante, né? E o Flamengo jogou com o Corinthians. Ave Maria, acaba torcendo pelo menos por um empate. Aí apanhou no final do jogo. Quase 47 minutos. Entrou com o time em reserva. Mas também não faz muita diferença, não, o Corinthians entrar com reserva ou com título. Mas dá a mesma coisa, sabe, Chico? Né? Pelo menos fui pra pau. Eu pensei que ia ser uma balaiada. Não, eu pensava o contrário, Chico. Vamos lá, tem ouvinte? Alô, bom dia.
2: Bom dia, J. Tavares, eu gostaria da música de Conrado, fica a seu critério, para oferecer a Julieta, a Elô, todos vocês aí desta rádio Nota 1000, a meu amigo Jair Gomes e família, e todos que curtam esta rádio. Tchau, um abraço.
1: Tudo de bom, minha querida, tudo de bom. Alô, bom dia.
3: Bom dia, Tavares. Tudo bem com você e família?
1: Tudo bem, Lourdinha, minha
3: de Pedra Lavrada. Eu estou passando para pedir a música, que se der tempo, né? Com o velho caminhoneiro, para todos os caminhoneiros da Paraíba, do Brasil, do mundo, né? E para oferecer para o esposo Gilmar, oferecer para Fernando, meu sobrinho que mora em Picuí, família, para Janeide Brito, que não esquece de vocês em nenhum momento também, para você, meu filho Francisco, todos vocês e família, todos de vocês e família, para Jair, família, graças a Deus que ele melhorou, né, meu filho, graças a Deus, meu Jesus, Marinaldo e família, que são do meu coração, todos vocês. Vanessa, essa menina que trabalha aí com vocês, que eu não conheço, mas eu sei que é gente linda também. E para todos os ouvintes.
1: Pronto, dona Lourdinha, mulher sorriso de Pedra Lavrada, que Deus lhe abençoe, viu? Um abraço, felicidades para toda a turma aí dessa cidade que eu gosto e quero bem. E a gente tá trazendo Conrado, vai matar a saudade, né, Chico? Conrado aqui no programa, bom dia. Ela é casada com aquela sorvetão, né? Aquela Paquita da Xuxa, né? Bacana, é um casal.

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4: Estamos numa boa, estamos sorrindo, estamos cantando, estamos trazendo para você sempre o que há de melhor para o rádio. Olha, uma grande concentração do prêmio do campeão da Copa do Brasil. Vai ter mudança, viu? A CBF estuda nova premiação da Copa do Brasil com um contrato bilionário. A CBF fechou a venda dos direitos da Copa do Brasil de 2027 a 2030, com um aumento de 80% na receita. No final, a receita gerada anualmente vai superar um pouco de R$1 bilhão. E para onde vai esse dinheiro? Como será a nova premiação da Copa do Brasil? A CBF vai fazer uma reunião com os clubes e ver como é que vai ficar a premiação. Atualmente, o contrato da competição é em torno de 600 milhões. Desse total, cerca de 80% vai para os clubes em formato de premiação. Agora foi para mais de R$1 bilhão. Isso é dinheiro que não acaba mais, né, Chico? Dá até medo de pensar na quantidade de dinheiro dessa. Vamos lá, tem ouvinte, né? Às 11h27, às 10h27, 10h27. Alô, bom dia!
5: Bom dia, Tavares. Aqui é Maria de Nova Palmeira. Quero agradecer a Deus por mais um dia. Quero pedir uma música para oferecer todos os amigos. O Jogo do Desejo. Ofereço a todos e a todas. Tenham um bom dia.
4: Beleza, mandar um abraço aqui para o amigo Nildo e a Aparecida, eles são lá do Urubu. Nildo, ele faz uma espécie de alternativa a serviço da prefeitura, né? Vem todos os dias para Picuí. Abraço, Nildo, obrigado pelo carinho, viu, de sair com o rádio ligado na nossa programação. Minha amiga Cidinha, Cida, está acompanhando o nosso programa, deve estar lá na casa paroquial, está parabenizando seu Cícero Brasil, está aniversariando hoje, seu Cícero. Parabéns, que Deus lhe cubra de bênçãos e saúde, de paz, que é o mais importante em nossas vidas. Recebe os parabéns, né, da esposa, recebe os parabéns dos filhos, dos netos, da família toda, seu Cícero está de parabéns. Muita saúde, viu, seu Cícero? Que Deus lhe abençoe. Agora 10 da manhã, 29. Ouvinte? Então vamos com o ouvinte. Alô, bom dia.
6: Bom dia, Tavares. Tavares é Maria do Regional, aqui no Monte Santo. Tavares, estou ligando para este programa para desejar todas as músicas que forem rodadas ao aniversariante de hoje, que é o Osto. Que Deus dê muitos anos de vida, saúde e felicidade. Obrigado. Parabéns.
4: Tá joia, minha querida, tá joia, viu? Felicidades. Vamos fazer o Cenecista Hora e Meia. Na volta a gente traz música.

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2: Paris, 15 de setembro de 2026. Essas são as principais notícias desta terça. Em um incidente inédito, aviões da OTAN derrubaram um drone que violou o espaço aéreo da Lituânia na última noite. O anúncio foi feito pelo presidente letão, Gitanas Nauseda, nessa manhã, sem informar a qual país pertencia o equipamento. Segundo o Centro Nacional de Gestão de Crises da Lituânia, o drone veio de Belarus. Já o exército da Dinamarca informou que um navio de guerra russo disparou dois sinalizadores em direção a um helicóptero militar em operação no Mar Báltico, no litoral dinamarquês. O governo da Dinamarca classificou o incidente de totalmente inaceitável e convocou o embaixador da Rússia no país a prestar esclarecimentos. Novos ataques dos rebeldes hutis do Iêmen deixaram 13 civis feridos ontem no sul da Arábia Saudita. Em um comunicado, a coalizão militar liderada por Riad afirma que os insurgentes visaram instalações civis em 3 cidades sauditas. Mas os hutis alegam ter mirado em bases militares na sequência de uma ofensiva que teve início na semana passada. A Arábia Saudita promete reagir com firmeza aos ataques dos hutis e o Conselho de Segurança da ONU anunciou que vai se reunir hoje para discutir a questão. Já o Irã rejeitou qualquer envolvimento nos ataques e também negou que estejam ocorrendo negociações com Washington para pôr fim à guerra no Oriente Médio. A Suprema Corte dos Estados Unidos rejeitou ontem um recurso da administração Trump para restringir o voto pelo correio nas eleições de meio de mandato, que ocorrem em novembro no país. Segundo o juiz Brett Kavanaugh, as autoridades eleitorais não teriam tempo suficiente para aplicar a norma de maneira razoável antes das próximas votações. A decisão significa que os 50 estados americanos poderão continuar usando os procedimentos atuais na mira de Trump, que atribui em grande parte ao voto pelo correio sua derrota para o democrata Joe Biden em 2020. O alto comissário da ONU para os Direitos Humanos, Volker Turk, fez um apelo hoje para que investigadores internacionais sejam autorizados a acessar a faixa de Gaza e ajudar na coleta de provas sobre possíveis violações e crimes de guerra por parte de Israel. Segundo Turk, restos mortais de famílias inteiras estão sendo exumados dos escombros na faixa de Gaza em áreas de atuação do exército israelense, reacendendo preocupações sobre violências atrozes cometidas por Israel. Da Rádio França Internacional para a agência Rádio Web, de Paris, Daniela Franco.
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2: Paris, 15 de setembro de 2026. Essas são as principais notícias desta terça. Em um incidente inédito, aviões da OTAN derrubaram.
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0: da Manhã de Sucessos, apresentando para você sempre o melhor, fazendo companhia para você, para nossa manhã passar rápido e passa, ó, 10h40, já é hora do... A xepa é hora do almoço, daqui a pouquinho. Eu vou seguir aqui no programa como ouvinte, para ver se dá tempo a gente atender a todo mundo. Alô, bom dia!
1: Olá, Carvalho, bom dia, que seja uma terça-feira abençoada por Deus, para todos locutores da Rádio Semicista, para todos nós, aqui é Lourdinha do Sítio Cordeiro, Carvalho, mandando esse áudio para você passar uma música... de Padre Marcelo, Maria Passa na Frente, para oferecer a minha irmã Erivalda, do Sítio Cordeiro, município Pedra Lavrada, que ontem completou mais uma idade. Que Jesus abençoe os pais dela, de toda a família faceira, ofereça a todos os meus tios, minhas tias, Zefinha Faceiro, que mora em Damião, meus dois filhos que moram em Tenório, toda a família, todos meus filhos, meus cinco filhos. Toda a família faceira e para todos logo toda a Rádio Semestrista. Que Jesus abençoe todos, viu? Um paz, saúde e felicidade para nós todos.
0: Pronto, minha amiga. Muito bom. Alô, bom dia.
2: Bom dia, Tavares. Bom dia, pessoal da Rádio Semestrista e todos os ouvintes. Bom, aqui quem fala é Joás, do Semestrista.
0: Isso, amigão.
2: E gostaria de me informar, rapaz, o que é que tá vendo que fazem 4 dias hoje. Que aqui na parte de baixo do Semicista não tem água.
0: Isso.
2: Que nessa parte da rua Maria das Graças, Agra Marques, próximo

0: a garagem da prefeitura. 4 dias que não tem água. Não vi nenhum informativo da CAGEPA. E deixo até essa dica para a CAGEPA fazer essas notificações à população, igual a Campina Grande, sempre que falta água. Obrigado e bom dia a todos.
1: Valeu, meu irmão. É isso mesmo. Tem que avisar. Às vezes o cara nem sabe, né? O pessoal nem sabe. Então a gente dá o aviso, bacana, mas é importante que haja uma comunicação, né, por parte da companhia para poder a gente se preparar e guarda uma aguinha para dar certo. Alô, bom dia. Alô, bom dia.
2: Bom dia, Francisco Souza. Bom dia, Rádio Cericista FM. É aqui quem fala, F. Silva. Estou aqui na Timbaúba hoje, viu, Francisco? Estou ouvindo a programação da Rádio Cericista FM. E você viu uma música aí com o Jean Giovanni, Sonho de Brinquedo. Toca aí, viu, Francisco? Estou ligado aqui na programação da rádio. É da Timbaúba, de Frei Martinho, falou F. Silva.
1: Valeu, F. Silva. Um abraço, meu grande. Tem mais? Alô, bom dia.
3: Aí, Tavares, tudo bom, meu amigo? Bom dia, passando por aqui, né, para agradecer a Deus, né, por tudo que Jesus faz na nossa vida.
1: Pronto, meu irmão. Aquele
3: E mandar
1: abraço,
3: um abraço,
1: felicidades.
3: Tavares, para
1: Eu
3: um
1: baixo, né?
3: ouvinte seu, de verdade, viu? Todo dia ele escuta, né? É João Pinto, viu? Irmão
1: João
3: do nosso
1: Pinto.
3: prefeitinho lá de Frei Martim, João Pinto, não perde um programa, viu? É
1: Isso
3: escutando
1: mesmo.
3: direto lá. Manda um alô para ele, viu, Tavares?
1: Tá
3: E uma
1: bom, meu
3: música aí para ele, bem boa aí para João Pinto, tá certo? E Vavá e todas as pessoas que estiver ligada aí na nossa Frei Martinho, viu, Tavares? Manda um alô para esse povo, um filho de Jesus, tá certo, Tavares? Tudo de bom, meu irmão. Saúde e felicidade.
1: beleza, Basto, meu irmão. Vamos de música. Gian Giovanni aqui no Ligados e Conectados. Bom dia.

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0: com você numa boa. Deixa eu mandar um abraço pra Titinha. Ela diz: bom dia, Tavares. Sou Titinha, tô acompanhando o programa, viu? É daqui de Pedreiras. Gostaria de ouvir uma música com bonde do Brasil, qualquer uma, para ouvir e oferecer para toda a minha família, de uma maneira geral, para todos os amigos e para vocês do rádio. Valeu, minha amiga. Saúde, viu? Alô, bom dia.
1: Bom dia, Tavares. Tavares, troca uma música aí para mim de Fernando Luiz, um gole a mais. Mas eu ofereci aqui a todos meus amigos aqui em Santa Luzia, a meus três filhos, a meus quatro netinhos e a todos aí, a meus irmãos lá no Boi Morto, a da Neve e Manuel e a todos que faz aí o programa. Deus que abençoe a todos, um feliz dia abençoado para todos nós. Saúde, pai Jair Gomes. Deus que abençoe. Valeu.
0: Tá bom, José Tarcísio, né? O Tarcísio. A Maria de Fátima também conversa conosco. É Maria de Fátima, depois José Tarcísio, não? Então vamos lá, vamos seguindo aí. Coloque, quem é que você tem na linha aí? Então vamos lá. Alô, bom dia.
2: Bom dia, Tavares. Quero pedir a Adélia do Barro Mira. Quero pedir um alô pro Sítio Vertente, para oferecer a dona Adélia, a Gordo, a minha irmã Neném lá no Sítio Vertente, a todo o Sítio Vertente. Minha mãe Neném aqui na rua.
0: Pronto, meu irmão. Um abraço, viu? Tudo de bom. Alô, bom dia.
3: Nós passamos 2 dias aqui sem água. Ah. Aqui, mais que nem o ditador, para economizar, né? É bom para economizar, porque a água é boa.
0: Pronto, minha amiga. Tá, fica aí o pessoal sem água, pedindo água, né? Tem mais? Então vamos já agradecer, né, Chico? Rapaz, desejar a todos pais saúde e amor e que, acima de tudo, não falte o pão de cada dia nas mesas de todos os lares. Deixar um abraço para minha amiga Marisete Silva, tá lá no sítio Lagoa de Pedra. Meu abraço ao Carlinho Jardel e Iraildo. Um abraço para meu amigo Nildo e Aparecida do Urubu. Um abraço também, os parabéns para seu Cícero Brasil e a turma toda aí no Lamarão. Os parabéns da Cida. Os parabéns da esposa, dona Antônia, dos filhos, dos netos e de toda a turma legal que acompanha a programação. Para seu Cícero, tudo de bom. Um abraço, felicidades, que acima de tudo não falte o pão de cada dia nas mesas de todos os lares. Até amanhã e você fica com a última música do programa. Gabriel Diniz, bom dia, vem aí o Jornal Cinecista, é só o tempo de tomar uma água.

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0: Muito bom dia a você, ouvinte. 11:02, está no ar o Jornal Cenecista, elaborado para hoje, dia 15 de setembro de 2026. O Jornal Cenecista chega com as principais notícias e informações. A partir de agora você fica por dentro de tudo. Eu tenho o Chico Souza na mesa de áudio e no apoio, a Vanessa Souza na redação e na recepção, Jair Gomes na direção geral. E eu sou Jota Tavares e estou aqui na apresentação desse informativo. E os principais destaques para hoje são os seguintes. Moraes acusa Mendonça de montar farsa incriminatória com finalidade político-eleitoral em despacho do Supremo Tribunal Federal. Empresa de São Paulo arremata veículos e equipamentos de luxo ligados a Ítalo Santos. Justiça recebe ação de 411 mil contra ex-prefeita de Boa Ventura por supostas irregularidades em uso de dinheiro público. Jornal Cenecista, para você a informação. Fachin, não se julgam pessoas, juntam-se fatos e questões jurídicas. Presidente americano critica a influência do Brasil na carne dos Estados Unidos, mas abre espaço para o setor. Notícia e informação, é você ligado. Greve dos Correios, TST determina manutenção de 80% do efetivo. Força Aérea Brasileira investiga acidente com avião na cidade de Parelhas. Essas e outras notícias a partir de agora no seu informativo de todos os dias, Jornal Cenecista.
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4: O Nordeste tem terça-feira de tempo estável, com muitas nuvens predominando na maior parte do litoral e sem chuva significativa na maioria das capitais. Aracaju e Fortaleza seguem em torno de 31 e 32 graus, com Fortaleza se destacando pelos ventos mais fortes, com rajadas tanto de manhã quanto à tarde. João Pessoa e Natal mantêm o mesmo padrão estável dos últimos dias, com umidade alta, mas sem chuva prevista. Recife e Maceió ganham uma pequena chance de chuva isolada durante a tarde, mas o cenário geral continua de muitas nuvens, sem grandes mudanças. Salvador segue tranquila, sem chuva em nenhum período do dia, com máximo de 31 graus. E São Luís continua firme como a capital mais quente de todo o Nordeste, repetindo o comportamento dos últimos dias. Com máximo de 33 graus, os ventos seguem entre fracos e moderados em toda a região, com destaque para as rajadas em Fortaleza. As informações são do Instituto Nacional de Meteorologia. Sofia Muniz, o tempo e a temperatura.

0: 11 horas 7 minutos agora. Olha, a Força Aérea Brasileira, por meio do Centro de Investigação e Prevenção de Acidentes Aeronáuticos, informou que prosseguem com as investigações em relação ao acidente que envolveu um avião que transportava o cantor Rei Vaqueiro em Parelhas, na região aqui do nosso Seridó do Rio Grande do Norte. A aeronave de matrícula PPWMO saiu da pista durante o pouso e pegou fogo na madrugada de domingo passado. Além do cantor, estavam a bordo 5 integrantes da equipe, o piloto e o copiloto. As 8 pessoas conseguiram deixar o avião e foram encaminhadas para avaliação médica. Segundo a Força Aérea Brasileira, equipes especializadas realizam a chamada ação inicial, etapa que ocorre logo após uma ocorrência aeronáutica e é destinada à coleta e confirmação de informações consideradas relevantes para a investigação. Durante o trabalho, investigadores qualificados e credenciados verificam os danos provocados à aeronave ou pela aeronave, além de reunir dados que poderão ajudar a esclarecer as circunstâncias da ocorrência. As informações obtidas durante a ação inicial davam conta, né, que foram utilizadas nas próximas etapas as investigações conduzidas pela CENIPA. O objetivo é identificar possíveis fatores que tenham contribuído para a ocorrência e, quando necessário, emitir recomendações de segurança. As investigações realizadas pela CENIPA têm caráter preventivo e buscam contribuir para a segurança das operações aéreas, de acordo com a Força Aérea Brasileira. O avião envolvido no acidente é um Cessna 550 Bravo, fabricado em 2006. A aeronave pertence ao empresário conhecido como irmão do cantor Wesley Safadão. O acidente aconteceu durante o pouso em uma pista localizada em uma área de mineração em Parelhas. Após sair da pista, a aeronave pegou fogo. 11 horas 10 minutos agora.
1: O Ministério Público da Bahia denunciou 3 policiais militares pelas mortes de Matheus Daniel Chagas da Silva e do adolescente Kaique Reis Santos, de 16 anos, em setembro de 2025, no bairro de São Marcos, em Salvador. Jamile Maiara Reis dos Santos, Arailton Climério Ferreira Júnior e Tiago Costa Oliveira são acusados de homicídio qualificado por motivo torpe, sem chance de defesa das vítimas e com uso de arma de fogo de uso restrito. Segundo a denúncia, os 2 jovens foram executados sem possibilidade de reação. Exames periciais e depoimentos apontam que não houve troca de tiros no local, contrariando a versão apresentada pelos policiais. Ainda de acordo com o MP, Kaique estava rendido quando recebeu ordem para correr e foi baleado. Ele foi atingido por 3 disparos. Os promotores afirmam que as vítimas já estavam mortas quando foram retiradas do local e levadas ao hospital. O MP da Bahia pediu a prisão preventiva dos 3 policiais e que eles sejam submetidos a julgamento pelo Tribunal do Júri. Este conteúdo é uma produção do Ministério Público da Bahia.

0: 11 horas mais 10 minutos, 11 minutos, estamos de volta, Jornal Serencista. Os estados, o Distrito Federal e os municípios poderão contratar mais operações de crédito em 2026. Em reunião extraordinária, o Conselho Monetário Nacional aumentou em 2 bilhões o limite global de crédito autorizado pelo órgão, que passa de 26 bilhões e meio. E passa para 28 bilhões e 625 milhões. Na prática, a medida cria mais espaço para que governos estaduais e municipais contratem empréstimos para financiar projetos e investimentos dentro das regras fiscais estabelecidas para este ano. As operações podem ter ou não garantia da União. 11:12, Jornal Serencista. O Instituto Brasileiro de Geografia e Estatística informou nesta segunda-feira que acionará a Polícia Federal e a Advocacia Geral da União para investigar a divulgação de fake news na internet sobre a Pesquisa Nacional de Saúde. O IBGE identificou um movimento espalhando informações falsas nas redes sociais, sugerindo que o levantamento servirá para montar um banco de DNA estatal, o que o órgão repudia. Em nota, o Instituto explicou que a pesquisa faz coleta de sangue e urina para exames, exclusivamente para os objetivos de pesquisa. Informou ainda que os materiais serão descartados ao final. Com a coleta, investiga, por exemplo, níveis de glicose, colesterol, entre outros. Segundo o órgão de estatística, a desinformação que circulou nas redes nos últimos dias impacta a operação de coleta em todo o país. Por isso, os responsáveis precisam ser identificados, defendeu o IBGE, justificando e acionando órgãos federais para tal fato. E vamos falar também da greve dos Correios, já que o Tribunal Superior do Trabalho determinou a manutenção de 80% do efetivo de trabalhadores dos Correios durante a greve da categoria. A decisão foi proferida no último sábado pelo presidente do TST, ministro Vieira de Melo Filho, após a estatal recorrer ao tribunal para garantir o funcionamento mínimo da empresa. O presidente entendeu que o serviço prestado pelos Correios é essencial e que a greve pode impactar nas eleições. Os trabalhadores dos Correios entraram em greve na última quinta-feira e buscam a aprovação de um acordo coletivo de trabalho 2025-2026. 11 horas 14 minutos, a gente segue no Jornal Serencista. Daqui a pouquinho eu vou conversar com Jô Conceição. Ela está na região, está convocando pessoas que queiram ser figurantes em um novo filme que será rodado na nossa região. Daqui a pouquinho eu converso com ela.
1: Em alusão ao Setembro Amarelo, mês de prevenção à saúde mental, dados da VR Ecossistema Corporativo mostra que os profissionais mais jovens concentram os afastamentos por ansiedade, enquanto os mais velhos lideram os casos de depressão. Na geração Z, nascidos entre 1995 e 2010, 53% dos afastamentos tiveram como causa a ansiedade. Entre os profissionais da geração X, nascidos entre 1965 e 1980, esse índice foi de 38%. Já nos afastamentos por episódios depressivos, o cenário se inverte. A geração X apresentou mais de 41% dos casos, enquanto na geração Z, esse percentual foi de 21%. Erasmo Carlos Severiano, psicanalista, especialista em saúde mental no trabalho e tecnólogo em administração registrado no CRAMG, Conselho Regional de Administração de Minas Gerais, fala sobre a importância de transformar a discussão sobre saúde mental em uma ação permanente nas empresas.
2: As empresas precisam transformar esse tema em uma política permanente de cuidado. Isso significa capacitar lideranças, melhorar a comunicação, observar sinais de sobrecarga, criar espaços de escuta e promover um ambiente em que o trabalhador se sinta respeitado e seguro para pedir ajuda. Então a principal ideia é esta, que a saúde mental precisa fazer parte da cultura da empresa durante os 12 meses do ano.
1: O levantamento revela um aumento de 143% na média mensal de afastamentos por problemas de saúde mental entre janeiro e julho de 2025, em comparação com o mesmo período de 2024. Janaína Fidelis, psicóloga, especialista em saúde mental no trabalho e carreira, explica a diferença entre as gerações nos afastamentos por ansiedade e depressão.
3: Os profissionais mais jovens estão inseridos em um mercado marcado por muita velocidade, instabilidade, comparação, excesso de estímulos, pressão por desempenho. Isso pode favorecer manifestações relacionadas à ansiedade. Já profissionais mais maduros podem carregar exposições prolongadas ao estresse, frustrações profissionais e outros fatores acumulados ao longo da vida que também podem estar associados a quadros depressivos. Então, esses números, eles são menos um retrato da idade e mais um convite para a gente compreender as diferentes experiências de trabalho e de vida de cada um dos grupos.
1: A NR1, norma regulatória, foi atualizada pelo Ministério do Trabalho e Emprego com foco na gestão de riscos psicossociais, além de aspectos físicos como estresse, assédio, sobrecarga e insegurança emocional. Agência Rádio Web, produção e reportagem, Priscila Mendes.

0: Agora 11:18, você está aqui no Jornal Silencista. Como eu havia anunciado ainda no Ligados e Conectados, nós iríamos conversar com Jô Conceição. Ela é responsável aqui de uma equipe, claro, ela não é sozinha, é uma equipe, e ela está passando por aqui para dar um bom dia para você, vai falar um pouco a respeito de um filme que deve ser rodado aqui na nossa região. Jô, bom dia, seja bem-vinda, prazer tê-la você aqui na emissora para a gente poder conversar um pouquinho a respeito desse filme. Bom dia.
1: Bom dia, Tavares, bom dia a todos que estão ouvindo a Rádio Senecista FM 89.9. Essa rádio é maravilhosa, que tem uma grande audiência em todo o Rio Grande do Norte, então nós vamos aqui tentar chamar vocês, né? Divulgar para um projeto incrível que vai acontecer aqui na região.
0: Muito bem. E Paraíba, que é onde nós estamos sediados, viu, Jô?
1: Ah, okay.
0: Jô, por que esse interesse nessa região, né? Me parece que não é a primeira vez que você vem para a região, né?
1: Não é a primeira vez. A gente já esteve, eu já estive na região, quando a gente filmou o Bacurau, que foi um filme de grande sucesso, ganhou muitos prêmios, muitas pessoas da região do Seridó participaram, inclusive a dona Tânia, né, que despontou hoje como uma das atrizes mais cobiçadas do Brasil.
0: Dona Tânia ali do povo da Cobra, que é a de Parelhas, né? Muito bem. Agora, Jô, esse filme é o quê? Um longa-metragem?
1: Então...
0: Que filme é este,
1: então,
0: para falar
1: Tavares,
0: a verdade?
1: Esse filme é um longa-metragem de uma história incrível, que tem tudo a ver com a região, tem tudo a ver com as pessoas daqui da região. Então, por isso, foi feita uma grande pesquisa, né? Se esse filme seria rodado em Pernambuco, Rio Grande do Norte, e por aí vai... Paraíba, e a direção se encantou pela região, porque tem tudo a ver, tanto o que fala do filme, né, como as pessoas, a característica das pessoas, essa região tem tudo a ver com o filme que vai ser rodado aqui.
0: Já tem um nome esse filme? Já tem algum nome escolhido?
1: Já tem nome escolhido, o nome chama-se Três Buracos. A gente não pode adiantar a história do filme, como vocês sabem, né? Que tudo é segredo, né? Para depois ela despontar quando estiver pronto. Mas chama-se Três Buracos, a direção de Caíto. Ele é um diretor do Rio de Janeiro. É produção Rio de Janeiro, São Paulo, Recife e Rio Grande do Norte, Paraíba. Nosso amigo Júnior, que todo mundo conhece. É Júnior da... O povo fala Júnior da...
0: Dos Poços.
1: Júnior dos Poços, maravilhoso.
0: Três Buracos, ele gosta de furar
1: buraco. Está dando
0: o
1: maior apoio à equipe que está chegando agora para se montar ainda na cidade, para locação, para... conseguir pessoas para participar do filme, enfim, e muitas outras coisas que vem por aí. Júnior é nossa pessoa aqui na cidade.
0: Muito bem, mas essa história ela se passa, claro, no Nordeste. É uma história típica de nordestino, da região, como é?
1: É uma história típica de nordestinos, da região, inclusive, que... Um momento.
0: Fica à vontade, viu? Pois não, pode ficar à vontade.
1: Então, é uma história universal, né? Mas uma história que tem a ver com a região. Uma história que envolve garimpo, mina, enfim. A gente não pode adiantar a história, mas é uma história que todos vão se apaixonar. E quando ver o filme ficar pronto, vocês vão ver que tem tudo a ver com a região, inclusive. Mas é uma história que tem a ver com o mundo também, abrir os olhos, né, para o mundo, o que acontece no mundo inteiro.
0: Muito bem. Aí, tem ideia de previsão de quando vocês vão começar esse trabalho aqui na região?
1: Então, a gente está na fase de que se chama de pré-produção, né? Pré-soft, pré-produção. Que é justamente essa época, essa fase que a gente vê os espaços, as locações, a hospedagem e também as inscrições. A gente abre inscrições para a participação das pessoas para contar uma história junto com a gente, porque nenhum filme se conta a história sozinho, precisa de pessoas. E mesmo que tenha os atores, só os atores também não seria um filme menor, né? Um filme precisa muito de elenco de apoio, precisa de figuração, é como uma orquestra. Eu escutei uma pessoa falar uma vez que é como uma orquestra, que tem aquelas, tem o maestro, depois do maestro, aí tem aquelas pessoas que estão de frente e tem as outras que estão compondo essa orquestra. Então, o filme é isso.
0: O Jô, quem é que pode participar dessas inscrições? Tem um limite de idade, um máximo, um mínimo? Como é que funciona?
1: Olha só, podem participar crianças. A gente está agora inscrevendo para crianças entre 7 e 10 anos. Dessas crianças, nós vamos selecionar 3 para o elenco, e as que não forem selecionadas para o elenco serão selecionadas para figuração, né? Elenco de apoio e figuração, que também é um elenco de apoio. Uhum. Então, a gente está inscrevendo crianças até 10, 11 anos, crianças magrinhas,
0: 10, 11.
1: Franzinas, de preferência, jovens a partir de 18 anos, adultos e idosos de 60 a 90 anos.
0: Muito bem.
1: Acaba com então tem para todas as idades.
0: Acaba com 90 anos nesse solzão aí no meio do mato, vai ser uma festa, viu? É necessário ter alguma experiência, já tenha participado de teatro, de alguma coisa? Como é que funciona?
1: Olha, não é... Na verdade, se a pessoa tiver experiência, melhor ainda, porque a pessoa já tem uma certa desenvoltura, né, com as câmeras, com o filme. Mas se não tiver experiência, não tem problema nenhum. A gente está inscrevendo pessoas com ou sem experiências para participar da figuração do filme, que vamos ter cenas com 100, 150 pessoas, por exemplo. Então, quanto mais pessoas se inscreverem, melhor. Né?
0: Me diga uma coisa, no caso dessas pessoas que são selecionadas, elas terão algum apoio para desenvolver? Claro que tem que desenvolver esse trabalho, mas eu digo financeiramente, né? Voluntário, né?
1: Sim, sim, tem sim. Todo mundo que participar recebe um cachê.
0: Ah, ok.
1: Dependendo da colocação da pessoa no filme, né? Digamos, tem um que é figurante especial, que a gente chama, que é um que tem, às vezes, tem uma fala, que tem uma ação. Então, esse recebe um valor. Aí tem as pessoas figurantes, que é mais para andar ou ficar quietinho, sentado, não vai fazer nada, mas vai ficar ali compondo, né? Então, também tem cachê. Todo mundo recebe um cachê, que a gente está analisando. Essa parte ainda não estou sabendo, porque não é comigo o valor, né? Mas a gente vai ficar sabendo, e de antemão eu já adianto que todo mundo vai receber seu cachêzinho.
0: Alguma coisa, muito bem. Como é que faz para se inscrever? Procura quem? Tem um contato? Como é que vai ser feita essas inscrições?
1: Então, a gente está com um contato para inscrição, um e-mail, 3 buracos, só um minuto, deixa eu só confirmar.
0: Pode olhar
1: aqui.
0: Aí. Pode olhar,
1: tem o meu telefone também.
0: Pronto.
1: Que as pessoas podem mandar para mim. É 9631-0406, João Conceição. Nesse contato, a pessoa já manda uma foto de rosto, uma foto de corpo inteiro, nome completo, idade, altura, número de sapato e tamanho de roupa. Porque quando a gente vai inscrever, a gente já coloca essas observações, porque quando a gente abrir, a gente já vai saber quem é, onde vai achar a pessoa, o telefone, sabe já o número de roupa, porque é para o figurino. O figurino vai vestir essas pessoas. Então, eles precisam dessas informações.
0: Esse seu celular é Paraíba?
1: Esse celular é Pernambuco, desculpa.
0: É
1: 81-99631-0406. E também nós temos o e-mail, para quem quiser mandar um texto para o e-mail, elenco3buracos@gmail.com. A pessoa pode mandar um videozinho se apresentando, nome, onde mora, se já fez, já tem alguma experiência importante. Meu nome é fulano, eu tenho tantos anos, moro em Picuí, ou Acari, ou Currais Novos, ou Paraíba, enfim. Onde mora, se já tem alguma experiência, e deixar também o contato, né? Pra gente saber onde procurar.
0: Esse filme tem algum nome, assim, nacional, que você poderia colocar como estrela, como um convite, como algo assim que chama a atenção? Alguém que já... Tem algum do que participou do Bacurau, não? Tem alguém do Bacurau?
1: De Bacurau.
0: No filme Bacurau, só o Júnior. Aí Júnior já está escalado?
1: Júnior, a gente está escalando Júnior. A partir de já, Júnior já vai fazer parte do nosso filme.
0: Motorista bom, viu?
1: Mas o elenco mesmo, ele está sendo formado, tá ainda, está, né? Em época de teste, estão fazendo testes para selecionar o elenco, né?
0: E isso leva quanto tempo?
1: O teste geralmente é uma semana, aí uma turma faz num dia, outra turma outro dia, e dali o diretor já, o diretor de elenco, o diretor do filme, o preparador de elenco também, aí faz umas dinâmicas e dali ele escolhe. Esse teste também vai ser feito aqui também. Creio que na próxima semana vai ser marcado ainda o local, o dia, porque a gente começa em Recife, fazendo o teste de elenco de algumas pessoas de Recife que se inscreveram. Depois a gente vem para cá para fazer teste também aqui. Por isso é importante que vocês mandem esse material até sexta-feira, no máximo, para a gente já fazer essa seleção de quem vai para o teste. Quem não for para o teste, vai ficar para a figuração.
0: Muito bem. Ô, Jô, isso leva mais ou menos quanto tempo para rodar um filme desse?
1: Depende muito do tamanho do filme, né? Por exemplo, o filme O Agente Secreto, que eu trabalhei também, foram 2 meses de filme rodando, praticamente 2 meses de foi muito tempo. Um outro agora, que eu acabei de filmar também, levou 1 mês e pouquinho. Geralmente são 5, 6 semanas, 1 mês e pouco.
0: Muito bem, então. Corrido. Então, pessoal, se inscreve ou liga para você, aí vocês vão marcar uma data e um horário para esse pessoal se reunir, ou quando marcar para reunir já é para encontrar esse pessoal que faz os testes.
1: Então, a gente estava vendo aqui, conversando com o Júnior, para a gente já ter um local, se a gente tiver um local, né, para as pessoas virem para esse local, para eu fazer as inscrições delas.
0: Ok, você vai ficar por aqui.
1: Seria perfeito, eu fico hoje e amanhã por aqui.
0: Pois não, Júnior, pode usar o microfone aí, Júnior.
1: Fala, Júnior.
2: E aí, bom dia a todos.
0: Bom dia, Júnior.
2: Quero agradecer o espaço, né, de vocês da Rádio Cinecista. E dizer a importância dessa rádio, não só aqui como em toda a região. Então, eu tive a honra de ser escolhido para fazer a produção de locação do filme, como eu fiz também de outros, por exemplo, Bacurau, Boineon, Yellow Cake, Urano Picuí. E dizer que esse filme é muito importante para a região, porque quando a gente se fala de cinema, fala de indústria. Como ela falou, todas essas pessoas vão ser remuneradas. E também pode ser o início de uma grande carreira, né? Possa ser que nesse filme saia um grande ator, uma grande atriz, como aconteceu com Dona Tânia. E também agradeço também a Kleber, quando nós fizemos Bacurau, eu consegui ser reconhecido no meio do cinema através desse filme, né? Até que eu falo, inclusive contigo mesmo, já falei, é uma área muito, muito, como é que eu posso dizer, grande, onde eu tenho várias propostas de sair, mas eu procuro ficar sempre aqui.
0: Né?
2: E ficando aqui, a gente consegue trazer esses filmes. Pessoal. Esse filme é o mesmo, o diretor dele, o Caíto, é o mesmo diretor que fizeram aqui Cangaço Novo. Então é uma equipe já conhecida, né? E quando você fala por que aqui, porque esse pessoal tem esse carinho pela essa nossa região. E agradeço a todos, inclusive a Ju, por estar aqui também. E nos ouvir, né? Venham pra cá que aqui vai dar certo. Aqui é bom, a gente tem
0: apoio.
2: Tem apoio, tem ator, e o que precisa da gente, estamos aqui. Temos rádio.
0: Isso.
2: Tá certo?
0: Estamos aí para ajudar. Então você tem um local já para esse pessoal se reunir?
2: Onde então, vai? A Jô tá lá na pousada Tertuliano, onde alguém quiser já encontrar ela, vai encontrar ela lá.
0: Ok. Né? Muito bem. Tá bom. Jô, agradeço você ter vindo, agradeço ao Júnior, tá bom? É importante que haja essa divulgação e que tenha gente suficiente para que sobre, né? Esses artistas futuros, quem sabe, né, Júnior? Agradeço, muito obrigado. Se quiser acrescentar mais alguma coisa, Ju, fica à vontade.
1: Eu que agradeço. Como disse Júnior, nós temos muitos talentos aqui na cidade acolhedora, as pessoas muito acolhedoras. E os filmes que vocês participaram, Yellow Cake e Cangaço Novo, é um sucesso. Quando a gente vê o filme, vê as carinhas de vocês, lindas, maravilhosas. Então eu convoco vocês todos a participar, e quem não participou também, a se inscrever para participar do filme Três Buracos. Gostaria de agradecer à Rádio Cinecista FM 89.9, a Tavares, nosso amigo, que nos recebeu aqui com tanto carinho, dando essa oportunidade. A Júnior, que está aqui também dando essa força, esse apoio para mim e para vocês também, né? Como nessa convocação. E qualquer coisa, podem mandar mensagem para mim.
0: Muito bem. Então, Ju, você fica até quando fazendo essas inscrições?
1: Eu vou ficar aqui, daqui eu vou para Currais Novos e vou dar um giro, né, por alguns lugares, zona rural, inclusive, mas é a base mesmo, é aqui, Currais Novos.
0: Muito bem.
1: Eu vou ficar.
0: Então, um abraço para vocês, Deus abençoe e que tudo funcione da melhor maneira possível, viu? Dê tudo
1: muito
0: certo.
1: Muito obrigada.
2: Obrigado,
1: bom dia para todos.
0: Valeu, Ju. Então, aí, você anota aí o telefone, viu? 81 99631-0406. Você fala com a Jo, já conversa com ela, já se encaminha. Chico Souza tá balançando a cabeça ali, provavelmente vai se inscrever também, né? E tem também o endereço eletrônico, que é elenco3buracos@gmail.com.br. Não é isso?
1: Exatamente.
0: Então um abraço para vocês. Jornal Cinecista, volto já com outras informações.
3: O levantamento identificou mais de 1.450 oportunidades comerciais para produtos brasileiros no Peru. O estudo da Agência Brasileira de Promoção de Exportações e Investimentos, a Apex Brasil, aponta espaço principalmente nos setores automotivo, de máquinas, infraestrutura, produtos químicos e artigos manufaturados. Em 2025, o comércio entre os dois países movimentou US$4,6 bilhões. As exportações brasileiras responderam por mais de US$3 bilhões e cresceram 10% em relação ao ano anterior. Entre janeiro e julho deste ano,

0: infraestrutura, logística e mineração. Agência Rádio Web, produção e reportagem, Décio Caramigo.
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3: Onze horas 39, vamos a Brasília, né? Saber notícias de Brasília. Olha, o ministro Alexandre de Moraes, do Supremo Tribunal Federal, acusou formalmente o ministro André Mendonça de agir com finalidade político-eleitoral, ao determinar apurações que culminaram na exposição de diálogos entre ele e o banqueiro Daniel Vorcaro. Perdão, em caso que terá a nulidade apreciada pelo plenário da corte nesta terça-feira. Em manifestação protocolada na noite desta segunda, Moraes apresentou 121 tópicos jurídicos para sustentar a anulação do relatório elaborado pela Polícia Federal. O magistrado sustenta que a medida tomada pelo relator foi conduzida de forma unilateral e sem provocação formal dos órgãos competentes. A peça destaca o momento em que o material foi tornado público dias antes dos atos de campanha e comícios tradicionais do feriado de 7 de setembro. Moraes também citou um vídeo divulgado por Mendonça no início do mês, agradecendo o apoio e orações de fiéis da Igreja Presbiteriana de Pinheiros, onde atua como pastor. Moraes apontou que a investida configura uma tentativa de retaliação decorrente de sua atuação como relator das investigações sobre os atos antidemocráticos de 8 de janeiro de 2023, processo que culminou na condenação do ex-presidente Bolsonaro, responsável pela indicação de Mendonça à Suprema Corte. Apesar da farsa montada e divulgada, não existe absolutamente nada e todos sabem a motivação política eleitoral dessas criminosas mentiras. Vingança. Esta está muito claro. A tentativa de vingança dos aliados, daqueles que tentam acabar com a democracia e o Estado de Direito, escreveu o ministro, concluindo que a tentativa de golpe não se encerrou em 8 de 1 de 2023, simplesmente mudou de modus operandi atualmente e precisa se estar atento. Já Fachin critica o confronto. O presidente do Supremo, Edson Fachin, fez um discurso hoje na abertura da sessão que vai decidir se a corte abrirá ou não uma investigação contra o ministro Alexandre de Moraes. Disse ele: não se julgam pessoas, julgam-se fatos e questões jurídicas. Não se antecipa o mérito antes da resolvida a validade processual. A divergência é legítima, o confronto pessoal não. E a decisão pertence ao plenário, não ao ministro individualmente. O presidente do Supremo citou a trajetória de cada um dos ministros. Ele lembrou que são os antecessores de cada um dos integrantes da corte e afirmou que a memória não é apenas parte da história, mas impõe responsabilidade. Memória, portanto, é responsabilidade, disse o ministro. Vamos ver o que, é que vai acontecer. 11 horas 42 minutos agora.
4: Consumo de álcool e cigarro por um longo período pode causar cegueira. O alerta de um estudo sobre neurooftalmologia, uma subespecialidade médica que une oftalmologia e neurologia. A proposta dessa área é diagnosticar e tratar problemas visuais provocados por doenças no sistema nervoso. Segundo o Conselho Brasileiro de Oftalmologia, o olho é a única parte do corpo humano que permite que o médico enxergue o que acontece acontece no sistema nervoso central, isso sem utilizar instrumentos ou procedimentos invasivos, por meio do nervo óptico.

médico. De acordo com a entidade, a anamnese, que é a conversa entre médico e paciente, pode levar ao diagnóstico correto de um problema ocular em 90% dos casos. Nela são abordados temas como restrições alimentares, uso de medicamentos, histórico familiar, padrão de consumo de álcool e cigarro, por exemplo. Depois vem os exames clínicos e os complementares. O conselho alerta que bebida e fumo causam as chamadas neuropatias óticas tóxicas e carenciais. Nesses casos, a perda visual é lenta, indolor e atinge os dois olhos ao mesmo tempo. Da Rádio 2, Fabiola Altran.

0: 11 horas 43 minutos agora. O presidente americano critica a influência do Brasil na carne dos Estados Unidos, mas abre espaço ao setor. O presidente americano Donald Trump critica veemente a influência brasileira sobre a indústria de carne bovina nos Estados Unidos. Ao mesmo tempo, algumas das políticas do republicano estão dando uma sobrevida a esse mesmo país diante de esforços para reduzir os preços da carne no país americano. A alta dos preços da carne bovina tornou-se um problema para o governo Trump, impulsionando a inflação de alimentos às vésperas das eleições de meio mandato. Em agosto, o presidente intensificou esforços para lidar com a situação, afirmando que permitiria a importação de até 300 mil toneladas de carne moída com tarifas reduzidas nos próximos 90 dias. A maior parte dessa carne provavelmente virá do Brasil para o país sul-americano. O aumento da demanda chega em um momento oportuno, já que enfrenta desafios de exportação com restrições da China e da Europa. Em agosto, os Estados Unidos se tornaram o maior comprador de carne bovina do Brasil. E a mudança na política de Trump significa que essa posição provavelmente se manterá nos próximos meses. Essa mudança seria útil para o Brasil, muito útil, disse Fernando Iglesias, analista de consultoria Safras e Mercado. Mas isso não acontece sem interesses próprios. Os Estados Unidos precisam dessa carne agora mais do que nunca. Os preços da carne moída no varejo americano atingiram um patamar recorde mais uma vez em agosto, conforme mostraram dados do governo na sexta-feira passada. Os preços subiram devido à pequena oferta de gado. A situação atraiu a atenção das autoridades para a indústria de processamento de carne americana, altamente concentrada e com forte presença brasileira. Trump está na linha de frente desse processo. Em recente evento na Casa Branca, ele criticou durante o monopólio dos frigoríficos e enfatizou o papel do Brasil no mercado. Os maiores frigoríficos do país são Tyson e Cargill, além das empresas de capital brasileira JBS e a Nacional Bife. Jornal Cenecista, 11 horas 46 minutos.
1: Regiões brasileiras registraram diferentes cenários de desmatamento no mês de agosto de 2026. Dados do INPE mostram que o bioma cerrado registrou queda de 19% nos alertas de perda de vegetação nativa na comparação com agosto do ano passado. Foram identificados 238 km² de vegetação desmatada no Cerrado em agosto deste ano. No mesmo período de 2025, o número havia chegado a 294 km². Já na Amazônia, o movimento foi contrário. A área desmatada passou de 319 km² em agosto de 2025 para 358 km² no mesmo período de 2026, um aumento de 12%. Os meses de julho, agosto e setembro costumam concentrar os maiores índices de desmatamento na Amazônia por coincidirem com o período mais seco da região, quando as condições climáticas favorecem a retirada da vegetação. A menor presença de nuvens durante a estiagem também facilita a observação por satélite. Da Rádio 2, Fabiana Altran.
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0: Horas mais 47 minutos. Olha, a comunidade do bairro Cenecista está convidada para participar da festa do padroeiro São Francisco. Acontece nos dias 24, 25 e 26 deste mês, com missas, procissão, quermesse, leilão, show de prêmios e muito mais. Então participe dias 24, 25 e 26 da festa do padroeiro São Francisco do bairro Senecista. E vai acontecer de 8 a 10 de outubro a festa da padroeira Nossa Senhora Aparecida da comunidade Várzea Grande. A abertura será no dia 8, abertura com o grupo Ressurgidos em Cristo. No dia 9, haverá celebração da palavra com o irmão Denilson, grupo Filhos de Maria. E o encerramento é dia 10 de outubro, às 7 horas da noite, com encerramento com a Santa Missa, celebrada pelo padre Claudeci Soares. Venha participar desse momento de fé e devoção com a comunidade da Várzea Grande, né? Chamada Sul de Serraria por ali. Está dado o recado. A justiça recebe ação de 411 mil contra a ex-prefeita de Boa Ventura. A justiça recebeu uma ação civil por improbidade administrativa movida pelo Ministério Público da Paraíba contra a ex-prefeita de Boa Ventura, Thalita Lopes Arruda e Tiago Lopes Vital. A decisão é da terceira vara mista de Itaporanga. De acordo com a ação, Thalita é responsabilizada pela suposta autorização de gastos considerados desproporcionais com combustíveis e pelo pagamento de multas de trânsito atribuídas ao condutor de uma caminhonete oficial. Segundo o Ministério Público, os fatos teriam provocado um prejuízo de R$ 306.817 aos cofres públicos. O valor atribuído à causa é de R$ 411.150. E uma operação prendeu dois homens aqui em Picuí. Eles são suspeitos de envolvimento em assassinato de idoso. A Polícia Civil da Paraíba, por meio do Núcleo de Homicídios da 13ª Delegacia de Polícia Civil de Picuí, deflagrou a Operação Ricochete, com o objetivo de cumprir mandado de busca e apreensão e três mandados de prisão temporárias expedidos no âmbito da investigação do homicídio que aconteceu no dia 3 de agosto deste ano em frente à Escola Estadual Ana Maria Gomes, onde foi vítima o senhor conhecido por Anchieta. Nas diligências, foram cumpridos dois mandados de prisão, enquanto um terceiro suspeito permanece foragido. Já o mandado de busca e apreensão foi realizado na residência de uma suspeita, apontada como coordenadora do crime, onde foram apreendidos smartphones que seriam submetidos à perícia técnica para subsidiar o procedimento ou o prosseguimento das apurações. De acordo com as informações, a ação foi precedida por uma investigação minuciosa que reuniu diligências de campo e apuração digital, permitindo identificar e localizar os alvos com precisão. A operação contou com apoio operacional do 9º Batalhão da Polícia Militar, que atuou no suporte tático às diligências, reforçando a segurança durante a abordagem e a captura. Os suspeitos capturados foram conduzidos à unidade policial para a realização dos procedimentos cabíveis e permanecem à disposição da justiça. 11 horas e 51 agora.
4: Você já pensou em ser doador de órgãos? E se a resposta for sim, sua família sabe disso? No Brasil, uma pessoa pode manifestar em vida o desejo de doar seus órgãos depois da morte. Mas essa manifestação sozinha não autoriza a retirada dos órgãos. A legislação brasileira estabelece que a doação de órgãos e tecidos de uma pessoa falecida só pode acontecer depois da autorização da família. Por isso, mais importante do que simplesmente dizer "eu sou doador", é conversar sobre o assunto com quem estará ao seu lado em um momento de luto. Uma conversa aparentemente difícil, que pode fazer toda a diferença. Porque no momento da perda, a família estará diante de uma decisão delicada. E saber que aquela era uma vontade expressa pelo familiar pode ajudar a transformar a dor em um gesto de solidariedade. Nesse caminho, surgem iniciativas como Doar é Legal, projeto idealizado pelo desembargador Carlos Eduardo Riquinite e criado pelo Tribunal de Justiça do Rio Grande do Sul em 2009. O magistrado explica por que falar sobre o assunto ainda em vida é tão importante.
5: É extremamente importante que as pessoas que queiram ser doador de órgãos manifestem essa sua intenção, conversando com a família, porque dados estatísticos, né, mostram que hoje, por exemplo, no Brasil, mais de 40% das pessoas, das famílias, quando são abordadas num momento tão difícil, né, como na morte de um ente querido, para ver se autorizam a doação de órgãos, elas acabam dizendo não. Quando elas sabem da intenção do familiar, de que ele queria ser um doador de órgãos, essa abordagem fica extremamente facilitada e quase 100% das vezes os familiares acabam autorizando a doação de órgãos.
4: A orientação do Ministério da Saúde é justamente que quem deseja ser doador converse com familiares e amigos e deixe clara a intenção. É nesse ponto que iniciativas de conscientização podem ajudar. O doar é legal permite que a pessoa emita uma certidão que registra simbolicamente sua intenção de ser doadora. O documento não tem validade jurídica e não substitui a autorização da família. Sua principal função é ajudar a tornar pública essa vontade e estimular a conversa dentro de casa. Criada pelo TJRS há 17 anos, o projeto já possibilitou a emissão de mais de 41 mil certidões. Agência Rádio Web, produção e reportagem, Beatriz Coan.
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1: O duelo entre Bahia e Remo em Salvador fechou a 27ª rodada do Brasileirão nesta segunda-feira. O tricolor de aço fez 2-1 e chegou na mesma pontuação do Atlético Paranaense na terceira posição da competição. Jean Lucas e Luciano Juba fizeram os gols do time baiano, enquanto Vitor Bueno descontou para os paraenses. O técnico Rogério Ceni explicou qual a estratégia que usou para esse jogo e gostou do que viu do seu time.
2: Eu acho que a intensidade para recuperar a bola nos dá mais tempo para ficar com ela. E depois a construção hoje a 3 foi muito bem executada. O plano de jogo, nós trabalhamos muito ontem, até fizemos pouco o tipo de jogada que nós treinamos. Mas todos com personalidade, Canu com personalidade jogando. A recuperação rápida faz com que o adversário chute essa bola, a gente tem tempo para se amar. As transições a nosso favor, eu acho que tiram um pouco, porque a linha de trás não consegue se colocar. Eles não conseguem acompanhar Pulga e Kiki, né? Então acaba distanciando um pouco. Mas com o apoio do torcedor, é natural que o time comece a fazer mais transições do que normalmente faz quando está jogando fora de casa.
1: Se o Bahia ficou na parte alta da tabela, o mesmo não pode ser falado para o Remo, que terminou a rodada afundado na zona do rebaixamento, na 19ª posição, com apenas 23 pontos. Na próxima rodada, o Remo recebe o Santos no Mangueirão no sábado que vem. Já o Bahia visita o Atlético Paranaense na Arena da Baixada, no confronto direto que define quem vai terminar em terceiro lugar na rodada que vem. Agência Rádio Web com informações do Brasileirão, Daniela Esperon.

Floresta nesse sábado no estádio Almedão e sofreu mais um revés no quadrangular da Série C do Campeonato Brasileiro. O gol da equipe cearense foi marcado por Thalisson aos 31 minutos do segundo tempo. O primeiro tempo terminou sem gols. Botafogo vai se complicando aí no quadrangular depois de uma bela campanha durante todo o campeonato. Eu vou colocando um ponto final, porque vem aí o horário eleitoral obrigatório. Amanhã, se Deus quiser, a partir das 8 horas da manhã, vamos estar aqui no Batente comunicando para você. Um bom dia a todos.

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4: Meio-dia e 25.
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0: 13:09.
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4: 1:20.
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0: 1:34.
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5: 1:51.
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3: Oi, eu sou Fabiola Altran e estes são os destaques de hoje. Ministro da Fazenda, Dario Durigan, quer uma nova redução de 5% ou 10% nos benefícios tributários para equilibrar as contas públicas. E o mercado financeiro espera que o Comitê de Política Monetária reduza em 0,25 ponto percentual a taxa básica de juros na reunião que começa nesta terça e segue até quarta-feira. Bienal Internacional do Livro de São Paulo bate recorde de público este ano. O evento recebeu 760 mil pessoas e as vendas ficaram 57% acima da média registrada há 2 anos. Polícia Federal entrega ao Supremo Tribunal Federal os dados do celular do banqueiro Daniel Vorcaro. Desde março, o material estava com o ministro relator do caso Master, André Mendonça. Hoje, pela Conmebol Libertadores, 19h, Platense enfrenta o Fluminense. Também no mesmo horário, mas pela Sul-Americana, o Vasco enfrenta o Santa Fé. E depois, 21h30, tem São Paulo e Boca Juniors. Rádio 2, Fabiola Altran.
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1: A partir do mês que vem, os planos de saúde serão obrigados a cobrir exames de mamografia digital para todas as pessoas que tenham indicação médica, independentemente de gênero e idade. A determinação é da Agência Nacional de Saúde Suplementar, ANS. A nova regra entra em vigor em 1º de outubro. Atualmente, a cobertura obrigatória desse exame é restrita a mulheres entre 40 e 69 anos. Com a mudança, a exigência de faixa etária deixa de existir, ampliando o acesso a um dos principais exames utilizados para a detecção precoce do câncer de mama. A mamografia digital é considerada uma versão mais avançada do exame convencional. Entre as vantagens do procedimento estão a menor exposição à radiação, o menor tempo de compressão da mama durante o procedimento e a possibilidade de o armazenamento digital das imagens, o que facilita o acompanhamento clínico e a avaliação por diferentes especialistas. Segundo a ANS, a mamografia digital já está consolidada como padrão de cuidado oncológico e a restrição por idade pode atrasar o diagnóstico da doença. De acordo com estimativas do Instituto Nacional do Câncer, o INCA, o Brasil registra cerca de 73.600 novos casos de câncer de mama por ano. Como na maioria dos casos de tumores malignos, o diagnóstico precoce aumenta as chances de sucesso no tratamento e pode reduzir a necessidade de procedimentos mais invasivos. Da Rádio 2, Milena Abreu.
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5: 2:51.
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3: Terça-feira, 15 de setembro de 2026. Esse é o Giro de Notícias. Eu sou Breno Zonta e você acompanha os destaques do momento. O Supremo Tribunal Federal analisa nesta terça o relatório da Polícia Federal sobre as mensagens trocadas entre o ministro Alexandre de Moraes e Daniel Vorcaro. A sessão começou por volta das 10 horas da manhã e deve avançar ao longo do dia. O ministro Cássio Nunes Marques se declarou impedido de participar do julgamento. Segundo ele, esse impedimento se deve ao fato de presidir o Tribunal Superior Eleitoral e pela proximidade das eleições. Após a declaração, o ministro deixou a sessão. Assim como Nunes Marques, o ministro Dias Toffoli disse que não vai participar do julgamento. Ele se declarou suspeito por foro íntimo. Investigação da Polícia Federal aponta a ligação de Toffoli com o Banco Master. Ao contrário de Nunes Marques, ele disse que vai acompanhar a sessão e poderá se manifestar. Já o ministro Flávio Dino pediu nesta terça ao presidente do STF, ministro Edson Fachin, que seja investigada a possível relação entre o Banco Master, o Instituto ITER, ligado ao ministro André Mendonça, e contratos firmados pelo município de São Paulo. A decisão de Dino está relacionada a uma ação que discute regras para o funcionamento de cemitérios privados no estado de São Paulo. Mensagens vazadas do celular de Daniel Vorcaro, enviadas aos gabinetes do STF e obtidas pelo portal de notícias UOL, revelam que o ex-dono do Banco Master mantinha rede de proximidade com o entorno de outros ministros da corte. Os diálogos mostram citações a repasses mensais e pagamento de viagens e serviços ao entorno de Nunes Marques, articulações comerciais e encontros com o filho de Luiz Fux e atuação de um advogado aliado de Mendonça na intermediação de reuniões e celebração de decisões judiciais favoráveis a terceiros. O Giro de Notícias é uma produção da Agência Rádio Web. Texto e apresentação, Breno Zonta. Edição, Mário Melo.
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1: 3 e 4.

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11: 3:19.
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1: Você já pensou em ser doador de órgãos? E se a resposta for sim, sua família sabe disso? No Brasil, uma pessoa pode manifestar em vida o desejo de doar seus órgãos depois da morte. Mas essa manifestação sozinha não autoriza a retirada dos órgãos. A legislação brasileira estabelece que a doação de órgãos e tecidos de uma pessoa falecida só pode acontecer depois da autorização da família. Por isso, mais importante do que simplesmente dizer "eu sou doador", é conversar sobre o assunto com quem estará ao seu lado em um momento de luto. Uma conversa aparentemente difícil, que pode fazer toda a diferença. Porque no momento da perda, a família estará diante de uma decisão delicada. E saber que aquela era uma vontade expressa pelo familiar pode ajudar a transformar a dor em um gesto de solidariedade. Nesse caminho, surgem iniciativas como Doar é Legal, projeto idealizado pelo desembargador Carlos Eduardo Ricchinitti e criado pelo Tribunal de Justiça do Rio Grande do Sul em 2009. O magistrado explica por que falar sobre o assunto ainda em vida é tão importante.
2: É extremamente importante que as pessoas que queiram ser doador de órgãos manifestem essa sua intenção, conversando com a família, porque dados estatísticos, né, mostram que hoje, por exemplo, no Brasil, mais de 40% das pessoas, das famílias, quando são abordadas num momento tão difícil, né, como na morte de um ente querido, para ver se autorizam a doação de órgãos, elas acabam dizendo não. Quando elas sabem da intenção do familiar, de que ele queria ser um doador de órgãos, essa abordagem fica extremamente facilitada e quase 100% das vezes os familiares acabam autorizando a doação de órgãos.
1: A orientação do Ministério da Saúde é justamente que quem deseja ser doador converse com familiares e amigos e deixe clara a intenção. É nesse ponto que iniciativas de conscientização podem ajudar. O Doar é Legal permite que a pessoa emita uma certidão que registra simbolicamente sua intenção de ser doadora. O documento não tem validade jurídica e não substitui a autorização da família. Sua principal função é ajudar a tornar pública essa vontade e estimular a conversa dentro de casa. Criada pelo TJRS há 17 anos, o projeto já possibilitou a emissão de mais de 41 mil certidões. Agência Rádio Web, produção e reportagem, Beatriz Coan.
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0: 3:37.
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2: 3h48.
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4: Paris, 15 de setembro de 2026. Essas são as principais notícias desta terça. Em um incidente inédito, aviões da OTAN derrubaram um drone que violou o espaço aéreo da Lituânia na última noite. O anúncio foi feito pelo presidente letão, Gitanas Nauseda, nessa manhã, sem informar a qual país pertencia o equipamento. Segundo o Centro Nacional de Gestão de Crises da Lituânia, o drone veio de Belarus. Já o exército da Dinamarca informou que um navio de guerra russo disparou dois sinalizadores em direção a um helicóptero militar em operação no Mar Báltico, no litoral dinamarquês. O governo da Dinamarca classificou o incidente de totalmente inaceitável e convocou o embaixador da Rússia no país a prestar esclarecimentos. Novos ataques dos rebeldes hutis do Iêmen deixaram 13 civis feridos ontem no sul da Arábia Saudita. Em um comunicado, a coalizão militar liderada por Riad afirma que os insurgentes visaram instalações civis em 3 cidades sauditas. Mas os hutis alegam ter mirado em bases militares na sequência de uma ofensiva que teve início na semana passada. A Arábia Saudita promete reagir com firmeza aos ataques dos hutis e o Conselho de Segurança da ONU anunciou que vai se reunir hoje para discutir a questão. Já o Irã rejeitou qualquer envolvimento nos ataques e também negou que estejam ocorrendo negociações com Washington para pôr fim à guerra no Oriente Médio. A Suprema Corte dos Estados Unidos rejeitou ontem um recurso da administração Trump para restringir o voto pelo correio nas eleições de meio de mandato que ocorrem em novembro no país. Segundo o juiz Brett Kavanaugh, as autoridades eleitorais não teriam tempo suficiente para aplicar a norma de maneira razoável antes das próximas votações. A decisão significa que os 50 estados americanos poderão continuar usando os procedimentos atuais na mira de Trump, que atribui em grande parte ao voto pelo correio sua derrota para o democrata Joe Biden em 2020. O alto comissário da ONU para os Direitos Humanos, Volker Türk, fez um apelo hoje para que investigadores internacionais sejam autorizados a acessar a faixa de Gaza e ajudar na coleta de provas sobre possíveis violações e crimes de guerra por parte de Israel. Segundo Türk, restos mortais de famílias inteiras estão sendo exumados dos escombros na faixa de Gaza em áreas de atuação do exército israelense, reacendendo preocupações sobre violências atrozes cometidas por Israel. Da Rádio França Internacional para a agência Rádio Web, de Paris, Daniela Franco.
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2: 16:25.
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10: 16:38.
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9: 4:54.
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3: Um enorme Donald Trump inflável subiu no meio da Avenida Paulista. Foi com esse símbolo e também balançando bandeiras dos Estados Unidos que os apoiadores de Flávio Bolsonaro comemoraram o 7 de setembro no Brasil. De fato, a coisa pode parecer bastante paradoxal. Comemorar o dia do patriotismo e da soberania nacional fazendo uma ode a um líder de uma potência estrangeira. E a coisa fica ainda mais complexa quando a gente pensa o cenário que cerca o Brasil nesse momento. Porque no dia seguinte, quer dizer, no dia 8 de setembro, Marco Rubio, o secretário de Estado americano, aterrissou na Colômbia. Ele fez um giro pela América do Sul, passando também pelo Equador e pelo Peru. O objetivo de Marco Rubio é consolidar essa rede de governos alinhados com Washington, governos de direita e de extrema direita. Além desses três, Colômbia, Equador e Peru, nós temos também Chile e Argentina, que estão muito próximos da administração Trump. Sobrou, na América do Sul, o Brasil e, quem sabe também, o pequeno Uruguai. E Marco Rubio sabe disso muito claramente. Em junho passado, numa comissão no Senado americano, ele comemorou como o continente estava virando para o lado da administração Trump. Ele listou as exceções. Ele falou de Cuba e Nicarágua, dois países que estão sob sanções americanas. Falou também da Venezuela, que hoje está sob tutela de Washington. E terminou dizendo, claro, temos também o caso do Brasil. Só que no caso do Brasil, Rubio fez uma ressalva. É, mas esse ano eles estão em processo eleitoral. Rubio acompanha as eleições no Brasil de perto. Em maio passado, ele recebeu na Casa Branca Flávio Bolsonaro, que também se encontrou com J.D. Vance, o vice-presidente, e com o próprio Donald Trump. O risco evidente é de uma ingerência estrangeira nas eleições brasileiras que acontecem nas próximas semanas. E há precedentes, porque no ano passado, Donald Trump impôs tarifas de 50% às exportações brasileiras. Também revogou vistos e colocou ministros da Corte Suprema brasileira sob a Lei Magnitsky. E justificou tudo isso criticando uma suposta perseguição a Jair Bolsonaro. A política interna brasileira entra cada vez mais no campo da política externa dos Estados Unidos. A pergunta agora é até onde essa ingerência pode chegar. As redes de extrema-direita que existem ao redor do mundo podem tornar essa ingerência menos fácil de ser detectada. Elas combinam governos, políticos, think tanks, empresários, organizações privadas em uma teia que é, muitas vezes, opaca. Os bastidores mobilizam dinheiro, formam quadros e conectam atores de diversos países. Uma dessas redes é a Rockbridge Network, que teve entre os seus fundadores J.D. Vance, precisamente o vice-presidente americano. Nos últimos dias, surgiram suspeitas que recursos dessa rede possam ter beneficiado indiretamente a campanha de Flávio Bolsonaro. O financiamento ainda não foi comprovado, mas há contatos documentados entre essa organização americana e atores do cenário político brasileiro. E essa não é a única iniciativa do tipo. Talvez por isso vale a pena a gente voltar para a Avenida Paulista no dia 7 de setembro. Para alguns patriotas, aparentemente, a melhor forma de celebrar a soberania nacional é louvando um boneco gigante inflável de Donald Trump. De Paris, Tomás Zikman de Barros para a Rádio França Internacional, em parceria com a agência Rádio Web.
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12: 5:23. 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
7: 5:39.
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3: Dezessete horas e 53 minutos.
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3: Amados irmãos e irmãs, estamos iniciando mais um programa Momento de Oração, onde juntos estaremos rezando o Santo Terço, ouvindo o Santo Evangelho e aprendendo com a catequese da Igreja Católica. Que o programa seja um momento da presença de Deus na sua vida nesta noite.
4: Boa noite, meus queridos irmãos, minhas queridas irmãs. Estamos começando mais um programa Momento de Oração. Estou aqui com minha irmã Aliete. Gostaria de agradecer a cada um de vocês que nos escuta, que nos dá os parabéns, porque esse programa que a gente faz é um programa de louvor, é um programa de amor, é um programa maravilhoso. Toda semana a gente está aqui muito feliz. Deus abençoe a cada um. Gostaria de deixar uma oração. E eu gostaria que vocês fizessem essa oração comigo. Meu Pai, peço que assuma o controle de minhas emoções e não permita que as trevas me enganem, me desafiem ou me manipulem por meio delas. Hoje, em seu nome, eu expulso tudo o que me atormenta e me afasta do Senhor. Pensamentos, sentimentos que testam a minha fé e a minha conexão com o Senhor. Coloco diante do Senhor todas as minhas emoções. Coloque paz em minha alma, em meu coração, sabedoria e certeza em minha mente, unção e discernimento em meu espírito, e autocontrole e caráter em minha alma. Que os seus anjos me cerquem e me defendam das guerras espirituais, mensais, mentais e emocionais que estou sofrendo, em nome de Jesus. Eu declaro libertação em mim, meu Deus. Coloco o teu amor infinito, que a tua misericórdia nos cubra de bênção. Amém?
5: Amém.
4: Boa noite, minha irmã Aliete.
5: Boa noite, irmã Vera. Boa noite a todos. Com alegria, né, que mais uma vez estamos aqui para levar para vocês o Santo Terço. Eu obrigada a cada um que sempre reza com a gente. Então vamos começar. Em nome do Pai, do Filho e do Espírito Santo. Amém. Vinde, Espírito Santo, enchei os corações dos vossos fiéis e acendei neles o fogo do vosso amor. Enviai, Senhor, o vosso Espírito, e tudo será criado, e renovareis a face da terra. Oremos. Ó Deus, que instruíste os corações dos vossos fiéis com a luz do Espírito Santo, Fazei que apreciemos retamente todas as coisas, segundo o mesmo Espírito, e gozemos sempre de sua consolação. Por Cristo nosso Senhor. Amém. Oferecimento do terço. Divino Jesus, nós vos oferecemos este terço que vamos rezar, meditando nos mistérios da nossa redenção. Concedei-nos, por intercessão da Virgem Maria, Mãe de Deus e Nossa Mãe, as virtudes que nos são necessárias para bem rezá-lo e a graça de ganharmos as indulgências desta santa devoção. Oferecemos particularmente, em desagravo dos pecados cometidos contra o Santíssimo Coração de Jesus e o Imaculado Coração de Maria. Rezamos pela paz do mundo, pela conversão dos pecadores, pelas almas do purgatório, pelo Santo Padre, o Papa e suas intenções, pela santificação do clero, pelo nosso bispo, pelo nosso pároco, pela santificação das famílias, pelas missões, pelos doentes e agonizantes, e por todos aqueles que pediram nossas orações, por todas as nossas intenções particulares e pelo Brasil.
4: Amém.
5: Creio em Deus Pai, Todo-Poderoso, Criador do céu e da terra, e em Jesus Cristo, seu único Filho, nosso Senhor, que foi concebido pelo poder do Espírito Santo, nasceu da Virgem Maria, padeceu sobre Pôncio Pilatos, foi crucificado, morto e sepultado, desceu à mansão dos mortos, ressuscitou ao terceiro dia, subiu aos céus, está sentado à direita de Deus Pai Todo-Poderoso, de onde há de vir a julgar os vivos e os mortos. Creio no Espírito Santo, na Santa Igreja Católica, na comunhão dos santos, na remissão dos pecados, na ressurreição da carne, na vida eterna. Amém. Pai nosso que estais nos céus, santificado seja o vosso nome. Venha a nós o vosso reino. Seja feita a vossa vontade, assim na terra como no céu. O pão nosso de cada dia nos dai hoje. Perdoai as nossas ofensas, assim como nós perdoamos a quem nos tem ofendido. E não nos deixeis cair em tentação, mas livrai-nos do mal. Amém. O anjo do Senhor anunciou a Maria.
4: E ela concebeu do Espírito Santo.
5: Ave Maria, cheia de graça, o Senhor é convosco. Bendita sois vós entre as mulheres, e bendito é o fruto do vosso ventre, Jesus.
4: Santa Maria, Mãe de Deus, rogai por nós, pecadores, agora e na hora de nossa morte. Amém.
5: Eis aqui a serva do Senhor.
4: Faça em mim segundo a vossa palavra.
5: Ave Maria, cheia de graça, o Senhor é convosco. Bendita sois vós entre as mulheres, e bendito é o fruto do vosso ventre, Jesus.
4: Santa Maria, Mãe de Deus, rogai por nós, pecadores, agora e na hora de nossa morte. Amém.
5: E o Verbo Divino se fez carne
4: e habitou entre nós.
5: Ave Maria, cheia de graça, o Senhor é convosco. Bendita sois vós entre as mulheres, e bendito é o fruto do vosso ventre, Jesus.
4: Santa Maria, Mãe de Deus, rogai por nós, pecadores, agora e na hora de nossa morte. Amém.
5: Glória ao Pai, ao Filho e ao Espírito Santo, como era no princípio, agora e sempre. Amém. Ó meu Jesus, perdoai-nos, livrai-nos do fogo do inferno, levai as almas todas para o céu, e socorrei principalmente as que mais precisarem da vossa misericórdia. Amém.
4: No primeiro mistério, contemplamos a anunciação do arcanjo São Gabriel à Nossa Senhora.
5: Hoje meditemos os mistérios gozosos sobre a infância de Jesus. Eis aqui a serva do Senhor. Faça-se em mim segundo a vossa palavra. Aqui vemos em Maria o despojamento, a humildade, o amor a Deus e a entrega de si mesma. Pai nosso que estais nos céus, santificado seja o vosso nome. Venha a nós o vosso reino. Seja feita a vossa vontade, assim na terra como no céu.
4: O pão nosso de cada dia nos dai hoje. Perdoai as nossas ofensas, assim como nós perdoamos a quem nos tem ofendido. E não nos deixeis cair em tentação, mas livrar-nos do mal. Amém.
5: Ave Maria, cheia de graça, o Senhor é convosco. Bendita sois vós entre as mulheres, e bendito é o fruto do vosso ventre, Jesus.
4: Santa Maria, Mãe de Deus, rogai por nós, pecadores, agora e na hora de nossa morte. Amém.
5: Ave Maria, cheia de graça, o Senhor é convosco. Bendita sois vós entre as mulheres, e bendito é o fruto do vosso ventre, Jesus.
4: Santa Maria, Mãe de Deus, rogai por nós, pecadores, agora e na hora de nossa morte. Amém.
5: Ave Maria, cheia de graça, o Senhor é convosco. Bendita sois vós entre as mulheres, e bendito é o fruto do vosso ventre, Jesus.
4: Santa Maria, Mãe de Deus, rogai por nós, pecadores, agora e na hora de nossa morte. Amém.
5: Ave Maria, cheia de graça, o Senhor é convosco. Bendita sois vós entre as mulheres, e bendito é o fruto do vosso ventre, Jesus.
4: Santa Maria, Mãe de Deus, rogai por nós, pecadores, agora e na hora de nossa morte. Amém.
5: Ave Maria, cheia de graça, o Senhor é convosco. Bendita sois vós entre as mulheres, e bendito é o fruto do vosso ventre, Jesus.
4: Santa Maria, Mãe de Deus, rogai por nós, pecadores, agora e na hora de nossa morte. Amém.
5: Ave Maria, cheia de graça, o Senhor é convosco. Bendita sois vós entre as mulheres, e bendito é o fruto do vosso ventre, Jesus.
4: Santa Maria, Mãe de Deus, rogai por nós, pecadores, agora e na hora de nossa morte. Amém.
5: Ave Maria, cheia de graça, o Senhor é convosco. Bendita sois vós entre as mulheres, e bendito é o fruto do vosso ventre, Jesus.
4: Santa Maria, Mãe de Deus, rogai por nós, pecadores, agora e na hora de nossa morte. Amém.
5: Ave Maria, cheia de graça, o Senhor é convosco. Bendita sois vós entre as mulheres, e bendito é o fruto do vosso ventre, Jesus.
4: Santa Maria, Mãe de Deus, rogai por nós, pecadores, agora e na hora de nossa morte. Amém.
5: Ave Maria, cheia de graça, o Senhor é convosco. Bendita sois vós entre as mulheres, e bendito é o fruto do vosso ventre, Jesus.
4: Santa Maria, Mãe de Deus, rogai por nós, pecadores, agora e na hora de nossa morte. Amém.
5: Glória ao Pai, ao Filho e ao Espírito Santo. Como era no princípio, agora e sempre. Amém. Ó meu Jesus, perdoai-nos, livrai-nos do fogo do inferno. Levai as almas todas para o céu. E socorrei principalmente as que mais precisarem da vossa misericórdia. Amém.
4: No segundo mistério, contemplamos a visitação de Nossa Senhora à sua prima Santa Isabel.
5: E partindo às pressas, foi à montanha levando Jesus para ficar com sua prima, que já de idade avançada estava grávida. Isabel a saúda: Tu és bendita. Como posso merecer que a mãe do meu Senhor venha me visitar? Pai nosso que estais nos céus, santificado seja o vosso nome. Venha a nós o vosso reino. Seja feita a vossa vontade, assim na terra como no céu.
4: O pão nosso de cada dia nos dai hoje. Perdoai as nossas ofensas, assim como nós perdoamos a quem nos tem ofendido. E não nos deixeis cair em tentação, mas livrar-nos do mal. Amém.
5: Ave Maria, cheia de graça, o Senhor é convosco. Bendita sois vós entre as mulheres, e bendito é o fruto do vosso ventre, Jesus.
4: Santa Maria, Mãe de Deus, rogai por nós, pecadores, agora e na hora de nossa morte. Amém.
5: Ave Maria, cheia de graça, o Senhor é convosco. Bendita sois vós entre as mulheres, e bendito é o fruto do vosso ventre, Jesus.
4: Santa Maria, Mãe de Deus, rogai por nós, pecadores, agora e na hora de nossa morte. Amém.
5: Ave Maria, cheia de graça, o Senhor é convosco. Bendita sois vós entre as mulheres, e bendito é o fruto do vosso ventre, Jesus.
4: Santa Maria, Mãe de Deus, rogai por nós, pecadores, agora e na hora de nossa morte. Amém.
5: Ave Maria, cheia de graça, o Senhor é convosco. Bendita sois vós entre as mulheres, e bendito é o fruto do vosso ventre, Jesus.
4: Santa Maria, Mãe de Deus, rogai por nós, pecadores, agora e na hora de nossa morte. Amém.
5: Ave Maria, cheia de graça, o Senhor é convosco. Bendita sois vós entre as mulheres, e bendito é o fruto do vosso ventre, Jesus.
4: Santa Maria, Mãe de Deus, rogai por nós, pecadores, agora e na hora de nossa morte. Amém.
5: Ave Maria, cheia de graça, o Senhor é convosco. Bendita sois vós entre as mulheres, e bendito é o fruto do vosso ventre, Jesus.
4: Santa Maria, Mãe de Deus, rogai por nós, pecadores, agora e na hora de nossa morte. Amém.
5: Ave Maria, cheia de graça, o Senhor é convosco. Bendita sois vós entre as mulheres, e bendito é o fruto do vosso ventre, Jesus.
4: Santa Maria, Mãe de Deus, rogai por nós, pecadores, agora e na hora de nossa morte. Amém.
5: Ave Maria, cheia de graça, o Senhor é convosco. Bendita sois vós entre as mulheres, e bendito é o fruto do vosso ventre, Jesus.
4: Santa Maria, Mãe de Deus, rogai por nós, pecadores, agora e na hora de nossa morte. Amém.
5: Ave Maria, cheia de graça, o Senhor é convosco. Bendita sois vós entre as mulheres, e bendito é o fruto do vosso ventre, Jesus.
4: Santa Maria, Mãe de Deus, rogai por nós, pecadores, agora e na hora de nossa morte. Amém.
5: Ave Maria, cheia de graça, o Senhor é convosco. Bendita sois vós entre as mulheres, e bendito é o fruto do vosso ventre, Jesus.
4: Santa Maria, Mãe de Deus, rogai por nós, pecadores, agora e na hora de nossa morte. Amém.
5: Glória ao Pai, ao Filho e ao Espírito Santo, como era no princípio, agora e sempre. Amém. Ó meu Jesus, perdoai-nos, livrai-nos do fogo do inferno. Levai as almas todas para o céu e socorrei principalmente as que mais precisarem da vossa misericórdia.
4: Amém.
5: Terceiro mistério.
4: No terceiro mistério, contemplamos o nascimento do menino Jesus em Belém.
5: Um Deus tão grande e poderoso vem até nós. O Verbo de Deus se faz carne, sai da sua divindade e se torna um pobre mortal, semelhante a nós em tudo, menos do pecado. Pai nosso que estais nos céus, santificado seja o vosso nome. Venha a nós o vosso reino, seja feita a vossa vontade, assim na terra como no céu.
4: O pão nosso de cada dia nos dai hoje. Perdoai as nossas ofensas, assim como nós perdoamos a quem nos tem ofendido. Não nos deixeis cair em tentação, mas livrar-nos do mal. Amém.
5: Ave Maria, cheia de graça, o Senhor é convosco. Bendita sois vós entre as mulheres, e bendito é o fruto do vosso ventre, Jesus.
4: Santa Maria, Mãe de Deus, rogai por nós, pecadores, agora e na hora de nossa morte. Amém.
5: Ave Maria, cheia de graça, o Senhor é convosco. Bendita sois vós entre as mulheres, e bendito é o fruto do vosso ventre, Jesus.
4: Santa Maria, Mãe de Deus, rogai por nós, pecadores, agora e na hora de nossa morte. Amém.
5: Ave Maria, cheia de graça, o Senhor é convosco. Bendita sois vós entre as mulheres, e bendito é o fruto do vosso ventre, Jesus.
4: Santa Maria, Mãe de Deus, rogai por nós, pecadores, agora e na hora de nossa morte. Amém.
5: Ave Maria, cheia de graça, o Senhor é convosco. Bendita sois vós entre as mulheres, e bendito é o fruto do vosso ventre, Jesus.
4: Santa Maria, Mãe de Deus, rogai por nós, pecadores, agora e na hora de nossa morte. Amém.
5: Ave Maria, cheia de graça, o Senhor é convosco. Bendita sois vós entre as mulheres, e bendito é o fruto do vosso ventre, Jesus.
4: Santa Maria, Mãe de Deus, rogai por nós, pecadores, agora e na hora de nossa morte. Amém.
5: Ave Maria, cheia de graça, o Senhor é convosco. Bendita sois vós entre as mulheres, e bendito é o fruto do vosso ventre, Jesus.
4: Santa Maria, Mãe de Deus, rogai por nós, pecadores, agora e na hora de nossa morte. Amém.
5: Ave Maria, cheia de graça, o Senhor é convosco. Bendita sois vós entre as mulheres, e bendito é o fruto do vosso ventre, Jesus.
4: Santa Maria, Mãe de Deus, rogai por nós, pecadores, agora e na hora de nossa morte. Amém.
5: Ave Maria, cheia de graça, o Senhor é convosco. Bendita sois vós entre as mulheres, bendito é o fruto do vosso ventre, Jesus.
4: Santa Maria, Mãe de Deus, rogai por nós, pecadores, agora e na hora de nossa morte. Amém.
5: Ave Maria, cheia de graça, o Senhor é convosco. Bendita sois vós entre as mulheres, e bendito é o fruto do vosso ventre, Jesus.
4: Santa Maria, Mãe de Deus, rogai por nós, pecadores, agora e na hora de nossa morte. Amém.
5: Ave Maria, cheia de graça, o Senhor é convosco. Bendita sois vós entre as mulheres, e bendito é o fruto do vosso ventre, Jesus.
4: Santa Maria, Mãe de Deus, rogai por nós, pecadores, agora e na hora de nossa morte. Amém.
5: Glória ao Pai, ao Filho e ao Espírito Santo, como era no princípio, agora e sempre. Amém. Ó meu Jesus, perdoai-nos, livrai-nos do fogo do inferno. Levai as almas todas para o céu e socorrei principalmente as que mais precisarem da vossa misericórdia. Amém.
4: No quarto mistério, contemplamos a apresentação do menino Jesus no templo e a purificação de Nossa Senhora.
5: Uma espada de dor transpassará o vosso coração. Apresentamos o nosso coração ao Senhor, para que tenhamos a ação do Espírito Santo em nossa vida. Pai nosso que estais no céu, santificado seja o vosso nome. Venha a nós o vosso reino. Seja feita a vossa vontade, assim na terra como no céu.
4: O pão nosso de cada dia nos dai hoje. Perdoai as nossas ofensas, assim como nós perdoamos a quem nos tem ofendido. E não nos deixeis cair em tentação, mas livrar-nos do mal. Amém.
5: Ave Maria, cheia de graça, o Senhor é convosco. Bendita sois vós entre as mulheres, e bendito é o fruto do vosso ventre, Jesus.
4: Santa Maria, Mãe de Deus, rogai por nós, pecadores, agora e na hora de nossa morte. Amém.
5: Ave Maria, cheia de graça, o Senhor é convosco. Bendita sois vós entre as mulheres, e bendito é o fruto do vosso ventre, Jesus.
4: Santa Maria, Mãe de Deus, rogai por nós, pecadores, agora e na hora de nossa morte. Amém.
5: Ave Maria, cheia de graça, o Senhor é convosco. Bendita sois vós entre as mulheres, e bendito é o fruto do vosso ventre, Jesus.
4: Santa Maria, Mãe de Deus, rogai por nós, pecadores, agora e na hora de nossa morte. Amém.
5: Ave Maria, cheia de graça, o Senhor é convosco. Bendita sois vós entre as mulheres, e bendito é o fruto do vosso ventre, Jesus.
4: Santa Maria, Mãe de Deus, rogai por nós, pecadores, agora e na hora de nossa morte. Amém.
5: Ave Maria, cheia de graça, o Senhor é convosco. Bendita sois vós entre as mulheres, e bendito é o fruto do vosso ventre, Jesus.
4: Santa Maria, Mãe de Deus, rogai por nós, pecadores, agora e na hora de nossa morte. Amém.
5: Ave Maria, cheia de graça, o Senhor é convosco. Bendita sois vós entre as mulheres, e bendito é o fruto do vosso ventre, Jesus.
4: Santa Maria, Mãe de Deus, rogai por nós, pecadores, agora e na hora de nossa morte. Amém.
5: Ave Maria, cheia de graça, o Senhor é convosco. Bendita sois vós entre as mulheres, e bendito é o fruto do vosso ventre, Jesus.
4: Santa Maria, Mãe de Deus, rogai por nós, pecadores, agora e na hora de nossa morte. Amém.
5: Ave Maria, cheia de graça, o Senhor é convosco. Bendita sois vós entre as mulheres, e bendito é o fruto do vosso ventre, Jesus.
4: Santa Maria, Mãe de Deus, rogai por nós, pecadores, agora e na hora de nossa morte. Amém.
5: Ave Maria, cheia de graça, o Senhor é convosco. Bendita sois vós entre as mulheres, e bendito é o fruto do vosso ventre, Jesus.
4: Santa Maria, Mãe de Deus, rogai por nós, pecadores, agora e na hora de nossa morte. Amém.
5: Ave Maria, cheia de graça, o Senhor é convosco. Bendita sois vós entre as mulheres, e bendito é o fruto do vosso ventre, Jesus.
4: Santa Maria, Mãe de Deus, rogai por nós, pecadores, agora e na hora de nossa morte. Amém.
5: Glória ao Pai, ao Filho e ao Espírito Santo. Como era no princípio, agora e sempre. Amém. Ó meu Jesus, perdoai-nos, livrai-nos do fogo do inferno. Levai as almas todas para o céu e socorrei principalmente as que mais precisarem da vossa misericórdia. Amém.
4: No quinto mistério, contemplamos a perda e o encontro do menino Jesus no templo.
5: Maria e José perderam Jesus ainda menino. aos 12 anos, em Jerusalém. E após 3 dias de dor e sofrimento, o encontraram no templo, no meio de doutores da lei, ensinando a doutrina de Pai. Pai nosso que estais nos céus, santificado seja o vosso nome. Venha a nós o vosso reino. Seja feita a vossa vontade, assim na terra como no céu.
4: O pão nosso de cada dia nos dai hoje. Perdoai as nossas ofensas, assim como nós perdoamos a quem nos tem ofendido. Não nos deixeis cair em tentação, mas livrar-nos do mal. Amém.
5: Ave Maria, cheia de graça, o Senhor é convosco. Bendita sois vós entre as mulheres, e bendito é o fruto do vosso ventre, Jesus.
4: Santa Maria, Mãe de Deus, rogai por nós, pecadores, agora e na hora de nossa morte. Amém.
5: Ave Maria, cheia de graça, o Senhor é convosco. Bendita sois vós entre as mulheres, e bendito é o fruto do vosso ventre, Jesus.
4: Santa Maria, Mãe de Deus, rogai por nós, pecadores, agora e na hora de nossa morte. Amém.
5: Ave Maria, cheia de graça, o Senhor é convosco. Bendita sois vós entre as mulheres, e bendito é o fruto do vosso ventre, Jesus.
4: Santa Maria, Mãe de Deus, rogai por nós, pecadores, agora e na hora de nossa morte. Amém.
5: Ave Maria, cheia de graça, o Senhor é convosco. Bendita sois vós entre as mulheres, e bendito é o fruto do vosso ventre, Jesus.
4: Santa Maria, Mãe de Deus, rogai por nós, pecadores, agora e na hora de nossa morte. Amém.
5: Ave Maria, cheia de graça, o Senhor é convosco. Bendita sois vós entre as mulheres, e bendito é o fruto do vosso ventre, Jesus.
4: Santa Maria, Mãe de Deus, rogai por nós, pecadores, agora e na hora de nossa morte. Amém.
5: Ave Maria, cheia de graça, o Senhor é convosco. Bendita sois vós entre as mulheres, e bendito é o fruto do vosso ventre, Jesus.
4: Santa Maria, Mãe de Deus, rogai por nós, pecadores, agora e na hora de nossa morte. Amém.
5: Ave Maria, cheia de graça, o Senhor é convosco. Bendita sois vós entre as mulheres, e bendito é o fruto do vosso ventre, Jesus.
4: Santa Maria, Mãe de Deus, rogai por nós, pecadores, agora e na hora de nossa morte. Amém.
5: Ave Maria, cheia de graça, o Senhor é convosco. Bendita sois vós entre as mulheres, e bendito é o fruto do vosso ventre, Jesus.
4: Santa Maria, Mãe de Deus, rogai por nós, pecadores, agora e na hora de nossa morte. Amém.
5: Ave Maria, cheia de graça, o Senhor é convosco. Bendita sois vós entre as mulheres, e bendito é o fruto do vosso ventre, Jesus.
4: Santa Maria, Mãe de Deus, rogai por nós, pecadores, agora e na hora de nossa morte. Amém.
5: Ave Maria, cheia de graça, o Senhor é convosco. Bendita sois vós entre as mulheres, e bendito é o fruto do vosso ventre, Jesus.
4: Santa Maria, Mãe de Deus, rogai por nós, pecadores, agora e na hora de nossa morte. Amém.
5: Glória ao Pai, ao Filho e ao Espírito Santo, como era no princípio, agora e sempre. Amém. Amém. Ó meu Jesus, perdoai-nos, livrai-nos do fogo do inferno. Levai as almas todas para o céu e socorrei principalmente as que mais precisarem da vossa misericórdia. Amém. Infinitas graças vos damos, soberana Rainha, pelos benefícios que todos os dias recebemos de vossas mãos maternais. Dignai-vos agora e para sempre tomar-nos debaixo do vosso poderoso amparo. E para mais vos agradecer, vos saudamos com a Salve Rainha.
4: Salve Rainha, Mãe de Misericórdia, vida, doçura e esperança nossa, salve. A vós bradamos, degradados filhos de Eva. A vós suspirando, gemendo e chorando neste vale de lágrimas. Eia, pois, advogada nossa, esses vossos olhos misericordiosa nos ouvei. E depois deste desterro, nos mostrai a Jesus, bendito fruto do vosso ventre. Ó clemente, ó piedosa, ó doce sempre Virgem Maria, rogai por nós, Santa Mãe de Deus, para que sejamos dignos das promessas de Cristo.
5: Amém. Amém. Oração pelas vocações e pelos sacerdotes. Divino Salvador Jesus Cristo, concedei-lhes, sacerdotes santos, inflamados no fogo do vosso amor, totalmente doados à edificação da vossa Igreja. E vós, ó Maria, Mãe dos sacerdotes, Vós que sois a onipotência suplicante, socorrei-os a todos, nos trabalhos e dificuldades em que se encontrarem. Virgem Mãe e Rainha dos Apóstolos de Jesus, aumentai nas famílias o respeito e o amor ao sacerdócio. Suscitai novas vocações sacerdotais e religiosas. Guiai, segundo o amor do vosso coração, os nossos seminaristas, para que sejam mais tarde dignos ministros do altar, santos e dedicados pastores do povo cristão, assim seja.
4: Amém.

Que o nosso coração seja inundado com esse ágape, com esse amor generoso, dadivoso, que se doa totalmente.

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2: Boa noite, meus irmãos e minhas irmãs. Hoje, dia 15 de setembro, nós celebramos a bem-aventurada Virgem Maria das Dores, a memória de Nossa Senhora das Dores. Ontem, nós celebramos a festa da exaltação da Santa Cruz. E hoje, nós fazemos memória daquela que estava aos pés da cruz, no momento que Nosso Senhor nos salvou, a Virgem Mãe de Deus. Eu, Padre Miguel, vigário aqui de Picuí, vou conduzir agora uma pequena reflexão sobre o Evangelho de hoje. O Senhor esteja convosco. Ele está no meio de nós. Proclamação do Evangelho de Jesus Cristo segundo João. Glória a vós, Senhor. Naquele tempo, perto da cruz de Jesus, estavam de pé a sua mãe, a irmã de sua mãe, Maria de Cleofas, e Maria Madalena. Jesus, ao ver sua mãe, e ao lado dela, o discípulo que ela amava, disse à mãe: Mulher, eis aí o teu filho. Depois disse ao discípulo: Esta é a tua mãe. Daquela hora em diante, o discípulo a acolheu consigo. Palavra da salvação. Glória a vós, Senhor. Meus queridos irmãos, minhas queridas irmãs,

Abre de par em par as portas do coração de Deus e do coração da Virgem Maria. Elas, as leituras, nos mostram que nem o Filho de Deus, em sua humanidade, nem a sua Mãe Santíssima estiveram isentos das lágrimas, do abandono e da dor. Mas nos mostram, acima de tudo, que a única palavra, que a última palavra, nunca pertence ao sofrimento, mas sim à fidelidade do Pai. A primeira leitura de hoje é da carta de São Paulo aos Hebreus. Nela contemplamos a humanidade de Jesus Cristo, expressa de forma emocionante. O texto nos diz que Cristo, nos dias de sua vida terrestre, dirigiu preces e súplicas, com forte clamor e lágrimas, àquele que era capaz de salvá-lo da morte. Que imagem profunda! Jesus não passou pelo mundo de forma anestesiada. Ele sentiu o peso do medo, a angústia da solidão no Horto das Oliveiras e o suor de sangue. O Filho de Deus chorou e clamou. E o texto sagrado nos dá uma lição valiosíssima. Ele aprendeu a obediência por aquilo que sofreu. A obediência de Jesus não foi a submissão cega de um escravo a um senhor severo, mas a entrega total e confiante de um filho a um pai amoroso. Na consumação de sua dor, ao entregar tudo, Jesus tornou-se a fonte da salvação eterna para todos nós. Ele deu sentido humanizador a cada uma de nossas dores. Quando sofremos, não estamos sozinhos, nem esquecidos por Deus. Caminhamos nos passos do próprio Cristo, que chorou antes de nós e por nós. Esta mesma atitude de confiança inabalável transborda no salmo responsorial que rezamos hoje. Salvai-me pela vossa compaixão, ó Senhor Deus. O salmista nos ensina a oração dos aflitos, mas também a oração dos crentes. Ele grita por socorro, pede para ser retirado da rede traiçoeira, mas fundamenta o seu pedido numa certeza: sede uma rocha protetora para mim. Em vossas mãos, Senhor, entrego o meu espírito. É o coração de quem vê saídas humanas, que não vê saídas humanas, mas recusa-se a desesperar, porque sabe em quem colocou a sua esperança. E é no Evangelho de São João que vemos a realização mais perfeita dessa confiança no meio da tempestade. São João nos transporta para o Calvário, e ali, perto da cruz de Jesus, estava de pé a sua mãe. Contemplemos por um momento esta cena. Maria não estava caída, desmaiada ou desesperada. O evangelista faz questão de registrar que ela estava de pé. A espada da dor, profetizada pelo velho Simeão no templo, atravessava o seu coração de mãe, de lado a lado. Vê o próprio filho, inocente e puro, ser brutalmente torturado, zombado e pregado numa cruz, é a maior dor que uma mãe pode experimentar. No entanto, Maria permanece de pé. Ela está de pé, porque sua fé é a sua rocha. Ela está de pé porque ama até o fim. Maria não foge do mistério da cruz. Ela estava presente na alegria da Anunciação, no canto do Magnífica, nas bodas de Caná e no cotidiano simples de Nazaré. Agora, ela permanece presente na hora da escuridão. E é exatamente no auge desta dor que Jesus realiza um dos atos mais generosos e consoladores de toda a história da salvação. Jesus olha para sua mãe e para o discípulo amado, que representa cada um de nós hoje, e diz a Maria: mulher, este é o teu filho. E o discípulo: esta é a tua mãe. Naquele momento de despojamento

Total, quando Jesus não tinha vestes, saúde ou liberdade, ele nos dá o seu tesouro mais precioso, a sua própria mãe. Na figura de São João, toda a humanidade e toda a igreja são adotados por Maria ao pé da cruz. Jesus não quis que caminhássemos órfãos pelas estradas difíceis da vida. Ele nos deu uma mãe que sabe exatamente o que significa sofrer, que entende o silêncio do luto, a dor da perda, a angústia da injustiça e a incerteza do amanhã. O Evangelho conclui dizendo que daquela hora em diante o discípulo a acolheu consigo. Acolher Maria na própria casa significa dar espaço para que a Mãe de Deus faça parte da nossa vida diária, do nosso lar, dos nossos afetos e também das nossas feridas. Meus irmãos, o que a memória de Nossa Senhora das Dores nos ensina para o nosso dia a dia? Em primeiro lugar, ensina-nos que ter fé não significa estar imune aos sofrimentos da vida. Todos nós enfrentamos as nossas próprias cruzes. A doença que chega sem avisar, as dificuldades financeiras, as divisões na família, a perda de entes queridos ou as dores da alma, como a depressão e a ansiedade. A fé não elimina a dor de nossas vidas, mas dá a ela um sentido totalmente novo. Unidos à cruz de Cristo, a nossa dor deixa de ser um beco sem saída e se torna um caminho de purificação, maturidade e salvação. Assim, em meio à tempestade, um guarda-chuva não faz a chuva parar, não faz a tempestade cessar, mas ele nos ajuda a atravessar todo aquele momento difícil. Assim também é a fé, o guarda-chuva, a cruz que nos ajuda a atravessar a escuridão do momento de tempestade. Em segundo lugar, a Virgem das Dores nos ensina a nobreza de permanecer de pé. Estar de pé ao lado da cruz significa não permitir que as amarguras da vida roubem a nossa dignidade e a nossa esperança. Significa que ser presente, presença consoladora na vida dos nossos irmãos que sofrem. Quantas pessoas ao nosso redor precisam hoje de alguém que simplesmente permaneça de pé ao lado delas, oferecendo escuta, ombro amigo e oração sem julgamento. Que sejamos essas pessoas em pé ao lado da cruz dos nossos irmãos. Por fim, este dia é um convite irrecusável à confiança absoluta. Assim como o salmista rezava dizendo: "Vós sois a minha rocha e fortaleza", podemos hoje depositar todo o manto protetor, depositar sobre o manto protetor de Nossa Senhora todas as nossas aflições. Quando a dor bate à nossa porta e parecer pesado demais para as nossas forças, lembremos-nos de que não estamos sozinhos. Maria, que estava de pé diante da cruz do seu filho, está hoje de pé ao nosso lado, intercedendo por nós e nos conduzindo pela mão. Que possamos, a exemplo dos discípulos amados, acolher Maria em nossa casa e em nosso coração. Que a Virgem, Senhora das Dores, nos ensine a transformar as nossas lágrimas em oração e a nossa dor em amor generoso. E que, olhando para sua fidelidade, jamais percamos a certeza de que, após a escuridão do Calvário, a luz da ressurreição sempre brilha vitoriosa. Nossa Senhora das Dores, rogai por nós. Amém.

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1: Obrigado por ter estado conosco nesta noite. Que Deus lhe favoreça com uma noite tranquila e um sono restabelecedor de paz para um novo dia. Abençoe-vos o Deus Todo-Poderoso, Pai, Filho e Espírito Santo. Uma boa noite.

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2: Que movimentaram o país.
3: Boa noite.
2: Boa noite para você que nos acompanha em todo o país.
3: Terça-feira, 15 de setembro de 2026.
2: Vamos aos destaques do dia.
3: A infraestrutura por trás da tela. Data centers mantém o mundo conectado.
2: E Brasil sanciona a lei que cria regime tributário especial para instalação desses espaços no país.
3: É o Redata. A medida prevê incentivos fiscais e uso de energia renovável. Pablo Mundim.
4: A nova legislação também contempla serviços de computação em nuvem e operações de inteligência artificial, como treinamento e geração de respostas para modelos de IA.
2: Produção agrícola e pecuária.
3: Brasil colheu cerca de 361 milhões de toneladas de grãos na safra 2025-26, 2,6% a mais em relação à anterior.
2: E produção de carnes deve ultrapassar 34 milhões de toneladas em 2026 e 2027. Natália Kozlik.
5: De acordo com a Conab, o resultado permitirá um aumento nas exportações sem comprometer o abastecimento do mercado interno.
3: Um refúgio científico no meio da Amazônia.
2: Às margens do Lago Tefé, a biblioteca reúne mais de 28 mil obras ligadas à região. Cleide Lopes.
6: Localizada em uma região cercada por áreas protegidas, ela é o único local com conteúdo científico em um raio de mais de 500 quilômetros.
3: Hoje na apresentação, Luciana Vasconcelos e Nazi Brum.
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3: Sancionado o regime especial de tributação para serviços de data centers, o Redata.
2: A lei prevê incentivos fiscais e suspende a cobrança de tributos federais para a compra de equipamentos destinados à instalação, ampliação e modernização dos centros de tecnologia, os data centers.
3: Uma das obrigações das empresas é o compromisso com a sustentabilidade e o uso de energia limpa.
2: Mas você sabe o que são os data centers? Vamos entender na reportagem de Pablo Mundim.
4: Data centers são estruturas que armazenam, processam e gerenciam grandes volumes de dados e aplicações digitais. O Brasil passa a ter um regime especial de tributação para estimular a instalação de data centers no país. A nova lei cria incentivos fiscais para a compra de equipamentos usados nesses centros de processamento de dados. Para ter acesso aos benefícios, as empresas terão de cumprir contrapartidas, entre elas, reservar pelo menos 10% da capacidade de processamento para o mercado interno, utilizar energia de fontes limpas ou renováveis e investir no país. Também haverá exigências de eficiência no uso da água para o resfriamento dos equipamentos. O secretário executivo do Ministério da Fazenda, Rogério Seron, destaca o papel dessa medida na indústria 4.0.
7: É uma crítica muito recorrente quando se discute data centers, a questão do consumo excessivo de água e que isso pode ser um problema. As novas soluções que se chamam de circuitos fechados, o projeto endereça isso de uma forma muito adequada. Então, o consumo de água não será um problema. E a energia, a nossa energia, sim, é muito. Esses data centers consomem muita energia, mas diferente do resto do mundo, aqui a gente produz energia limpa, de baixo carbono e renovável. Então, novamente, isso não vai ser um gargalo, vai ser uma grande oportunidade.
4: A nova legislação também contempla serviços de computação em nuvem e operações de inteligência artificial, como treinamento e geração de respostas por modelos de IA. Segundo o ministro do Desenvolvimento, Indústria, Comércio e Serviços, Márcio Elias Rosa, o regime prevê a suspensão por 5 anos de tributos na compra de componentes eletrônicos e outros equipamentos de tecnologia da informação e comunicação.
8: Há uma suspensão dos tributos federais, nós temos a expectativa de que estados nos acompanhem, que os municípios nos acompanhem, mas o fato é que há uma suspensão dos tributos federais sempre que o produto não tiver produção nacional equivalente, desde que seja destinado para o ativo, né, imobilizado desses investimentos e vale por 5 anos. Ou seja, nós estamos em face de uma grande inovação.
4: A entrada no programa dependerá de autorização do Ministério da Fazenda e as empresas precisam estar em dia com os tributos federais. Reportagem Pablo Mundim.
3: A gente acabou de falar dos incentivos aos data centers, aqueles galpões gigantes, verdadeiros supercomputadores que fazem a mágica da internet
9: da internet aconteceram de dia, guardando nossas fotos e fazendo funcionar a inteligência artificial.
2: Mas para entender como a gente chegou até aqui, vale a pena voltar um pouquinho no tempo e ver como a internet evoluiu ao longo das décadas.
9: Quem é dessa época vai lembrar. 30 anos atrás, navegar na web era aquela novela da conexão discada, cheia de bips, chiados e paciência.
2: Pois é, Nazi, de lá para cá tudo mudou. Hoje, mais de 90% dos brasileiros estão conectados. E aquela internet lenta deu lugar a uma rede rápida, que tá na palma da mão, no celular, no trabalho e no nosso dia a dia.
9: Pois é, confira os detalhes dessa evolução na reportagem de Gabriela Noronha.
10: Quem lembra desse som inconfundível da conexão discada? Há cerca de 30 anos, esses bips e chiados significavam que alguém estava se conectando ao mundo novo. No Brasil, a internet começou a se popularizar no final dos anos 90 por meio de modems ligados à linha telefônica. Só na década de 2000, com a introdução da banda larga, foram possíveis conexões mais rápidas e estáveis, como explica Giovanni Almeida, professor da Faculdade de Ciências e Tecnologias em Engenharia da Universidade de Brasília.
11: No início era a tecnologia discada. Então, quem poderia ter acesso à internet era quem tinha um telefone em casa. E depois, então, começa a ter uma evolução, que é quando surge a tecnologia que a gente, né, chama de rede de telefonia celular. Então, tem desde a primeira geração, né? Aí por isso tem 1G, 2G, 3G, 4G e hoje 5G. Aí, a partir da tecnologia 4G, é que ficou mais forte, aí coincide com o uso do smartphone, surgimento do smartphone, que aí permite que hoje a gente tenha, né, esse acesso na palma da mão.
10: Com a expansão da infraestrutura de internet e a diversificação das tecnologias, cerca de 169 milhões de pessoas no Brasil já estão conectadas hoje. Segundo dados do Instituto Brasileiro de Geografia e Estatística, o IBGE, mais de 90% da população já tem acesso à rede. O que muitos não sabem é que, embora o destino final seja a tela do celular ou do computador, o caminho percorrido pelo sinal varia entre a fibra ótica, a rede móvel e o satélite. De acordo com Thiago Brown, assessor do Departamento de Investimento e Inovação do Ministério das Comunicações, cada tecnologia atende a uma realidade geográfica e a diferentes necessidades de uso.
12: O que é muito importante a gente ter em mente é que todas essas tecnologias, seja satélite, telefonia móvel ou fibra ótica, elas se complementam, né? Então, naquela região onde é mais difícil chegar à fibra ótica, a gente consegue, através de uma comunicação telefonia móvel, levar conectividade banda larga para a população. E aí, mais difícil ainda, aquela região mesmo remota, de rural, de fronteira, por exemplo, em estados que tem muita densidade de floresta, mas existe gente morando ali, existem brasileiros morando ali, a gente tem a solução via satélite para levar também.
10: O assessor do Ministério das Comunicações destaca ainda que, para além das experiências cotidianas, redes estáveis e ultra rápidas permitem o acesso a serviços públicos digitais, como telemedicina e conteúdos educativos.
12: Com a chegada da internet de alta velocidade, a gente consegue levar saúde. Um especialista da área médica consegue fazer o atendimento desse brasileiro que está numa região rural, por exemplo, né? E aí, acesso à educação nem se fala, né? A internet hoje tem todo o conteúdo de todos os tipos.
10: Para mais informações sobre as tecnologias disponíveis e a qualidade dos serviços prestados, basta consultar a página da Anatel na internet no endereço anatel.gov.br. A agência regula e fiscaliza o setor de telecomunicações, estabelecendo normas técnicas e mediando conflitos entre consumidores e operadoras. Reportagem Gabriela Noronha.
2: O Brasil colheu cerca de 361 milhões de toneladas na safra 2025-26, segundo estimativa da Companhia Nacional de Abastecimento, a Conab.
9: O volume representa alta de 2,6% em relação à temporada anterior. A área plantada também deve crescer, chegando a 83,5 milhões de hectares. Confira na reportagem.
13: A produção brasileira de grãos na safra 2025-2026 fechou o ciclo estimado em 361 milhões e 700 mil toneladas, segundo a Companhia Nacional de Abastecimento, a Conab. É o 12º e último levantamento para o período de setembro do ano passado a agosto deste ano. Os números mostram um aumento de 2,6% em relação à temporada anterior. A área de plantio estimada é de 83 milhões e 500 mil hectares, crescimento de 1,7% em comparação com o ciclo anterior. Os maiores aumentos de área estão nas lavouras de soja e milho. Segundo Nayara Bittencourt, diretora de Política Agrícola e Informações da Conab, as condições climáticas contribuíram para os dados estimados.
14: Então, em relação à soja, nós temos 180,4 milhões de toneladas colhidas. Esse resultado ele decorre tanto de uma expansão de área plantada e também das condições climáticas que foram bastante favoráveis nesse ano, com uma boa produtividade do ciclo. O milho também é uma cultura de destaque aqui, com 144 milhões de toneladas, também com condições climáticas bastante favoráveis nas principais regiões produtoras.
13: A Conab também apresentou uma estimativa para a próxima safra, de 2026 a 2027. A produção brasileira pode chegar a 366 milhões e 600 mil toneladas de grãos. Soja e milho apresentam tendência de crescimento. De acordo com a Conab, o resultado projetado reflete uma maior área semeada, o que compensa uma ligeira perda esperada na produtividade média nacional das lavouras. Quem comenta é o presidente da companhia, Silvio Porto.
15: Nós estamos apresentando aqui uma expectativa de crescimento de área praticamente para todas as culturas, mas nós estamos identificando uma redução de área no Rio Grande do Sul, mas nós estamos identificando também uma compensação dessa redução em outros estados.
13: O IBGE, que faz um levantamento anual da safra, estima para 2026 uma produção agrícola de 352 milhões e 900 mil toneladas, 2% acima do resultado registrado em 2025. Arroz, milho e soja representam 92,9% da produção estimada e ocupam 87,4% da área a ser colhida. Entre as regiões, o Centro-Oeste apresenta maior estimativa de produção, seguido por Sul, Sudeste, Nordeste e Norte. E Mato Grosso é o maior produtor, com 32,1%, seguido por Paraná, Rio Grande do Sul, Goiás, Mato Grosso do Sul e Minas Gerais. Com locução de Thaís de Araújo, reportagem Luciana Colares de Holanda.
2: No mercado de carnes, também há projeção de alta nos próximos anos.
9: Segundo a Conab, o resultado será puxado pela produção de carne suína e de frango em 2026 e 2027.
16: Segundo projeções da Conab, Companhia Nacional de Abastecimento, a produção brasileira de carnes deve ultrapassar 34 milhões de toneladas neste ano e no próximo. O valor é 2% maior que o volume obtido em 2025 e foi influenciado sobretudo pela avicultura de corte e a suinocultura. De acordo com a Conab, o resultado permitirá um aumento nas exportações sem comprometer o abastecimento do mercado interno. Os dados divulgados nesta terça-feira também estimam alta na produção de ovos no país nos próximos anos. A publicação completa pode ser acessada no endereço www.gov.br/conab. Natália Koslick para a Voz do Brasil.
2: Atenção participantes da Prova Nacional Docente.
9: O Instituto Nacional de Estudos e Pesquisas Educacionais Anísio Teixeira, o INEP, recomenda aos inscritos consultar com antecedência o local de prova, que será aplicada no próximo domingo, 20 de setembro.
2: As informações estão disponíveis no cartão de confirmação da inscrição no sistema PND.
9: Os portões serão abertos ao meio-dia, no horário de Brasília, e fechados pontualmente à 1 da tarde.
2: O resultado final está previsto para 15 de dezembro.
9: Mais informações em pnd.inep.gov.br.
2: Dicas do Enem.
17: Oi, meu nome é Davi Enzo e a minha pergunta é: quantas horas por dia eu preciso estudar?
2: A professora de biologia Maria Antônia Ferreira vai responder essa dúvida. Vamos conferir.
18: Para essa pergunta, não existe uma resposta exata, porque isso é muito individual de cada um. Eu diria para vocês focarem mais em qualidade de estudo e menos em tempo. Porque, por exemplo, se você estudar 2 horas por dia, mas essas 2 horas forem bem proveitosas com foco total, é mais eficiente do que 5 horas toda hora oscilando o foco. Então, eu acho que, assim, o máximo possível que você consiga manter um bom rendimento, um bom foco ali nesse tempo de estudos. Lembre-se, no dia da prova vocês estarão realizando exercícios. Vocês precisam estar preparados para responder questões. O Enem é muito mais do que simplesmente decorar um monte de teoria. Ele é uma prova de leitura, interpretação e preparação para responder exercícios.
2: As provas do Enem vão ser realizadas nos dias 8 e 15 de novembro. Se prepare e acompanhe as nossas dicas toda terça-feira aqui na Voz do Brasil e também na radiogov.ebc.com.br. Local de conhecimento no interior do Amazonas, onde é possível acessar obras dos primeiros cientistas que pesquisaram a região.
19: Biodiversidade, populações ribeirinhas e recursos naturais estão entre os temas das pesquisas.
2: A biblioteca que fica em Tefé é um convite para pesquisadores, estudantes e qualquer pessoa que queira saber mais sobre a Amazônia brasileira.
19: Ela é um centro de pesquisa de excelência vinculado ao Ministério da Ciência, Tecnologia e Inovação.
20: Preservar a Amazônia é garantir vidas no planeta, mas para preservar é preciso conhecer, e é justamente esse o objetivo da biblioteca Henri Waterbeats. Às margens do Lago Tefé, no Amazonas, a biblioteca conta com 28 mil obras científicas dedicadas à região. Mais do que reunir livros, a biblioteca é há mais de 3 décadas uma guardiã da memória científica da Amazônia. A bibliotecária Graciete do Socorro Rolim conta um pouco sobre a sua história.
21: Nós temos vários títulos de vários viajantes naturalistas que andou aqui pela região amazônica. Se você quiser fazer uma pesquisa histórica dos primeiros estudos relacionados aqui na região, tanto na parte de biologia, botânica, zoologia, arqueologia, a parte da antropologia, esses livros, eles são fontes riquíssimos dessas informações.
20: O acervo conta com publicações sobre a conservação da biodiversidade, uso sustentável dos recursos naturais, estudos sobre populações ribeirinhas e diversidade socioambiental. A biblioteca é uma fonte de consulta para pesquisadores, estudantes e profissionais de diversas áreas. Localizada em uma região cercada por áreas protegidas, ela é o único local com conteúdo científico em um raio de mais de 500 quilômetros, como explica Graciete do Socorro Rolim.
21: Além da importância dela científica, né? O lugar é muito bonito. Tem os janelões de vidro, então dá a vista direta para o Lago Tefé. A vista é muito linda.
20: Para saber mais sobre a biblioteca Henri Waterbeats, é só acessar a página mamirauá.org.br. Reportagem Cleide Lopes.
2: Os gabaritos preliminares do Exame Nacional de Avaliação da Formação Médica, o ENAMED, e da primeira etapa do Revalida já estão disponíveis para consulta.
19: O prazo para apresentar recursos termina nesta quinta-feira, dia 17 de setembro.
2: As versões definitivas do gabarito oficial da prova, objetiva e o resultado definitivo serão publicados no dia 4 de dezembro.
19: O ENAMED avalia a formação médica, já o Revalida comprova diplomas médicos expedidos por universidades de fora do Brasil para exercício profissional no SUS.
2: Para mais informações, acesse gov.br/inep.
19: Conhecer o território indígena e seus caminhos pode fazer toda a diferença na hora de salvar uma vida.
2: Por isso foi implementado um projeto piloto em Dourados, no Mato Grosso do Sul, o SAMU Indígena.
19: A equipe conta com profissionais indígenas e reduzem mais da metade o tempo de resposta em emergências em saúde nos territórios.
22: Com atendimento na língua nativa, o SAMU Indígena funciona 24 horas por dia, 7 dias por semana, e atende cerca de 25 mil indígenas de 3 etnias que vivem na reserva Dourados, em Mato Grosso do Sul. Desde agosto do ano passado, quando foi implementado o projeto piloto, o serviço já registrou mais de 2.400 ocorrências, uma média de 204 atendimentos por mês. A secretária de de Saúde Indígena do Ministério da Saúde, Lucinha Tremembé, diz que o SAMU indígena dá mais celeridade aos atendimentos de urgência.
0: Com o SAMU, a gente consegue aí um fato muito importante, que é a redução do tempo de espera.
22: O número para acionar o serviço é o mesmo que funciona no restante do país, o 192. O que muda no caso do SAMU indígena é a equipe. Ao todo, são 14 profissionais da saúde. 7 deles são indígenas e falam fluentemente português e guarani. A equipe também conhece bem a região, o que dá mais celeridade ao atendimento. O Everton Nunes, da etnia terena, é um dos enfermeiros que trabalham na viatura e fala da importância da rapidez na resposta ao chamado.
1: O que difere é que nós já conhecemos a aldeia, né? A gente sabe por onde conseguimos entrar, até porque em dia de chuva é mais difícil de entrar. Os condutores sabem, por aqui eu não posso passar, porque se eu passar por aqui, a minha VTR vai ficar. Essa questão de logística mesmo, da condução, do condutor levar a equipe até esse atendimento e até também do tempo resposta. Tempo é vida.
22: As comunidades indígenas da reserva de Dourados contam com o suporte de 2 unidades básicas de saúde indígena, 1 polo base e 1 distrito sanitário especial indígena. Mas nos casos de ocorrências mais graves, a equipe do SAMU leva o paciente para unidades de saúde e hospitais da região para atendimento especializado. Reportagem Graziele Bezerra.
2: As eleições chegando, é importante reforçar: o voto é livre e secreto.
19: Prática de assédio eleitoral no trabalho é crime.
2: Quem traz os detalhes é a repórter Larissa Graciano.
5: Nos últimos 4 anos, o Ministério Público do Trabalho recebeu quase 5.000 denúncias de assédio eleitoral. O voto é secreto, é um direito previsto na Constituição. Mas tem patrão, tem chefe que usa do cargo e do poder econômico para pressionar empregados a apoiar esse ou aquele candidato. E isso é crime. No começo, a prática do assédio eleitoral envolvia pressões diretas, como ameaça de demissão. Hoje, a maioria dos casos é mais velada, como mensagens do chefe com vídeo ou pesquisas eleitorais postadas em grupos da empresa ou enviadas diretamente ao trabalhador. Falas do patrão no ambiente de trabalho, sugerindo que a situação pode ficar difícil se determinado candidato vencer, é outro exemplo. E para configurar assédio, não precisa ser um ato repetido. É que essa pressão, esse constrangimento, ainda que feito uma única vez, tem potencial de gerar medo no trabalhador e direcionar seu voto, afirmou a advogada da União, Alessandra Lopes.
23: Sobretudo esse medo que a pessoa vai nutrir de ser penalizada, de ser removida, de ser transferida, né, de local, de ir para um local onde tem menos condições, de mudar a sua escala de trabalho, de perder o emprego também, né, no final das contas. A gente não quer que ninguém que esteja numa relação hierarquizada, que tenha poder econômico privilegiado, possa coagir outras pessoas e, portanto, desequilibrar o pleito.
5: Uma das provas mais comuns apresentadas pelo trabalhador são as conversas de WhatsApp. Por isso, a orientação para você que é dono de empresa ou coordenador de uma área e que tem poder hierárquico sobre seus trabalhadores é saber os limites do que pode e do que não pode, como alerta o procurador do trabalho, Igor Souza Gonçalves.
24: O empregador tem direito à sua liberdade de pensamento, à sua liberdade política, mas quando ele está dentro do ambiente empresarial, ainda que ele esteja num grupo de WhatsApp, numa conversa informal com aquele determinado trabalhador, ele deve se recordar que em muitos casos o que está ali não é o CPF dele, é o CNPJ dele. Então, às vezes, esse tipo de brincadeira, esse tipo de mensagem, ele pode ter uma conotação e um potencial de constranger aquele determinado trabalhador. A gente já teve diversas condenações aí a valores vultuosos, né, nas eleições de 2022, de 2024, a responsabilização de empregadores públicos e privados, condenações de dano moral coletivo que passaram e a casa dos milhões, né, porque é um dano que se entende que não é só a liberdade de pensamento do trabalhador, é um dano a toda a democracia.
5: Abrir as portas da fábrica, da loja ou da repartição pública para que um candidato converse com os funcionários é outro tipo bem comum de assédio eleitoral e deve ser denunciado. Para prevenir a prática também no serviço público, foram realizadas mais de 50 palestras em vários órgãos federais. Houve ainda a
3: assinatura de uma parceria para dar agilidade no encaminhamento das denúncias que podem ser feitas, por exemplo, no site do MPT, o Ministério Público do Trabalho. De Brasília, Larissa Graciano.
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6: Fique agora com as notícias do Poder Judiciário do Congresso Nacional. Uma boa noite.
4: Boa noite, até amanhã.
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25: STF analisa petição referente ao relatório da PF no âmbito do caso Master.
26: STJ define que milhas e pontos de programas de fidelidade podem ser penhorados para pagar dívidas.
25: Mesários vão até o dia 3 de outubro para concluir o treinamento para as eleições 2026.
26: Boa noite, eu sou Leandro Bezerra.
25: E eu sou Walter Lima.
26: O plenário do Supremo Tribunal Federal realizou nesta terça-feira uma sessão extraordinária com o objetivo de analisar a petição 16662 referente ao relatório produzido pela Polícia Federal no âmbito do caso Master, relacionado ao ministro Alexandre de Moraes.
25: Na sessão de hoje, os ministros debateram questão de ordem apresentada pelo decano da Corte, ministro Gilmar Mendes.
26: Os ministros, neste primeiro momento, analisam se acompanham ou não o presidente do STF, ministro Edson Fachin, no sentido de julgar a petição 16662 separadamente da petição que faz questionamentos sobre a conduta do ministro André Mendonça nas investigações sobre o caso Master.
25: Depois houve o pedido de vista do ministro Flávio Dino para ter mais tempo para analisar o caso e o julgamento foi suspenso.
26: Milhas aéreas e pontos de programas de fidelidade podem ser penhorados para pagar dívidas.
25: O entendimento é do STJ, Fátima Uchoa.
27: A penhora é um ato processual que vincula bens do devedor ao pagamento de dívidas. Uma empresa credora pediu que operadoras de cartão de crédito e programas de fidelidade de companhias aéreas informassem a existência de pontos em nome de um devedor. O Tribunal de Justiça do Distrito Federal negou o pedido, mas no STJ a relatora ministra Nancy Andrighi destacou que a lei não impede, em regra, a penhora de pontos de fidelidade com valor econômico, que são considerados bens digitais integrantes do patrimônio do devedor. E no caso julgado, a empresa deverá indicar quais programas pretende consultar para que o tribunal de origem avalie a possibilidade de penhora.
26: Você já teve dificuldade para se desconectar do trabalho?
25: Para chamar a atenção para este problema, o TST e a Universidade de Brasília lançaram uma campanha sobre saúde mental. Larissa Batista.
28: A campanha tem um recado direto: sua saúde é a fronteira que o trabalho não pode ultrapassar. E ela mostra que o descanso também é cuidado. Os materiais serão divulgados durante o mês de setembro nas redes sociais da Justiça do Trabalho, em parceria com os 24 TRTs espalhados pelo Brasil. Não deixe de conferir. E se precisar de apoio emocional, ligue para o Centro de Valorização da Vida, pelo número 188. As ligações são gratuitas e o atendimento é feito 24 horas por dia.
26: Mesários têm até o dia 3 de outubro para concluir treinamento para eleições 2026.
25: Capacitação pode ser feita pelo aplicativo Mesário ou pelo ambiente virtual de aprendizagem do TSE. Fábio Ruas.
29: Além da capacitação à distância, o treinamento também pode ser presencial, de acordo com a orientação de cada cartório eleitoral. O curso virtual reúne informações sobre os procedimentos que deverão ser adotados por quem vai trabalhar nas sessões eleitorais. O conteúdo foi atualizado para as eleições 2026 e contempla o novo fluxo de votação, com orientações práticas para o dia da eleição. Quem concluir o treinamento e trabalhar nos dois turnos poderá acumular 6 dias de folga.
26: Justiça Federal condena líder de esquema financeiro a mais de 23 anos de prisão por lavagem de dinheiro.
25: Decisão atendeu a pedido do MPF e também responsabilizou outros dois envolvidos na fraude. Carla Zanetti.
9: Segundo investigações, o esquema fraudulento operava a partir da cooptação de vítimas para contratação de empréstimos consignados de alto valor em instituições financeiras. Em troca, os suspeitos prometiam quitar as parcelas dos financiamentos e repassar os lucros do investimento para as vítimas. Entre 2019 e 2022 foram movimentados cerca de 156 milhões de reais. O réu líder do esquema foi condenado a 23 anos de reclusão por lavagem de dinheiro. Já os outros dois acusados já estão cumprindo as próprias penas.
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26: A você uma boa noite
25: e até amanhã.

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1: Eu sou Humberto Pinheiro e estes são os destaques de hoje do Jornal do Senado, que começa agora. Senado deve analisar projeto que protege recursos do Fundo Constitucional do Distrito Federal. Campanha busca conscientizar a população sobre a doação de órgãos. Senado vende mais de 20 mil livros na Bienal de São Paulo. Boa noite. O Senado Federal deve analisar o projeto de lei complementar que busca proteger os recursos do Fundo Constitucional do Distrito Federal. A proposta altera um novo arcabouço fiscal para garantir o funcionamento dos serviços essenciais da capital do país. Repórter Douglas Castilho.
2: O texto tem como objetivo central retirar o Fundo Constitucional do Distrito Federal, o FCDF, das restrições fiscais que recentemente passaram a limitar o aumento dos seus recursos. O FCDF é utilizado para manter as polícias militar, civil e penal, o corpo de bombeiros, a saúde e a educação de Brasília, mas passou a ter seu orçamento obrigatoriamente limitado nos anos em que a União registrar contas no vermelho. O consultor de orçamento do Senado, Sérgio Machado, demonstrou cautela com as idas e vindas de exceções às regras fiscais, porque podem prejudicar a transparência orçamentária.
3: O problema da inclusão sucessiva de exceções às regras fiscais é que isso traz prejuízo à transparência, à simplicidade do nosso sistema orçamentário e, em alguma medida, à própria efetividade da medida original. Por outro lado, é claro que há mérito em muitas dessas exceções. Afinal, estamos mesmo tratando de uma obrigação prevista constitucionalmente.
2: A lei do arcabouço fiscal já havia excluído expressamente o FCDF dos limites de controle de gasto, mas uma lei complementar aprovada em agosto estabeleceu uma regra geral que afetou os repasses ao fundo. O projeto agora apresentado altera esse quadro ao inserir uma exceção expressa para o FCDF, garantindo que seu reajuste volte a acompanhar integralmente a variação da receita corrente líquida. O projeto aguarda envio para as comissões do Senado.
1: Estamos em um mês marcado por campanhas de conscientização sobre diversos temas. Uma delas é o Setembro Verde, que alerta para a importância da doação de órgãos. A campanha busca informar a população e incentivar a doação, um gesto que pode salvar vidas. Repórter Lana Dias.
4: A decisão comunicada de se tornar um doador de órgãos pode orientar a família no momento de luto e, principalmente, salvar a vida de quem aguarda um transplante. É por isso que existe o Setembro Verde, com o objetivo de conscientizar a população sobre a importância da doação. A campanha é relacionada ao Dia Nacional da Doação de Órgãos, em 27 de setembro, e busca, sobretudo, incentivar as pessoas a expressarem a vontade ainda em vida às suas famílias, como explicou a médica nefrologista da Fundação ProRim, Amanda Meyer da Luz.
5: Durante todo esse mês, nós procuramos esclarecer dúvidas, combater mitos e, principalmente, estimular pessoas a ter essa conversa com a sua família sobre o seu desejo de serem doadores. Hoje nós sabemos que existem mais de 45 mil pessoas em uma lista de espera para um rim.
4: A doação pode acontecer em duas circunstâncias. A primeira é com doador vivo, quando estiver saudável e em condições para que o procedimento não prejudique sua saúde. A outra é com doador falecido, quando a morte encefálica é decretada. Amanda esclareceu que, nessa situação, a família é acolhida e consultada sobre a doação.
5: Após a confirmação, então, dessa morte encefálica, a família é acolhida e é consultada sobre a doação. Se houver, então, a autorização, são realizados, então, por último, exames para avaliar quais órgãos, né, podem ser aproveitados. Um deles, então, pode ser o rim. Então, a central de transplantes identifica o possível depois receptor, segundo os critérios clínicos, critérios de compatibilidade, tempo de espera e logística para a chegada do órgão na pessoa que será a receptora.
4: A doação e o transplante de órgãos e tecidos são incentivados por lei no Brasil, que prevê, na última semana de setembro, a realização de atividades de conscientização dos estudantes de todos os níveis de ensino. Quem deseja ser doador ou doadora de órgãos deve conversar com a família. Mais de 49.500 pessoas aguardam transplante de órgãos no Brasil, segundo a lista de espera do Ministério da Saúde.
1: Mais de 20 mil livros foram vendidos pela Livraria do Senado durante a Bienal do Livro de São Paulo, realizada neste mês. A Constituição Federal e títulos sobre a história do Brasil estiveram entre as obras mais procuradas. Outro destaque foi a coleção Em Miúdos, que leva a educação cidadã a crianças e jovens por meio de ilustrações e linguagem informal. A 28ª Bienal Internacional do Livro de São Paulo terminou no domingo, dia 13. O Senado levou ao público uma variedade de títulos e também apresentou iniciativas de educação legislativa, preservação da memória e participação popular. A reportagem é de Yasmin Rodrigues.
6: O Senado participou com cerca de 250 títulos publicados pela própria casa. O espaço também recebeu atividades sobre o arquivo e a biblioteca do Senado, a coleção Escritoras do Brasil, Sustentabilidade e o programa E-Cidadania, que aproxima a população do processo legislativo. A servidora do Senado, Paula Oda, explica que a proposta foi apresentar ao visitante diferentes formas de conhecer e se aproximar da casa.
7: O espaço de eventos, ele é muito interessante, porque a instituição tem a possibilidade de conversar com a sociedade aqui. E mais do que vir aqui só e vender livros, a gente está aqui para representar a instituição, a gente está aqui para demonstrar, né, tudo que a gente tem de melhor para o cidadão que muitas vezes não conhece tudo isso.
6: Entre livros de história e legislação e documentos que preservam a memória do país, a presença na Bienal mostrou que aproximar o cidadão do legislativo também pode começar por algo tão simples quanto a abrir um livro.
1: Um projeto que autoriza porte de arma de fogo para mulheres sob medida protetiva da Lei Maria da Penha avança no Senado. Ao defender o projeto, o relator, senador Flávio Bolsonaro, do PL do Rio de Janeiro, alegou que o agressor se aproveita da vulnerabilidade física da mulher para colocá-la novamente em risco e defendeu a concessão do porte. A reportagem é de Bruno Lourenço.
8: O projeto de lei que está pronto para ser votado na Comissão de Segurança Pública altera o Estatuto do Desarmamento para garantir o direito ao porte de arma de fogo a mulheres sob o amparo de medidas protetivas da Lei Maria da Penha. O texto também reduz a idade mínima de 25 para 18 anos, tanto para aquisição quanto para o porte de arma pelas vítimas. O relator, senador Flávio Bolsonaro, do PL do Rio de Janeiro, alegou que o agressor se aproveita da vulnerabilidade física da mulher para colocá-la novamente em risco e defendeu a concessão do porte.
9: A arma de fogo, caso assim deseje a mulher, sob medida protetiva de urgência, servirá como instrumento equalizador contra a diferença de força física existente entre ela e o agressor. Ressaltamos que o porte de arma de fogo não será obrigatório, mas apenas facultativo, somente para as mulheres sob medidas protetivas de urgência e que cumpram os requisitos arrolados no presente projeto de lei e no corpo normativo do próprio estatuto.
8: A CSP pode acrescentar alteração ao texto aprovado na Comissão de Direitos Humanos para deixar claro que, revogada a medida protetiva de urgência, cessará também a autorização excepcional para a arma de fogo, mas nada impedirá a mulher de buscar a posse da arma dentro das regras gerais do estatuto.
1: Eleições 2026. Nas eleições deste ano, presos em regime provisório poderão votar. No entanto, essa pode ser a última vez que brasileiros nessa condição participam das eleições. Isso porque a lei antifacção, que entrou em vigor em março de 2026, proíbe o alistamento eleitoral e o voto de pessoas presas, seja em regime definitivo ou provisório. Porém, o Tribunal Superior Eleitoral decidiu suspender esse trecho da legislação, permitindo que presos provisórios e adolescentes que cumprem medidas judiciais restritivas votem em outubro. O TSE argumentou que a lei antifacção viola o princípio da anualidade eleitoral, que impede mudanças na legislação a menos de um ano da eleição. O Supremo Tribunal Federal também pode julgar o tema para manter ou anular, em definitivo, o direito ao alistamento e ao voto do preso provisório. A Constituição já proíbe o voto de pessoas condenadas em decisão final. Nos últimos anos, a Justiça Eleitoral instalou cabines de votação em alguns estabelecimentos penais para garantir o direito dos presos. Em 2026, poderá votar o preso sem condenação definitiva que estiver com o título eleitoral em dia e tiver solicitado o voto. O prazo para o pedido terminou em maio. Com trabalhos técnicos de Eliseu Caires, o Jornal do Senado fica por aqui. Acompanhe agora as notícias da Câmara dos Deputados.

0: política de reintegração de brasileiros deportados.
1: Gestantes poderão ter direito a condições especiais em concursos públicos.
0: Boa noite. Os deputados estão analisando a proposta que garante condições especiais para mulheres grávidas em concursos públicos. A repórter Fabielle Pires traz mais informações sobre a proposta.
2: Um projeto de lei em discussão na Câmara dos Deputados quer garantir que mulheres grávidas ou puérperas não sejam prejudicadas em concursos públicos por causa da gestação ou do parto. A autora da proposta, a deputada Denise Pessoa, do PT do Rio Grande do Sul, disse que apresentou o texto ao acompanhar notícias de gestantes prejudicadas em concursos. Em 2025, por exemplo, 3 grávidas passaram por dificuldades no concurso nacional unificado ao não conseguirem da banca organizadora autorização para assistir de forma remota ao curso de formação em caso de parto. Pelo texto em discussão na Câmara, candidatas impossibilitadas de participar de qualquer etapa de concurso público em razão da gestação, parto ou puerpério terão direito a participar remotamente da fase do certificado.

0: executadas na justiça.
1: Essa proposta ela é importante porque ela combate e enfrenta uma desigualdade que atinge as mulheres. A gente sabe que essa é um caso que já apareceu, como eu disse, em vários concursos, especialmente no concurso nacional unificado, e que decisões judiciais já garantiram o direito às mulheres. E, portanto, a gente transforma em legislação algo que já vem sendo reconhecido em processos judiciais. É importante que as mulheres elas possam correr em condições iguais e elas não precisem ser punidas por uma condição física que não deveria ser um fator de exclusão.
0: O projeto que garante a gestantes ou puérperas condições diferenciadas em concursos públicos foi aprovada pela Comissão de Administração e Serviço Público. O texto ainda vai passar pelas Comissões de Defesa dos Direitos da Mulher e de Constituição e Justiça. Da Rádio Câmara de Brasília, Fabielle Pires.
2: Economia. Josenildo, do PDT do Amapá, defende a aprovação de projeto que cria regras para reduzir a burocracia. Autor da matéria, ele explica que o objetivo é digitalizar processos de licenciamento com prioridade para microempresas, pequenos negócios e empreendedores individuais.
3: Josenildo propõe que os órgãos públicos deixem de exigir documentos já disponíveis bases de dados governamentais. O deputado aponta que a integração dos sistemas vai reduzir custos, acelerar as decisões administrativas e melhorar o ambiente de negócios.
2: Carlos Veras, do PT de Pernambuco, apoia projeto que regulamenta a criação e o funcionamento das cooperativas solidárias. O texto define essas entidades como sociedades sem fins lucrativos e voltadas à promoção social, geração de renda e superação das desigualdades.
3: Carlos Veras entende que o projeto oferece a essas cooperativas tratamento tributário diferenciado e prioridade em licitações públicas. Além disso, a proposta regulamenta a atuação das cooperativas em finanças solidárias e em plataformas digitais de trabalho.
2: João Carlos Bacelar, do PL da Bahia, pediu informações à Casa Civil sobre a regulamentação de incentivos fiscais para sistemas de armazenamento de energia por baterias. Ele quer saber como o governo pretende incluir essa tecnologia no regime especial de incentivos para o desenvolvimento da infraestrutura, o REID.
3: O deputado pede esclarecimento sobre o andamento da regulamentação e os estudos técnicos, fiscais e regulatórios relacionados ao tema. João Carlos Bacelar argumenta que a medida pode incentivar investimentos e fortalecer a infraestrutura do setor elétrico.
2: Projeto de Heloísa Helena, da Rede do Rio de Janeiro, proíbe as apostas esportivas online no Brasil. A parlamentar argumenta que a expansão das bets contribui para o endividamento das famílias e para o aumento do transtorno relacionado ao vício em jogos.
4: O que acontece hoje é que as pessoas não precisam nem se deslocar de casa, como se fazia antes, para jogar nos cassinos, nos bingos ou em qualquer lugar. As pessoas com um celular, elas podem ter toda a sua vida destruída. São muitos casos de ludopatia já diagnosticados, casos gravíssimos de famílias inteiras que perdem tudo que têm, muitos jovens suicidam em função dessa jogatina que são as bets. Então nós entendemos que é de fundamental importância que elas sejam proibidas.
3: Heloísa Helena critica a regulamentação do setor e alerta que a arrecadação tributária obtida com as apostas não compensa os impactos sociais causados pelo vício em jogos. Ela acrescenta que grande parte dos recursos movimentados por essas plataformas vai para o exterior.
2: Trabalho. Delegado Éder Mauro, do PL do Pará, defende a criação de uma política de qualificação profissional e reinserção no mercado de trabalho para pais de pessoas com deficiência após a morte de quem era cuidado. A proposta prioriza esse público em programas federais de capacitação e intermediação de emprego.
3: Delegado Éder Mauro afirma que os beneficiários também poderão receber acompanhamento psicossocial e participar de ações de empreendedorismo. Ele argumenta que a ideia é reduzir a vulnerabilidade de famílias que deixaram o mercado de trabalho para exercer o cuidado contínuo.
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1: Relações Exteriores.
2: A proposta que cria política para a reintegração de brasileiros deportados ou repatriados avançou na Câmara. A repórter Silvia Munhato tem mais detalhes.
3: A Comissão de Previdência, Assistência Social, Infância, Adolescência e Família da Câmara dos Deputados aprovou o projeto que cria a política Reintegra Brasil. O objetivo é apoiar a reinserção social e profissional de brasileiros que retornam ao país após repatriação ou deportação. Em 2025, 3.924 brasileiros foram deportados pelos Estados Unidos e outros 3.050 tiveram que sair da União Europeia. A deputada Rogéria Santos, do Republicanos da Bahia, relatora do texto, destacou que esses brasileiros chegam ao país com dificuldades econômicas, mas também com outros problemas.
4: Existe um outro pormenor também, que na sua maioria eles retornam ao Brasil, inclusive indocumentados, com seus documentos expirados, com dificuldades de acessar o poder público, inclusive em relação à saúde. E aí, a política, ela vem trazendo exatamente esse bojo para acolher e reintegrar esses brasileiros.
3: Entre as medidas previstas está a criação de unidades de recepção nos pontos de entrada no país, com encaminhamento para abrigos temporários ou auxílio para transporte até o município de origem. Também deverá ser ofertado atendimento psicológico e assistência social, além da criação de espaços de convivência para mães e filhos e apoio para a localização de parentes no Brasil. O texto ainda concede atendimento prioritário no Cadastro Único para Programas Sociais e prioridade no acesso ao Bolsa Família e ao benefício de prestação continuada. Outras ações estão relacionadas à empregabilidade das pessoas e à proteção de bens adquiridos no exterior. A proposta que cria uma política de acolhimento de deportados e repatriados será analisada agora pelas comissões de Finanças e Tributação e de Constituição e Justiça. Da Rádio Câmara de Brasília, Silvia Munhato.
1: Desenvolvimento Regional.
5: Sérgio Brito, do PSD da Bahia, solicita a realização de uma audiência pública para discutir o projeto que transfere às assembleias legislativas a competência para criar municípios. A ideia é impulsionar o desenvolvimento regional de distritos com potencial econômico.
6: A criação de novos municípios tem relação direta com o desenvolvimento regional. Tem distritos e comunidades que comprovadamente têm capacidade de crescer, se desenvolver, gerando renda e progresso para centenas de regiões pelo Brasil. O projeto estabelece critérios claros e responsáveis, assegurando que novas unidades administrativas tenham viabilidade econômica, social e estrutural, garantindo a sustentabilidade e melhor prestação de serviços à população.
2: Sérgio Brito cita como exemplos os distritos baianos de Roda Velha e Rosário para defender a proposta. Segundo o deputado, o projeto estabelece critérios técnicos para a criação dos municípios e pode facilitar o acesso da população a serviços públicos, além de o desenvolvimento regional.
5: Da Vitória, do PP do Espírito Santo, defende a aprovação de projeto que permite transformar a ocupação regular de terrenos de marinha em direito de uso registrado em cartório. Pela proposta de sua autoria, a União permanece como proprietária enquanto o morador passa a ter o domínio útil do imóvel.
2: Da Vitória explica que a medida alcança ocupantes inscritos na Secretaria do Patrimônio da União com posse pacífica há pelo menos 5 anos. O texto mantém a cobrança anual pelo domínio útil do terreno, além da taxa devida quando esse direito for transferido a outra pessoa.
5: Está pronto para a pauta da Comissão da Amazônia o relatório de Dilvanda Faro, do PT do Pará, ao projeto que amplia garantias em desapropriações por utilidade pública. O texto determina processo prévio e proteção reforçada a comunidades tradicionais e famílias de baixa renda.
2: acordo com Dilvan da Faro, o projeto supera a lógica patrimonial ao incorporar dimensões sociais, culturais e territoriais, garantindo a manifestação prévia dos atingidos e reconhecendo o valor subjetivo da terra.
5: É de Elmar Nascimento, do União da Bahia, projeto para levar perícias médicas do INSS a localidades de difícil acesso. Entre os critérios previstos estão distância superior a 100 quilômetros da agência mais próxima, problemas de deslocamento da população e demanda reprimida pelo atendimento.
2: A proposta de Elmar Nascimento determina que o atendimento ocorra pelo menos uma vez por mês nessas localidades. Ele explica que, ao cumprir a medida, o INSS poderá utilizar unidades móveis, realizar mutirões, recorrer à telemedicina ou deslocar peritos para os municípios.
1: Meio ambiente.
5: Gleisi Hoffmann, do PT do Paraná, quer proibir a exportação de animais destinados ao abate ou a engorda para abate no exterior. A medida vale para bovinos, búfalos, ovinos, caprinos, suínos e equídeos e prevê multas de até R$20.000 por animal, além de outras sanções para quem descumprir a regra.
2: Gleisi Hoffmann ressalta que a proposta não impede a exportação de animais para reprodução, pesquisa e conservação. Segundo a deputada, a iniciativa amplia a proteção e o bem-estar animal e, ao mesmo tempo, estimula o processamento da carne no Brasil, gerando mais valor e emprego no país.
5: Baleia Rossi, do MDB de São Paulo, defende o projeto que autoriza o sepultamento de animais de estimação em jazigos pertencentes à família do tutor, em cemitérios públicos e privados. Ele argumenta que a proposta reconhece o vínculo afetivo entre os tutores e seus animais.
2: De acordo com Baleia Rossi, o projeto estabelece critérios para o sepultamento dos animais, como a comprovação de que a morte não foi causada por doença infecto-contagiosa. Ele afirma que a medida também exige autorização prévia da administração do cemitério.
5: Mário Frias, do PL de São Paulo, é um dos autores da proposta que endurece as regras de proteção aos animais. A ideia é aumentar as penas para crimes de maus tratos, tornar esses crimes hediondos e impunitíveis e determinar a perda da guarda dos animais pelos condenados.
2: O texto, que tem apoio de Mário Frias, também prevê educação sobre proteção animal nas escolas, atendimento veterinário público com castração gratuita e a criação de um cadastro nacional de pessoas condenadas por crimes contra animais.
1: Justiça.
5: Está pronto para ir a plenário o projeto que prevê punições para quem interditar idoso de forma abusiva. A repórter Paula Bittar explica a proposta.
7: A Comissão de Constituição e Justiça da Câmara aprovou um projeto que cria sanções civis e penais para quem tentar interditar idosos de forma abusiva ou fraudulenta. O objetivo é impedir que familiares ou pessoas de confiança utilizem processos judiciais de interdição para assumir o controle de bens e rendimentos de idosos que ainda possuem plena capacidade. O relator, deputado Felipe Carreiras, do PSB de Pernambuco, considerou que é necessário garantir o caráter de medida excepcional para a curatela, com o objetivo apenas de assegurar apoio aos que não consigam praticar atos da vida civil de forma autônoma. Para ele, utilizar a medida com finalidade patrimonial e sucessória representa evidente desvio de finalidade e vulnera direitos fundamentais à liberdade, à autonomia privada, ao patrimônio e à dignidade da pessoa humana. O texto aprovado define a tentativa de curatela por má-fé como motivo para excluir o herdeiro da sucessão, resultando na perda do direito à herança. Além da sanção civil, o projeto altera o Estatuto da Pessoa Idosa para aumentar a punição nos casos de apropriação ou desvio de bens. A pena para esse crime, que é de reclusão de 1 a 4 anos e multa, será aumentada de 1/3 até a metade se ele for praticado mediante a instauração de processo de curatela abusiva ou fundada em motivos falsos. A proposta também atualiza termos legais e permite que o juiz reconheça a intenção de enganar de forma mais ágil durante o processo, evitando que a lentidão da justiça beneficie herdeiros de má fé. A proposta, que cria sanções civis e penais para quem tentar interditar idosos de forma abusiva ou fraudulenta, ainda será analisada pelo plenário. Da Rádio Câmara de Brasília, Paula Bittar.
1: Segurança Pública.
2: Projeto de defensor Estélio Denner, do União de Roraima, inclui na Lei Maria da Penha o monitoramento eletrônico do agressor como medida protetiva de urgência em situações de alto risco à mulher. Segundo o deputado, a iniciativa visa conter a escalada do feminicídio no Brasil.
5: Pelo texto de defensor Estélio Denner, o juiz deverá observar novos critérios para conceder a medida protetiva, como casos de ameaça grave, histórico de agressões e perseguição. O texto também prevê a integração da tornozeleira eletrônica com mecanismos de alerta direto à vítima.
1: Direitos Humanos.
2: Amanda Gentil, do PP do Maranhão, recomenda a aprovação de proposta de emenda à Constituição que inclui a primeira infância como etapa prioritária na proteção dos direitos e garantias das crianças. Relatora da matéria, ela propõe reforçar a obrigação do poder público no desenvolvimento integral até os 6 anos de idade.
5: O substitutivo de Amanda Gentil determina que União, Estados, Distrito Federal e atuem de forma integrada em políticas para a primeira infância. O texto também exige a divulgação dos recursos destinados a essas ações e inclui creches e visitas domiciliares entre as medidas previstas.
1: Educação.
2: Jorge Sola, do PT da Bahia, defende a ampliação das escolas públicas em tempo integral, especialmente no ensino médio. Para o deputado, a política é também uma medida de enfrentamento ao crime organizado, já que é nessa faixa etária que adolescentes são mais vulneráveis ao aliciamento.
8: Oferecer escola de tempo integral, ou seja, segunda a sexta, de manhã e de tarde, o dia todo, com alimentação durante todo o dia, com formação profissional, com qualificação em várias áreas, cultura, esporte, línguas, e você com isso permite, né, que esse adolescente tenha uma melhor formação e perspectivas futuras, sendo afastado do risco da cooptação pelo crime organizado.
5: Jorge Sola acrescenta que a Bahia já conta com mais de 70 escolas de ensino médio reformadas ou construídas, com laboratórios, auditórios e espaços esportivos, e que outras 252 serão entregues. Ele aponta que a parceria com o Programa Federal Pé de Meia ajudou a reduzir a evasão escolar.
2: Termina agora o jornal Câmara dos Deputados, produzido pela Rádio Câmara, com trabalhos técnicos de Wellington Teles e apresentação de Luciana Vieira e Val Monteiro. Boa noite.
5: A Voz do Brasil volta amanhã. Uma boa noite para você.
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0: Em Brasília, pontualmente, 8 horas.
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0: Quem gostou faz barulho aí, Mari Maraíza.
1: Essa moda é pipoca.
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16: 20:26.
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1: É 22.
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10: 20 horas e 44 minutos.
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7: 8h51.
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0: 9 horas.
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